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1: Boa noite e bem-vindos à Hora Sonora. O meu nome é Gustavo Vilar e hoje temos um programa especial. O programa de hoje tem como missão trazer-vos ao ouvido as texturas da água. Estamos na sua frescura, na sua cor azul como o céu, mas também na sua mais profunda escuridão oceânica. O género musical que vamos ouvir hoje, conhecido como Dub Techno, é o equivalente musical de beber uma água à sombra no verão. Mas também o género traz à mente o imaginário de sons que ecoam numa caverna semi-submersa. O Dub Techno é um dos meus géneros favoritos. É um género que serve para relaxar, devido aos seus sons e texturas, que, especialmente com headphones, nos dá a sensação de massajar o cérebro. Mas também é um género que, se uma pessoa quiser, pode dançar e perder-se na fisicalidade da música. Quero que o primeiro tema seja o que melhor exemplifica o casamento destes dois aspectos, dessa fisicalidade, mas também desse ambiente relaxante. E para isso, escolhi um tema de um produtor chamado Myton, intitulado de Nudge, que vamos já ouvir de seguida.

Esse tema talvez seja o que melhor demonstra o som e o feel do dub techno. De seguida temos um tema que experimenta um pouco mais com a forma e com a textura do género, mas que nunca deixa de ser satisfatório de ouvir. Já de seguida, State of Mind 5, do Roberto Bosco.

comparado com o techno que surgiu antes e com outros subgéneros de techno, o dub techno tem um som que é frequentemente descrito como minimalista. Em grande parte, quem começou isto foram dois produtores de Berlim, que juntos são conhecidos como os Basic Channel. Na música deles podemos ouvir as bases do género, como música eletrónica despojada ao essencial. E vamos ouvir agora Basic Channel, especialmente o tema Quadrant Dub 1.

seguida, temos outro tema que representa fielmente os sons expressivos e reverberantes do dub techno. Vamos ouvir My Safe Harbor, do Quantech.

Agora temos um tema que, para mim, é muito especial. Ao contrário da escuridão rítmica e minimalista na qual nos focámos mais até agora, este tema tem mais cor e emoção. É um tema que leva muita inspiração das texturas expressivas do dub techno, mas que traz essas texturas para um lugar mais nostálgico e pensativo. Para mim, este tema lembra-me de olhar para a distância no miradouro. Vamos agora ouvir Love Lost, do Link Wood.

E assim acaba o programa de hoje. Espero que tenham gostado e que algum dos temas de hoje vos tenha interessado. Quem quiser ouvir mais, todas as quintas, passa a Hora Sonora, com diversas mentes e artistas a partilharem a música do mundo. Até lá. Gustavo Vilar. Out.

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Plácido Domingo, um dos nomes mais conhecidos da ópera internacional, ele que ficou conhecido mundialmente ao lado de Luciano Pavarotti e ainda José Carreras, como um dos três tenores. É ele que inicia musicalmente a primeira edição para este mês de outubro de Sons e Melodias. Estamos na Rádio Cova da Beira, nos 100.0, nos 92.5 e também através da nossa emissão online. Basta digitar www.rcb-radiocovadabeira.pt. Da Beira Interior, para todo o mundo, como eu digo sempre, Sons e Melodias, o programa que o faz viajar sem sair do lugar. Vamos viajar com Rosana, Tália e Pedro Capó. Boa noite, seja bem-vindo a Sons e Melodias, o seu programa nas noites de quinta-feira.

Bem-vindo a Sons e Melodias, nesta noite de quinta-feira. É a primeira edição para este mês de outubro. Ouvimos Joe Cocker e Eros Ramazzotti, lá para trás os Anson e ainda Hurts com o tema Alone. Viajamos até 1987. Por agora, a viagem é mesmo até a hora certa. Já sabe que as músicas são calmas, são românticas, convidam um bocadinho à parte da reflexão, às nossas batalhas, às ganhas, às perdidas. E muitas vezes perceber que perder não significa necessariamente não ganhar. Todas as vezes precisamos de perder para poder ganhar asas, ganhar forças, ganhar coragem para enfrentar certos abismos que a vida nos abre e por vezes nos deixa mesmo sem fôlego. Nada melhor do que estas músicas de Sons e Melodias para nos dar aquela força que é necessária. Agora contamos com John Baez, a sua versão de Imagine, logo depois Bob Dylan, Just Like a Woman. Boa noite.

Sons e Melodias na sua rádio, já sabe, na Rádio Cova da Beira, através das frequências, a principal, os 100.0 e também nos 92.5, ou então através da emissão online www.rcb-radiocovadabeira.pt. Há uma outra forma de ouvir Sons e Melodias, mas na madrugada de sexta para sábado, entre as 2 e as 3 da manhã. Porque há músicas que merecem ser ouvidas, porque elas nos dão força. Há sempre que acreditar. Usava The Winner Takes It All, uma letra para ser ouvida com atenção. Boa noite.

A viagem até 1980 com Air Supply. Para trás, a voz fria, mas com coração quente. Adele, Don't You Remember. Estamos na reta final de Sons e Melodias para nos levar até a hora certa. A voz de Alanis Morissette é o tema Not As We. Prometo regressar no próximo dia 8 de outubro, às 23 horas. Desejo a continuação de uma excelente madrugada e uma semana ainda melhor. Tudo de bom, com Sons e Melodias, com a Rádio Cova da Beira. Boa noite.

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1: Ora então, muito boa tarde, amigos. Cá estamos nós para mais uma emissão dos Sons do Mundo. Como sabem, aquele programa diferente, mas sempre pelos Sons do Mundo. Muito obrigado por estarem desse lado comigo e embarcarem nesta viagem todos os domingos, aqui, nesta Rádio da Beira para o Mundo, Rádio Cova da Beira, em 92.5 e 100.0 FM. Acreditem que é de facto muito bom saber que têm estado comigo desse lado. Bem-ajam, amigos. Quanto à emissão de hoje, já devem ter reparado que estou um bocadinho mais assim, não é em baixo, mas pronto, é uma emissão completamente diferente. Esta emissão vai ser completamente diferente, espero que compreendam, pois será a emissão especial Jorge Palma. Este ícone da música portuguesa que nos deixou fisicamente esta semana, deixando o nosso país mais vazio, um país mais triste. Tenho a certeza que o nosso país chorou a partida do Jorge. No meu caso pessoal, partiu um bom amigo. O Jorge fazia o favor de me considerar seu amigo. O Jorge foi dos melhores cantautores que o nosso país já teve, mas era sobretudo um ser humano de exceção. E eu tive o prazer de provar isso. Como provar? De um altruísmo exemplar, sempre preocupado mais com os outros do que consigo próprio, e tem sido, talvez, o seu problema. Por isso, eu e a produção dos Sons do Mundo e a Rádio Cova da Beira, pois claro, decidiu dedicar inteiramente esta emissão dos Sons do Mundo a Jorge Palma. Quero dizer com isto que desde agora, quando eu acabar de falar, até às 14, apenas vamos ouvir temas do Jorge e eu apenas falo agora e só no final da emissão. Não falarei durante a emissão em sinal de respeito, estou triste, claro que estou triste, respeitando a memória do Jorge. Sei que me compreendem. Meus amigos, a partir de agora, celebremos então o enorme Jorge Palma. Fiquem connosco até às 14. Boa tarde.

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0: Meus amigos, e assim chegamos ao final desta emissão especial Jorge Palma. Foi a forma que eu e a Rádio Cova da Beira, a produção dos Sons do Mundo, encontramos de homenagear um dos maiores ícones da música portuguesa que nos deixou na última semana. À boa maneira, Beirã, bem hajam por me terem feito mais uma vez companhia. Marcamos encontro, como sempre, para o próximo domingo às 13. Até o próximo domingo, amigos, porque, afinal, a gente tem que continuar.
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8: Boa noite, já a seguir, na programação da Rádio Cova da Beira, a reposição do programa Encontro, que originalmente é emitido aos domingos, entre as 10 e as 11 da manhã. Boa noite, boa audição.

0: muito bom dia a todos, muito bom domingo, 27 de setembro de 2026. Este é o último domingo do mês, 9 do ano 2026. É um prazer de novo estar na sua companhia para mais uma edição do Encontro, entre as 10 e as 11 da manhã. Para já, como é habitual, abrimos o nosso programa com o espaço AIS.
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2: Esteve em cativeiro 24 meses e 21 dias. O padre Pierluigi Macali foi raptado por jihadistas em Pomuanga, no Níger, 17 de setembro de 2018. É incrível a história deste missionário italiano que veio a Fátima logo que pôde, depois de ter sido libertado, para agradecer a Nossa Senhora o fim do cativeiro. Foram tempos duros que ele gostaria de não recordar, mas que não consegue esquecer. Foram 752 dias em que esteve acorrentado, alguns no deserto, no acampamento de jihadistas. Foram dias sem fim em que rezou vezes sem conta num terço que improvisou num pedaço de trapos. Foram 752 dias em que aprendeu na pele o significado das palavras de Jesus: amai os vossos inimigos, em que ele aprendeu a ser missionário com o coração. Foram dias intermináveis, mas que não o contaminaram. E isso é o mais importante desta história. O padre Macali nunca chegou a sentir ódio dos terroristas que o maltrataram, que o privaram de liberdade, mesmo quando ameaçaram que lhe iam dar um tiro no meio da testa. O ódio, disse agora à Fundação AIS, é um beco sem saída. O único caminho é o da não-violência. É que, como ele nos diz também, no fim da vida seremos julgados apenas pelo amor. Só por isso.
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0: Foi o Espaço AIS aqui na antena da Rádio Cabo da Beira e hoje o nosso destaque por inteiro é recuperar um programa que aqui acontece na RCV, precisamente como de resto ontem se registou, no último sábado de cada mês. O projeto Memo Move, aqui no Fundão, seleciona um tema e tem especialistas, tem convidados, obviamente, a falar dele. E no último mês, no passado mês de agosto, falámos do cérebro. E foi muito interessante e queremos aqui recordar esse momento com uma neurologista e também uma psicóloga que aqui estiveram na antena da Rádio Cabo da Beira para nos ajudar a perceber melhor o funcionamento do nosso cérebro, a alimentação, o exercício físico, tudo isso. Por isso é o nosso destaque por inteiro neste programa. Vamos ouvir parte desse espaço aqui na antena da RCB. E hoje o chapéu deste nosso programa: Cérebro Ativo, Saúde Cognitiva ao Longo da Vida. Falar de saúde cerebral é falar, no fundo, de qualidade de vida, de autonomia, de bem-estar ao longo de todas as fases da nossa vida. A memória, a atenção, a capacidade de aprender, de tomar decisões e de nos adaptarmos às mudanças fazem parte do nosso funcionamento e do nosso cotidiano. E cuidar destas capacidades não deve ser uma preocupação apenas quando envelhecemos. Mas, afinal, o que podemos fazer desde cedo para manter o cérebro saudável e ativo? O envelhecimento implica necessariamente perda de memória? Como distinguir alterações cognitivas normais de sinais que merecem atenção? E de que forma os nossos hábitos, a atividade intelectual e o treino cognitivo podem contribuir para preservar as nossas capacidades? Neste espaço, vamos abordar estas e outras questões através de perspectivas que julgo se complementam. A neurologia, que nos ajuda a compreender o funcionamento e a saúde do cérebro, e a neuropsicologia, que permite olhar de forma particular para os processos cognitivos, o seu funcionamento e a sua avaliação e intervenção. Vamos falar de memória, de envelhecimento, de demência, hábitos que protegem o cérebro, entre outros temas. E, obviamente, queremos agradecer às duas especialistas que estão connosco, a doutora Assunção Vaz Pato, médica neurologista, e a doutora Carla Sofia, neuropsicóloga. É uma honra tê-las aqui na Rádio Cova de Beira e neste espaço de Memo Move. Depois de feita esta breve introdução do tema, começo por si, doutora Assunção Vaz Pato. Memória, envelhecimento e saúde cognitiva. Quando estamos a falar em saúde cognitiva, o que é isto? O que é que estamos exatamente a falar?
3: Ok. Muito bom dia a todos. Cumprimento a doutora Carla Sofia, uma amiga de longa data, o doutor Paulo, também já é quase um amigo de longa data, e agradeço muito o convite para estar aqui. De facto, eu acho que disse uma coisa que é verdade. Vamos falar de coisas, vamos sobrepor-nos, porque a neuropsicologia e a neurologia, nestes doentes particularmente, e não só, mas nestes doentes e nas pessoas com este tipo de problemas, complementam-se bastante. Saúde cognitiva é a possibilidade que temos, no fundo, de manter o nosso cérebro a funcionar o melhor possível ao longo das várias etapas da vida. O envelhecimento tira-nos coisas, há inclusivamente estudos muito engraçados em que põem pessoas mais velhas a resolver o mesmo problema que pessoas mais novas. As pessoas mais velhas levam mais tempo, usam várias áreas do cérebro para fazer uma coisa que as pessoas mais novas usam só uma área, mas resolvem-no na mesma. Portanto, perdemos funções, sim, com o envelhecimento, mas ganhamos outras e ganhamos uma flexibilidade mental, se calhar maior, para conseguir resolver os problemas.
0: Portanto, não há só perdas, porque a ideia é de que, à medida que envelhecemos, perdemos quase tudo.
3: Se fizermos um envelhecimento normal e com qualidade, não. Eu tenho doentes com 90 anos que estão ótimos.
0: Estão ótimos.
3: Têm uma área muito boa. Por exemplo, vão estar muito mais... Se me procuram é porque têm problemas a nível de motricidade. O que muitas vezes acontece é que as pessoas perdem muita capacidade de mobilidade com o envelhecimento e depois, obviamente, que isso vai se refletir também a nível cognitivo de outra forma. Mas é possível chegar-se aos 80, 90 anos com uma boa capacidade cognitiva. E eu penso que a Carla também tem este tipo de experiência.
0: Era isso que quero ouvir a sua opinião. Bom dia, muito obrigado.
4: Bom dia. Desde já também começar por agradecer o convite e cumprimentar a doutora Assunção Vaz Pato e o Sr. Pedro, muito obrigado, e a todos os que nos ouvem. E é verdade, isto que a doutora Assunção diz, os doentes procuram-nos muitas vezes, hoje em dia, apesar que nós na neuropsicologia mais pelos déficits de memória, que é a primeira coisa que nos dizem, não é? A minha cabeça já não funciona bem, eu já não consigo lembrar das coisas, mas não é, isso já não é preciso ser no envelhecimento, é muito mais cedo, já nos procuram muito mais cedo com isso. Nós temos realmente utentes com muitos anos, com 80, 90 anos, que vêm porque os filhos ou a família receiam que eles tenham algum problema, porque se esquecem de pequenos lapsos e, no entanto, eles não têm problemas, têm problemas motores. Começamos a notar que as pessoas preocupam-se muito, por exemplo, não dormem em condições a partir dos 70, 80, 90 anos. Começamos a ver um fenómeno muito interessante, exatamente por esta capacidade ainda que nós temos de continuar a aprender, que é agora. Nós falamos muito das redes sociais e esquecemos que isso também já é um problema do envelhecimento, porque só ao princípio era algo que nos ajudava a nós, na neuropsicologia, a fazer alguma estimulação. Agora, em alguns idosos já é um vício. Já é um vício. E não dorme por causa daquelas luzes.
0: Passa a ser um problema.
3: As luzes dos telemóveis, temos que arranjar uma coisa para pôr nos consultórios. Que é, o telemóvel desliga-se às 10 da noite.
5: Exato.
3: E não se usa mais. E temos senhores até às 2 da manhã a jogar joguinhos no computador. Muito bom para a memória.
5: Exato.
3: Péssimo para o sono.
5: E depois estão a estimular a memória, mas não estão a dormir. Então não se nota a estimulação da memória. Pelo contrário.
3: Estão completamente off.
0: Isso é um problema novo.
5: É um problema novo.
0: Não é?
5: É.
0: Com as novas tecnologias, porque afinal não se deve apenas ter atenção na proibição do uso das novas tecnologias aos mais novos, acabo de ouvir,
3: pelo
0: não é?
3: Pelo menos em termos de horário, ou a afetação. O sono é uma das formas de consolidação de memórias que temos e precisamos dormir bem. Nem é tanto dormir muitas horas, e as pessoas às vezes têm um bocadinho essa tendência e encharcam-se em medicamentos, que é outro dos problemas. Não podem, os medicamentos para dormir vão afetar a parte cognitiva no dia seguinte. E basta uma pessoa tomar um Valium num dia para saber como é que está no dia seguinte. Mas o sono é extremamente importante. E um sono bom, normal, em termos cognitivos, é das coisas importantes que existe. Toda esta parafernália dos computadores, dos telemóveis, dos jogos, que são muito importantes para a estimulação, a partir das 10 da noite começam a dizer ao nosso cérebro, ah não, afinal isto ainda é dia, podes continuar, só dormes daqui a um bocado, porque isto ainda é dia, está tudo bem.
0: Ora, esta é uma boa pista para quem nos ouve, e este é um programa dirigido muito para a camada da população mais idosa, e portanto é um bom exemplo que está a dar. Portanto, 10 da noite é proibido.
3: Se possível antes.
0: Não é? Se possível até antes, é? Depois de jantar, pronto.
3: Sim,
0: não
3: sim,
0: é?
3: Sim.
0: É o limite.
3: Pode-se ler.
5: Exato.
3: Pode-se ver televisão.
5: Claro.
3: Pronto, menos o telejornal.
5: Que é um bocadinho triste e deprimente.
3: É triste e deprimente.
5: Mas sim, ler, ver televisão. Uhum. Se optar por, se os joguinhos são no computador do Sudoku ou algo assim, optar por o papel e lápis, uhum, porque existe.
3: Uhum.
5: E, portanto, isso também ajuda a ter aquele momento em que é um momento mais de relaxar, um momento mais prazeroso, mas que ajuda a perceber, a ensinar ao cérebro que este agora é o teu momento de começar a desligar, não é? E se fizer sempre aquelas rotinas, que são as tais rotinas necessárias para ir dormir, então isso era o ideal. E ter este cuidado, e ter este cuidado cada vez mais novos, porque, como começaram e bem a dizer, para nós termos um envelhecimento saudável, temos que ter uma qualidade de vida enquanto adultos já adequada.
0: Já a pensar nisso.
5: Já
0: portanto,
5: a pensar nisso, porque não é? Senão, quando chegarmos lá, depois vai já ser é muito mais complicado de resolver.
0: Uhum. Chegam até vós, isto é, o maior número de pessoas com estes problemas ou não?
3: Têm vindo, a Carla falou agora numa...
5: Sim, claro.
3: Chamar, Carla, por favor.
5: Claro.
3: Pronto, Carla. A Carla falou agora numa coisa que é realmente muito frequente, que é pessoas que são perfeitamente independentes e que vêm à consulta com os filhos estão em pânico porque elas começaram a se esquecer de algumas coisas. É óbvio, eu já neste momento, eu penso que... Eu estou com 63, Eu já tenho que fazer listas, eu já não consigo lembrar tudo o que tenho que fazer durante o dia. Uhum. Vou fazendo listas e vou apontando e vou fazendo listas. E os que os filhos notam é que a mãe, por exemplo, vai a fazer compras e esqueceu-se de um dos itens sem lista. Uhum. E eu fico a olhar para o filho e para a mãe e a pensar, meu Deus do céu, como é que eu explico isto? É evidente que nós, eu já não me lembro da percentagem e a Carla sabe isso melhor que eu, provavelmente, mas há uma percentagem de perdas de memória dentro do normal que nós temos em cada década.
0: Mas então,
5: 5%.
0: 5% é isso?
3: Sim,
5: sim,
3: em cada
0: mas
3: década.
0: Então é normal que a memória se altere com o passar dos anos,
5: sim,
0: é isso?
5: Sim.
0: É completamente normal?
3: Sim, sim. Sobretudo a memória episódica.
5: Exato.
0: E o que é que podemos considerar um envelhecimento cognitivo normal?
3: É a parte dos factos, as pessoas esquecem-se mais facilmente das coisas de ontem e de anteontem, lembram-se bem das coisas
0: do passado, não é?
3: Muito bem, lembram-se muito bem. As coisas de ontem e de anteontem já não é tão fácil, levam mais tempo a chegar lá. Com um bocadinho de esforço e uma ajuda até chegam. Com umas listas não se esquecem,
5: sim,
3: das coisas do supermercado. Uhum. Com listas não se esquecem de que têm que levar o carro
0: à inspeção.
3: Se não fizerem, obviamente que isso começa. O que nos começa a preocupar é quando isto começa a afetar a vida diária.
5: Claro.
3: E quando as pessoas começam a ter dificuldades em fazer a função executiva.
5: As funções do seu dia-a-dia, não é? Uhum. Quando isto já impede, por exemplo, que se lembram, se puseram sal na sopa uma vez, não há problema. O problema é se isto se repete todos os dias.
0: Todos os dias,
5: se quando saem do quarto ficam baralhados em saber se a casa de banho é para a direita ou para a esquerda, se é um dia, se calhar dormiram mal, se calhar um sonho, um pesadelo, não podemos ter isso em conta. Mas se é todos os dias, começamos a ter esta preocupação. Portanto, sim, são estas funções executivas, ou seja, estas funções superiores, quando todas acopuladas, não é? Que levam a que haja perda de competências,
0: então,
5: da vida diária.
0: São esses tipos de esquecimento que nos devem despertar a atenção, alguma coisa que começa a estar mal, não é?
5: Sobretudo a repetição, quando eles são contínuos, quando eles são constantes,
0: uhum,
5: quando nós notamos, por exemplo, que a pessoa fica a olhar para a panela sem saber o que tem
0: que fazer.
5: E isto acontece não é num momento, um único dia, é ao longo de vários dias, e isto acontece com alguma frequência.
0: Então é correto dizer que há uma diferença entre ter falhas de memória e estar perante um verdadeiro problema cognitivo.
3: Sim, sim.
0: Certo?
3: Nas fases, sim, iniciais é muito difícil. Eu tenho que
0: e onde é que está a fronteira disto?
3: Não é uma fronteira completa, porque não, é um problema muito complicado. Não é só, cada doente é um doente aqui, e não é só a falha de memória, é a medicação que toma, o tipo de vida que tem, o tipo de estímulo que tem. Pessoas que vivem sozinhas, por exemplo, hoje em dia uma das coisas que eu sempre achei é isto, ser um neurologista único, às vezes dá para uma pessoa com o chat GPT.
5: Claro.
3: E, portanto, o chat GPT tem-me feito muita companhia, tenho que confessar, em termos de, porque os meus colegas neurologistas estão muito ocupados, somos muito poucos,
0: uhum,
3: e não é fácil, muitas vezes, discutir doentes. Mas eu já tenho pensado, ok, quando eu for velhota, se viver sozinha, vou ter um chat GPT e vou ter um outro e mais um outro e vou ter grandes conversas. Eu não sei até quanto é que isto é suficiente, mas pessoas que vivem sozinhas, uma das coisas que eu noto é, de facto, uma falta de estímulo muito grande. Sim. Ou então que vivem com o marido que não fala.
5: Que não fala, é.
3: Também tens
5: isso. Sim, também, sim. Que vivem com pessoas, não é? Sim, que vivem com pessoas que habitam na mesma casa, mas não têm relações de... sociais adequadas, ou seja, têm ali aquela rotina, se for os senhores, normalmente nesta zona, uma zona um bocadinho mais agrícola, são aqueles que vão para o campo, passam o dia no campo, as senhoras passam o dia em casa e no final do dia é ver o telejornal, que é uma desgraça, e falar mal do que estão a ver no telejornal, e são as únicas conversas que têm. E, portanto, não têm diálogo, não têm diálogo com outras pessoas. Nós notamos que, por exemplo, as palavras começam a faltar, a fluência, não se lembram muito bem das palavras. Às vezes não é um problema de memória, é um problema de não as usarem, não usamos. Então esquecemos, não é? E começamos a notar isso e depois começamos a notar que as pessoas começam a ter um humor, principalmente as senhoras, um pouco mais depressivo, mais triste, e aí entra outro problema, que é, será que é o início de um processo demencial, ou será que é uma perturbação do humor, uma depressão própria?
0: Aliás,
5: da
0: doutora,
5: idade?
0: Deixa-me interrompê-la, porque muitas pessoas associam imediatamente a perda de memória à demência. E esta é uma associação correta ou não?
3: Não, não. Tem imensas causas.
5: Exato.
3: A polifarmácia que nós estamos a assistir em todos os doentes, coisa impressionante, mesmo medicamentos para outros sistemas cardíacos, hormonais, podem ter interferência a nível cognitivo. Depois tens os quadros de hipertensão, de diabetes, de hipercolesterolemia, que as pessoas acham que não afetam o cérebro, mas que afetam. Tens este isolamento social, tens os quadros depressivos que os doentes às vezes nem valorizam.
5: Não. E os de ansiedade, cada vez mais, que também não valorizam.
3: Também não valorizam. Portanto, é um problema tão complicado às vezes que... Que se não for tratada, aí vai descambar numa situação patológica.
5: Mas é preciso ter isto tudo em atenção, ou seja, quando nos chegam para uma avaliação, para tentarmos perceber exatamente do que é que estamos a falar, os sinais, os sintomas.
0: O patamar já é muito difícil, é isso?
5: Já, porque temos isto, porque temos um conjunto de... Muitas vezes o que encontramos e que recomendamos, mesmo antes da avaliação, logo a ida ao médico, é doentes que nos chegam, por exemplo, com um saco de medicamentos e que quando nós vamos olhar para os medicamentos, eles às vezes estão a tomar dois e três para iguais, mas como as caixas são diferentes, não têm essa
3: ainda
5: noção.
3: Ainda acontece
5: bastante. E depois, parecendo que não, tudo isto está a contribuir para o declínio das suas funções cognitivas e está a contribuir de forma bastante significativa. E começamos a ter muito, principalmente numa fase mais precoce, aquilo que na literatura já começa a aparecer, sempre houve, mas agora começamos a encontrar mais, que são aquelas demências que ainda são reversíveis, que são pela toma de medicação, por exemplo. E isto começa a acontecer. Uma ou outra que tem vindo a acontecer mais, que nos temos apercebido em termos de avaliação, é algo que acontece, por exemplo, no inverno, existem muitos aquecimentos a gás ainda dentro das casas.
3: Intoxicações
5: por monóxido, e então isso ainda começam a aparecer, porque são pequeninas, são graduais, e começam a aparecer, e começa a parecer que estamos a falar de um processo demencial, E não estamos,
0: não é?
5: Porque os sintomas são idênticos.
0: Então, há fatores de risco para a demência que podemos modificar ao longo da nossa vida, não?
3: Sim.
0: Por exemplo?
3: Não ir ao médico e não tomar medicamento.
5: Exato.
3: Não, estou a brincar. Mas estes controlos metabólicos são muito importantes e devem começar. Eu fizemos um rastreio na faculdade há uns anos e há imensos miúdos com níveis de tensão arterial muito altos, por exemplo. E eles não ligam. E tem que se começar. Aos 18 começa-se a ver a tensão arterial. Começa-se a ver a glicémia, sobretudo em famílias diabéticos. É importante. Começa-se a ver o colesterol. São as três coisas que eu acho que uma pessoa tem que começar a controlar muito cedo. Depois é começar a habituar-se a ter uma rotina de exercício físico. Que eu confesso que eu odeio exercício físico. Portanto, eu tenho que dar a mim própria um chocolate para fazer exercício, mas eu ando a esforçar-me. pelo menos uma vez por dia, 20 minutos, fazer uma caminhada, fazer qualquer coisa, uhum. porque senão...
0: Doutora, deixe-me interrompê-lo para dizer o seguinte. Primeiro estranha-se, depois entranha-se.
3: Eu ainda estou na fase de estranha-se há não sei quantos anos.
5: Eu também estou estranha há 50 anos. Não sais disto.
3: Também não sais, pois não. Mas eu é um gênio, eu acho que é um gênio. Nós não temos
5: um gênio. Nós não temos esse gênio. Nós dizemos para fazerem, mas não fazemos.
3: Fazemos com muita dificuldade. Eu sou as vezes que vou fazer com a minha dor. Mas reconheço.
0: Mas
3: é preciso fazer.
5: É preciso.
3: O mínimo, 20 minutos, 30 minutos, é preciso fazer.
0: Diários.
3: Se possível. E sobretudo para pessoas que estão formadas, não tem nada a fazer, aquilo tem que fazer. É como se uma pessoa metesse na cabeça não fazer exercício, é pecado. Uma coisa deste género. Mas ficar com remorso.
0: É uma tarefa, no fundo.
5: É uma tarefa.
0: Uma tarefa diária.
3: É. Não? Mas tem que se fazer. Uhum. Pronto. E depois, obviamente. Cortar o tabaco.
5: Exato.
3: O álcool muito moderadamente, e o moderadamente é um copinho pequenino, porque depois tem que se definir os copinhos.
5: Pois tem.
3: Eu tinha um doente que negociava comigo o tamanho do copinho, porque ela achava que um copinho por dia era muito pouco, então o copinho era deste tamanho. Quer dizer, pronto, tem que se negociar isso.
5: Uhum.
3: E basicamente entrar, eu não sei se a dieta que nós usamos aqui na Beira Interior será propriamente uma dieta mediterrânica e será assim muito saudável. Porque há duas coisas que se comem em grandes quantidades em nossa casa e dos uns nas outras, que são enchidos e queijo.
5: Exato.
3: E que provavelmente ia ser salvo de mim.
5: Uhum.
3: Talvez de 15 em 15 dias.
0: Talvez de mês a mês.
3: Esse é o grande problema, é que nós dizemos que todos temos uma alimentação mediterrânica, mas não temos nada.
5: Porque dizemos que comemos legumes e sopa. Comemos sempre legumes e sopa e salada, portanto está tudo bem.
3: Está, podemos comer o queijo.
5: Podemos comer o queijo, os enchidos, porque dizemos isso, não é? Mas a verdade é que não está tudo bem.
0: A verdade é que não é.
3: Acho que nós temos que convencer-nos que o queijo e os enchidos são para exportação e para dar aos turistas que cá vêm. Isso é muito lindo. Nós não comemos.
5: Uhum. Ou pelo menos temos que o moderar muito.
0: Moderar, não é?
5: Sim.
0: Moderar,
5: não é? E depois disto tudo, e bem, é o sono. Ter atenção ao sono.
0: A questão do sono é fundamental.
5: É fundamental. Ter atenção ao sono e ter atenção à medicação que toma, ao momento certo de a tomar, e ir vendo se é necessário continuar a tomar. Porque às vezes o que acontece, principalmente nas perturbações de humor ou nas perturbações de ansiedade, é que fazem a medicação durante anos, tiveram um problema e depois a medicação mantém-se ao longo da vida. É preciso ir verificando essa terapêutica com médicos de especialidade ou com o próprio médico de família.
3: Exato. Mas ver se é preciso tomar
5: mas
3: ou não.
5: Mas isso é preciso isso é ir verificando. Ou se é preciso fazer ajustes. Agora reduzir e depois se virmos que não. Mas ir fazendo este ajuste constante, porque senão nós encontramos pessoas que tomam a mesma coisa anos a fio.
3: Estão completamente dependentes.
5: Depois aquilo é o que eles dizem, já nem consigo dormir, então acrescentam doses, andamos a acrescentar doses, e depois isso faz-os engordar, fazem dietas loucas, que a verdade é que as dietas loucas o que acaba por fazer é dois dias sem... quase que não comem, mas depois voltam a comer os enchidos e o queijo e tudo, porque aquilo
0: pronto,
5: não funciona.
0: Tudo, não.
5: E o que nós estamos a fazer é não só pôr em causa a nossa saúde física, mas a nossa saúde cognitiva e emocional, porque depois aquilo é um despoletar de emoções negativas que afetam também a nossa capacidade cognitiva.

0: intestino, o funcionamento do intestino,
1: exatamente,
0: ao cérebro.
2: Exato. Por isso é que eu estava a introduzir isto. Não.
0: Nós temos um segundo cérebro no intestino, exato, basicamente. Temos um sistema nervoso quase independente. Uhum. E há uma série de neurotransmissores que estão produzidos no intestino de acordo com a comida que nós, nós lá metemos. Portanto, o que nós comemos acaba por definir o que nós somos e o que nós pensamos e o que nós... É um bocadinho assustador nesse aspecto.
1: É bastante assustador verificar isso. E depois é interessante ver o contrário, que é quando as pessoas começam a interiorizar que realmente têm que ter algum equilíbrio alimentar, que normalmente isso acontece com sustos, não é? Um AVC, um ataque cardíaco... são esses sustos que nos levam a ter alguns cuidados. Elas depois dizem, eu agora parece que, não sei se é de comer melhor, ou se é de dormir melhor, ou se é da medicação, agora parece que funciona um bocadinho melhor.
2: Uhum.
1: E às vezes precisamos destes sustos para ter. Só que o susto tem um problema, não é eterno. É, apanhámos o susto, resolvemos, e passado cerca de meio ano, começamos a ter novamente as antigas rotinas, porque mudar rotinas são as coisas mais difíceis, mudar hábitos são as coisas mais difíceis que nós podemos fazer. Então é preciso ir começando, se calhar, dos mais jovens a tentar incutir estes hábitos, e que não precisam de ser rígidos, porque nada que é rígido também funciona, mas incutir, começar a incutir hábitos para depois termos uma população que vamos ter envelhecida,
0: mas pelo menos
1: bem, com boa qualidade de vida, com capacidade ainda de fazer a sua vida, com a percepção de prazer nas atividades que fazemos, porque nós vemos nos nossos idosos de hoje em dia que muitas vezes já não têm isso, e com comunidade, que é importante ter uma comunidade para que eles possam, para que todos nós possamos estar em comunidade.
2: Sendo que essa ideia de agir, entre aspas, nos mais novos, nem sempre funciona, ou seja, tem sido muito descuidado, não é? Porque é uma idade, isso não há problema, são novos.
0: Pensa-se que isto só se tem que tratar disso a partir dos 70.
2: Não é isso? Isso não é assim, de todo.
0: Não, há uma coisa que a Carla falou agora que eu acho que é de facto fundamental e que também tenho notado uma certa erosão do processo aqui, que é a vida em comunidade. Uma das coisas que vimos isso na pandemia.
1: Claro.
0: Quando as pessoas se isolaram, o número de casos de demência disparou, mas disparou mesmo, de pessoas com problemas gravíssimos de memória, de comunicação, mesmo estando em casa com cônjuges, não era suficiente. O que era importante era aquela partilha com os amigos, o estar com os amigos.
2: Uhum.
0: Depois da pandemia perdeu-se muito isso. As pessoas ainda não voltaram aos níveis de que se juntavam antigamente. Aqui, o chat GPT e os meios telemáticos não têm ajudado. Mas a juventude mais nova é uma juventude menos gregária. Não comem sopa. É uma das coisas que o pessoal não faz. Não come sopa. Comem muito mal. Aliás, também, por culpa das próprias instituições, eu tenho que dizer que, de facto, estamos a lutar por ter uma máquina com comida saudável na faculdade desde o primeiro dia em que eu andei a tomar conta daquilo. Então, não consegui. A noção de comida saudável é difícil... E, por outro lado, eu diria que eles são mais gregários do que os mais velhos aqui.
1: Sim.
0: Mas era muito importante começar a encontrar sítios para as pessoas se juntarem e para as pessoas estarem juntas, sem ser o chamado centro de dias, que eu acho que é uma noção que temos que também modificar muito. Aliás, todo o processo de centros de dias e de herpes deveria ser repensado. Eu acho que temos que só louvar as pessoas que lá estão porque trabalham com pouquíssima gente.
2: Isso, sim,
0: não está minimamente em causa, mas de facto o que se pretende não pode ser aquilo. Não pode ser aquilo porque teoricamente deveriam ser sítios para pessoas com qualidade de vida irem e manterem a sua qualidade de vida e acabam por ser clínicas sem terem capacidade para estar a gerir os doentes e com dificuldades enormes por parte das pessoas que lá estão. E eu só posso dizer que são os valentes.
2: Há quem defenda, de facto, uma mudança do paradigma dessas herpes e dos centros de dia, mas isso vai demorar certamente muitos anos.
0: Sim. Bom,
2: há uma espécie de receita para manter o nosso cérebro saudável ou não?
0: Comer bem. Legumes, sopa.
1: Comer bem, dormir bem, não ser sedentário, porque nós hoje em dia somos, até face às nossas profissões todas, obriga-nos.
2: Uhum.
1: Então, parar.
0: Ter amigos.
1: Ter amigos. Não ter hábitos que nós sabemos,

0: trágico, o álcool,
1: drogas.
0: As drogas. Hoje em dia sabemos as bebidas energéticas, os açúcares, tudo
1: também.
0: Isso, porque às vezes esquecemos, pensamos, e hoje em dia as drogas, o facto de nós pensarmos na droga apenas, na adição apenas como a droga, agora temos muitas adições, não é? Uhum. Adição ao telemóvel, adição aos computadores e tudo isso nos mantém ainda mais sedentários.
2: Nunca houve tantas adições.
0: Nunca houve tantas adições.
2: Não é como hoje.
0: E todas essas adições que começam a aparecer, que nós nos preocupamos muito com elas nas crianças e nos adolescentes, começam a aparecer nos adultos, muito, e depois isso transporta-nos para um envelhecimento pouco saudável.
2: Há pouco sublinhar uma coisa que eu gostava que aprofundasse um pouco, que me parece que é fundamental. Tem a ver com a socialização e, sim, no fundo, a manutenção de relações sociais, não é? Que também podem funcionar, de alguma forma, é a pergunta, como uma forma de proteção cognitiva, ou não?
1: Sim. Quando conversa, quando encontra uma pessoa e conversa, não sabe o que vem do outro lado. Portanto, o que vem do outro lado... Havia um psicólogo que recomendava uma hora de conversa com,
0: exatamente,
1: as vizinhas. E, de preferência, com cuscuvilhice, que era muito importante. A cuscuvilhice, toda a gente me diz, eu não me dou com as vizinhas porque elas são umas cuscuvilheiras, e eu penso, é a pior coisa que se pode fazer, porque a cuscuvilhice é informação. A gente decora a informação. É como estar a ver uma telenovela. Mas é muito mais interessante porque não sabemos, é com pessoas que nós conhecemos.
2: Uhum. Uhum.
1: É estar a defender a cuscuvilhice em público é capaz de ser um bocadinho exagero, mas o processo é esse, é estar a falar com alguém, não sabemos o que vem de lá, o nosso cérebro está constantemente em atenção e a prestar atenção e a tentar, então agora vai dizer isto, eu vou dizer aquilo, e será que isto faz sentido e não faz? Isto é quase como ter um mini computador, nós temos um mini computador, e o processo é este. Portanto, isto exige um esforço. Uhum. É mais violento até do que dar uma aula.
0: Sim.
1: Porque quando estamos a dar uma aula, nós estamos a expor, podemos fazer uma outra pergunta, os miúdos fazem uma outra pergunta e pronto. Acaba por ser também um bocadinho exigente nesse sentido. Mas é uma matéria que nós dominamos. Agora, encontrar um amigo a falar de coisas que nós sabemos ou não sabemos, e depois temos que fazer perguntas, e depois temos que manter a atenção. É um exercício
0: complexo.
1: Violento.
0: É. Uhum. E acrescentar a isto tudo, há o aspecto emocional da cuscuvilhice, entre aspas, não é?
2: Certo,
0: ou seja,
2: certo.
0: Quando nós encontramos alguém que nos conta uma história dele, de outro, e que nós temos ou que frenar as nossas emoções enquanto fazemos todo este processo de pensar, de verbalizar, de pensar nas palavras para não ofender ou para não injuriar. Portanto, frenamos também um bocadinho as emoções ou expressamos as nossas emoções. E ao fazer isso, também estamos a ajudar o nosso cérebro a lidar com estas emoções muitas vezes retraídas, que a sociedade nos foi ensinando a fazê-lo e que nem sempre é positivo. E então aliviamos um bocadinho
2: Não me parece, e pode ser também para as duas, não lhes parece que a sociedade está, digamos, a levar as pessoas para um fechamento?
0: Sim.
2: Ou seja, ao contrário desta socialização que estamos aqui a falar, não é a própria sociedade que leva as pessoas, muitas vezes, a fecharem-se em si próprias, não?
0: Sim, as pessoas têm-se fechado muito em si próprias, principalmente depois do Covid, isto aconteceu. Mas as pessoas começaram-se a fechar muito em si porque nós começámos a deixar de ter redes sociais. Há uns
2: redes
0: anos atrás...
2: Redes sociais não é aquelas redes
0: sociais. Não,
2: não
0: é as redes
2: internet.
0: Sociais da internet, não é? É as nossas redes sociais comunitárias.
2: Exatamente.
0: Há uns anos atrás, nós conhecíamos todas as pessoas que moravam no prédio. É? E cumprimentávamos, e se fosse preciso parávamos no fundo do prédio a conversar.
1: Uhum.
0: Íamos às aldeias e havia sempre um ponto nas aldeias que era uma espécie de tribunal, não é?
2: Uhum.
0: Em que as pessoas se sentavam ali e conversavam sobre o que se tinha acontecido na aldeia. Nós hoje passamos nas aldeias e não vemos ninguém às portas sentados uns com os outros, não sabemos quem é que mora no segundo ou no terceiro ou no resto do chão, e portanto isto sim é a sociedade que nos tem vindo a trazer. E eu acho que nós estamos cada vez mais fechados nisso, porque nós já não precisamos saber onde é que moram os nossos amigos, nós conseguimos contactá-los e vê-los através, uhum, de um telemóvel.
2: Sim, mas nas aldeias, por exemplo, e nas vilas, uhum, aquela ideia de que, e os familiares aconselham, sim, quer os novos, quer os idosos, a dizer, não fales com quem não conheces.
0: Exato. Porque isto é o medo, é o receio,
2: problema,
0: é um problema.
2: Não é?
0: É.
2: E, portanto, há aqui uma alteração da sociedade, não é?
1: Sim.
3: Mudou bastante.
2: Não é?
3: E
2: às vezes não pensamos nisso, mas é isso que acontece.
3: Mas é verdade. Por exemplo, falando em todos estes sistemas de fraudes que estão cada vez mais a aparecer, sobretudo com pessoas mais velhas, eu também entendo que uma pessoa não vai estar a falar com pessoas que não conhece.
0: Exato.
3: E com estranhos que apareçam.
2: Certo, certo, certo.
3: E penso que não podemos sequer recomendar isso. Agora, que as pessoas das aldeias... Eu acho que é preciso violentar um bocadinho o sistema de vez em quando e lutar um bocado contra este isolamento. Eu, às vezes, faz-me um bocado de confusão. Eu lembro-me de uma aldeia, de uma senhora de uma aldeia em que só havia 3 pessoas. E eu perguntei, então, só há 3 pessoas, porque é que não se juntam todos os dias para tomar café? Ah, porque eu estou zangada com A, que está zangado com B, que por sua vez está zangado comigo. Exato. Portanto,
0: não dá.
3: Assim não dá.
2: É
3: preciso as pessoas pensarem... em termos da sua capacidade cognitiva e da sua saúde mental, que de facto é importante, tanto numa aldeia com pouca gente, arranjar uma maneira de juntar toda a gente uma vez por dia, tomarem um café todos juntos.
2: Socializar.
0: Sim.
3: E haver alguém, até o próprio presidente da junta, que incentive esse tipo
2: de
3: coisas. Por exemplo,
0: o ir à missa.
2: Era muito importante.
0: O ir à missa, no final da missa... por norma, ficam um pouquinho ali à conversa, não é? Acabam por, ou no início, ou no fim. Isso pode ser uma forma, porque não pegar nesse momento, ao domingo, e tentar começar por aí a socializá-los. E depois, aos pouquinhos, ir alargando para o dia a dia.
3: Uma caminhada todas as semanas. Fazer um
0: almoço convívio de vez em quando.
2: Até haja criatividade, não é?
0: Sim, haja criatividade.
3: Os presidentes das juntas aqui podiam fazer realmente muita coisa.
2: É uma boa pista, uma boa ideia.
3: Sem dinheiro, só com imaginação.
2: Sim, porque o problema deles é sempre financeiro.
3: Sim, coitados, mas a gente sabe isso.
2: Não, nós percebemos isso. Os presidentes de junta não têm dinheiro, mas para fazer uma caminhada não é preciso dinheiro.
3: Sim, não. É só dizer,
2: é estimular as pessoas.
3: Fazer uma caminhada a 200 metros e ver quem é que chega mais cedo.
0: Fazer um almoço convívio em que cada um leva, faz alguma coisa. Ajuda as pessoas em casa a pensar numa receita que quer mostrar a alguém. Isso, em termos de estimulação, é positivo. E depois tem a parte do convívio, o que é ótimo. Porque o trocar receitas também é uma coisa positiva.
3: Também é.
0: Porque temos que nos lembrar dela e saber explicá-la de forma direitinha. Às vezes são coisas que nós nem nos lembramos que são importantes, mas são importantes.
2: Aí está são hábitos podem, digamos, facilitar a nossa vida, mesmo a nível cerebral, da nossa saúde cerebral.
0: Sim.
2: Eu prometi voltar ao sono, porque me parece que é muito importante. Porque temos ouvido e visto cada vez mais pessoas a queixarem-se do problema do sono, de dormirem mal. O que é que acontece ao nosso cérebro quando dormimos mal de forma repetida?
3: Pronto, o sono, ainda sabe muito pouco sobre o sono. Há muita coisa que não se percebe ainda e há muita gente a estudar o sono. E o que se sabe até agora é que o sono é importante para consolidar memórias. E para manter as células, como se houvesse um sistema de limpeza de tóxicos, que aparentemente até há, durante o sono, e portanto, todos aqueles produtos que as células durante o dia produzem e que têm que ser limpos, são limpos durante o sono. Logo, se não houver um sono reparador, esse processo não se realiza da mesma maneira, começam-se a acumular tóxicos, começa a haver um processo de neuroinflamação e começa tudo a não funcionar muito bem. O sono, para ser um sono normal, é um sono sem medicamento.
0: Sim.
3: Os medicamentos que nós tomamos para induzir o sono são muito lindos, mas deviam-se tomar durante uma semana, 2 semanas, e depois começar a tirar-se e tentar regularizar o sono com hábitos de higiene de sono, com exercício físico inicial, com uma coisa que nós não fazemos, mas que os nórdicos recomendam muito, que é estar 10 minutos a apanhar sol de manhã, mal a gente se levanta, abrir a janela... Sim. E estar ali para o ar. Quer dizer, não é bem o nosso hábito, não. Mas que é uma coisa que indica ao cérebro, ok, acabou, vamos começar o dia, que é para depois, nas horas seguintes, aquilo é um ritmo, ao fim de um X tempo, a partir daquela hora em que apanhamos aquele sol, o cérebro diz, ok, já está na hora de começar a ir para a cama e adormecer. Nós normalmente saímos de um quarto com luz e vamos a correr meter-nos no escritório com luz. E, portanto, com luz artificial. Portanto, este processo não é feito mais.
0: Sim. Portanto, sempre que nós não dormimos em condições, o que vai acontecer é que vamos acabar por acordar cada vez mais cansados e dormir em condições. É importante dizer que não é só dormir aquelas 8 horas, como nós achamos que é dormir as 8 horas. Cada um de nós tem uma necessidade de sono diferenciado. E é diferenciado não só entre cada um de nós, mas entre cada um de nós em idades próprias e diferentes. Nós podemos ter um ritmo totalmente matutino numa determinada idade, em que acordamos muito bem e dormimos mais cedo. Chegamos ali à adolescência, sabemos que vamos alterando ali este ritmo, se calhar para um bocadinho mais vespertino. E depois, muitas vezes, os idosos voltam ao ritmo mais matutino. Mas há alguns que mantêm um ritmo vespertino, os vespertinos puros, constante, não é? E então nós, quando dizemos à pessoa que ela tem que ir para a cama às 10 da noite, não é igual para toda a gente, não é?
2: Não é regra os quadros.
0: Não, portanto, é regra. Não. Temos que nos conhecer. Temos que nos conhecer, temos que conhecer o nosso ritmo de sono, temos que saber quantas horas precisamos, temos que saber se somos matutinos ou vespertinos. Mas
2: com o envelhecimento essa necessidade é maior ou não?
3: Não.
2: Ou também é caso a caso?
3: Também é caso a caso. Mas, geralmente falando, há menos necessidade de horas de sono.
2: Menos necessidade.
3: Embora as pessoas achem que precisam dormir 12 horas.
0: Exato.
3: Mas, normalmente, há menos necessidade. Eu acho que a partir dos 50 passamos aquele sono maravilhoso das 12 horas das férias em que a gente estava a dormir até ao meio-dia. E isso, mesmo uma pessoa queira, não consegue.
0: Sim, começamos a ter menos necessidade. E eu acho que esse menos necessidade de sono que se tem vindo a perceber que se precisa menos, as pessoas dizem que não dormem porque o dia delas começa a ser muito maior, entre aspas, não é? Porque muitas delas estão reformadas e, portanto, o dia não tem uma rotina. E então acordam muito cedo, porque vão para a cama muito cedo, acordam muito cedo e depois o dia é muito grande. Então acordam às 6 da manhã ou às 5 e dizem, pois eu durmo só até às 5.
3: Sim, mas deitam-se às 9.
0: Durmo até às 5.
2: Deitam-se muito cedo.
0: Muito cedo, acordam muito cedo, não durmo. Mas já dormiram o que necessitavam de dormir. Mas o dia torna-se muito grande e muito pesado. E muitas vezes também o que nós vamos nos apercebendo é que acaba por haver uma alteração deste padrão de sono e começa a haver o sono diurno. Ou seja, as pessoas começam, não faziam cestas e começam a fazer depois de almoço, começa a dar aquela sonolência e adormecem ali uns 45 minutos, uma hora. Então, depois, este sono repartido vai dando uma boa qualidade de sono. Só que elas acham que não.
2: Por acaso, essa é uma questão interessante, porque vários idosos nos têm feito isso, da questão da cesta. É importante ou não fazer cesta?
3: Os americanos defendem muito a cesta. Dizem é que não pode exceder os 30,
0: claro.
2: Os 30 minutos, não é?
3: Porque depois vai interferir com o sono, com o sono mais tarde.
2: Portanto, é preciso regular esse tempo do sono, não é?
0: Sim.
3: Mas eles defendem, de facto.
0: Sim, os espanhóis também, ali, os nossos irmãos defendem e fazem religiosamente. Eu conheço pessoas que fazem religiosamente 30 minutos, vestem pijama, deitam-se na cama, dormem 30 minutos e levantam-se como novos. Mas eu acho que é uma rotina, é um rotina, hábito, não é? Que nós, em termos de sociedade portuguesa, com os nossos horários, nós nunca vamos conseguir colocar
2: isso.
0: E depois nós somos obrigados a trabalhar fora do nosso ritmo muitas vezes. Nós muitas vezes somos vespertinos, ou seja, deitamos-nos mais tarde e acordamos mais tarde,
2: sim.
0: Mas a sociedade obriga-nos às 8 da manhã a funcionar. É. E vai contra aquilo que é biologicamente errado para nós, naquele momento. E o nosso corpo não está a funcionar naquele momento. Enquanto que o colega do lado, que é matutino, está a funcionar perfeitamente bem. E, portanto, nós andamos muitas vezes, e lá está, o sono ainda não está totalmente estudado, mas nós andamos muitas vezes a trabalhar contra nós mesmos ao longo de muito tempo da nossa vida. Pois isso vai ter influência no nosso sono,
2: né?
0: Quando formos idosos.
2: E na nossa capacidade cognitiva.
3: Por acaso, há uma coisa que falou ali há bocadinho e que eu acho que é mesmo importante para as pessoas que se estão a reformar ou que já estão reformadas, que é criarem uma rotina de coisas que têm que fazer.
0: Sim.
3: Uma pessoa precisa de preparar a reforma no sentido de, ok, eu agora deixo de trabalhar, o que é que eu vou fazer a seguir?
0: Exato.
3: E tem que se ter uma ocupação.
0: Sim.
3: Tem que se arranjar ocupação. Tem que se ter X horas de jardinagem, X horas disso, X horas daquilo, e ter um horário, porque precisamos de uma rotina para continuarmos a funcionar. Entrar num sistema de caos, a partir do momento em que a gente se reforma, pode funcionar durante um mês, mas depois, em termos cognitivos, é uma desgraça completa.
2: É?
0: Sim.
2: É porque há muita ideia de que a reforma traz lazer, traz espaço, digamos, já não se trabalha.
3: Sim, mas tem que se ter um horário, tem que se ter uma regra. Tem que, sobretudo
2: tem que haver
3: pessoas,
2: regras, não é?
3: Para pessoas que estiveram a vida inteira com regras, o ficarem de repente sem essas regras cria um quadro depressivo. Sim. E pode criar, de facto, problemas cognitivos grandes. Uhum. Eu recomendo muito a quem está a começar a pensar em reformar-se.
2: É tipo uma agenda, portanto.
3: Ter uma agenda.
0: Sim.
3: Não é?
0: Ter uma começar a procurar atividades que gosta de fazer.
2: Uhum.
0: E começar a fazê-las. Ainda se calhar, enquanto estão a trabalhar, começar a criar alguns hobbies, algumas atividades, aos poucos, para quando se reformarem, terem essas atividades. Essas atividades vão funcionar como o trabalho deles.
3: Uhum.
0: Daquele
3: Exatamente.
0: Momento.
3: Exatamente.
0: Naquele momento vai ser o trabalho deles.
3: E ter um objetivo.
0: Sim.
3: Os japoneses referem muito isso. Ter um objetivo de vida. Naquelas zonas azuis em que há imensos centenários com boa qualidade de vida, toda aquela gente tem um objetivo de vida. Ou tratar dos netos, ou tratar do jardim, ou ter uma empresa, ou fazer não sei o quê. Mas têm um objetivo de vida. E esse objetivo é levado até ao fim.
0: Uhum.
3: E dá-lhes uma razão para saírem da cama. Porque,
0: Sim.
3: de facto, uma pessoa pensa assim, ok, eu agora reformo e vou ficar na cama durante uma semana inteira. É como eu, quando era pequena, que dizia que quando fosse rica, comprava um queijo flamengo e comia-o todo sozinho. Nunca cheguei a fazer.
2: Acho que
3: ia ficar doente por toda a vida, mas pronto. Mas quando era pequena, era uma das coisas que eu achava que devia ser maravilhoso, era comer um queijo flamengo sozinho. Pronto.
0: Sim, e algo que podem fazer é estudar, por exemplo.
3: Exato.
0: Podem voltar a estudar. Há muitas pessoas que nos dizem, o que eu mais me arrependo é de nunca ter estudado. Podem voltá-lo a fazer quando se reformam, começar a preparar
3: Continuam
0: isso
3: com
0: e
3: as
0: começar...
3: mesmas capacidades.
2: Mas há a ideia, e a doutora está já a responder, que não temos depois as mesmas capacidades.
3: Tem. Podem ter mais dificuldade porque é um sistema que está enferrujado, mas o sistema está lá.
0: Exato. E temos outras competências aqui na aprendizagem. É que, enquanto que somos alunos por
2: Sim.
0: obrigação
2: uhum.
0: e temos que o fazer, aqui somos alunos por devoção. E quando somos alunos por devoção, então... Tudo o que vem, aprendizagens novas. Parece que é tudo um abrir, aquela maravilha. Não estamos a trabalhar para notas, estamos
2: uhum.
0: a trabalhar para saber. E, portanto, levamos as coisas com outra leveza.
3: Sem dúvida.
0: E essa leveza com que levamos ajuda-nos a conseguir perceber que estamos a aprender. E isso é fantástico. Ou então, ajudar os outros a compreenderem coisas que para nós até são... simples, e que nós pensamos, mas como é que nós sabemos isto? Porque a vida nos ensinou.
2: Porque a vida nos ensinou, não é? Uhum.
3: Não, mas isso eu acho que era das coisas importantes, era mesmo criar um programa de apoio às pessoas com mais de 60, que 70, que queiram voltar a estudar. Porque...
0: Por exemplo, o meu pai resolveu fazer um doutoramento.
3: Uhum.
0: Reformou-se.
2: Isso é fantástico.
0: Ele sempre foi da física, da área da física, reformou-se e pensou, não, vou fazer um doutoramento em quê? Em economia. Porquê a economia? Porque é uma área totalmente diferente e que...
3: E está a fazer?
0: E está a fazer com muito... Com o tempo dele.
3: Mas com calma.
0: Claro,
3: bem,
0: porque
3: mas está a fazer
0: não.
3: Sim,
2: mas é,
3: bom.
2: Momento,
0: é. Mas
3: é
0: com
3: bom.
0: O tempo dele.
3: Acho que sim. Eu tive uma senhora com 80 anos que resolveu que tinha que tirar a carta. E foi tirar a carta.
0: Claro.
3: E tirou a carta. Portanto,
2: é um objetivo.
3: Não, não, eu acho que o voltar a estudar, de facto, era das coisas que era muito importante.
0: Era muito importante.
3: Incentivar as pessoas a fazer.
2: Uhum.
0: Sim, não precisa de ser um curso superior. Pode ser uma atividade de lazer, aprender a pintar, se sempre foi o gosto deles.
2: Sim.
0: Aprender jardinagem, se
3: qualquer
0: sempre foi
3: Qualquer coisa
0: isso.
3: que nunca
0: Mas,
3: se fez.
0: Sim, qualquer coisa que nunca se fez.
2: Uhum.
0: Exato.
2: O nosso cérebro consegue realmente... continuar a mudar e criar novas ligações ao longo da nossa vida.
3: A plasticidade mantém-se. Um dos problemas das patologias é que isso começa a perder-se. Nas demências, nos quadros vasculares, essa plasticidade perde-se. Mas um cérebro normal mantém a plasticidade. Mantém, inclusivamente, capacidade de criar novas células, que era uma coisa que quando eu comecei não tínhamos
2: uhum.
3: essa noção.
2: Uhum.
3: E o exercício físico aqui é muito importante, que é um dos mecanismos que temos para convencer partes do cérebro a criarem novas células e novas redes. O aprender é outra dessas situações, porque no fundo nós aprendemos criando redes elétricas entre células.
2: Certo.
3: E quando aprendemos qualquer coisa, há uma rede elétrica que se junta. É aquela história de que se queima um fusível quando se perde alguma coisa, é mais ou menos isso. Ali criamos fusíveis, digamos assim, quando aprendemos, quando fazemos exercício, quando dormimos bem. Esse processo está tudo ligado. Portanto, sim, a plasticidade cerebral mantém-se.
2: Uhum.
3: Não tão evidente depois na idade mais
1: mais velha, mas também eu acho que depende de doente para doente. Sim. E do estilo e do estímulo que damos ao nosso cérebro.
2: E o treino cognitivo é importante ou não?
0: É fundamental para manter esta plasticidade. Uhum. E para que ela não se perca. E o treino cognitivo não é preciso ser nada estruturado. O treino cognitivo é algo que nós fazemos ao longo do dia.
2: Como é que se faz?
0: Nós fazemos ao longo do dia. Nós fazemos sempre que nos tentamos lembrar da nossa lista de compras. Fizemos-la, mas tentamos nos lembrar dela. Mas levámo-la connosco. Porque uhum. a verdade é que ao escrever a lista de compras, e de preferência num papel, também o podemos fazer no telemóvel, mas a verdade é que se o fizermos no papel, estamos a treinar imensas coisas. Estamos a treinar a nossa capacidade motora fina, que é uma coisa que também vamos perdendo. Estamos a treinar a nossa capacidade de nos lembrarmos como é que se produz a letra, que também é outra coisa, é um outro tipo de memória, que é uma memória mais visual, enquanto que no teclado ela está lá, não é? É de reconhecimento, é diferente. Portanto, fazer a lista de compras, estamos a pensar no que é que nos falta. Estamos a estimular a memória. Levámo-la, tentamos tirá-la só se nos... Por exemplo, tiramos-la, fazemos as compras e depois vamos tirá-la e dizer... Ah, afinal, falta-me isto. Não posso sair sem isto. Uhum. E depois o que reparamos é que falta-nos isto e já trouxemos mais três coisas, não é?
1: Sim.
0: Por exemplo, uma coisa que nós podemos ir fazendo ao longo do momento em que fazemos compras é ir somando os valores das coisas que nós estamos a comprar.
3: É uma boa ideia, sobretudo porque com os preços que as coisas
0: estão. Com os preços que as coisas estão, nós sabemos que só temos aquele valor, vamos fazendo contas.
3: Ou também ajuda a fazer treino
0: ajuda
3: cognitivo.
0: Ajuda a fazer treino.
3: E ajuda também a não levar metade das coisas.
0: Sim, e ajuda a fazer um treino financeiro importante, não é? Que é o que é que nós podemos comprar por aquele valor? Isto é essencial ou não é? É supérfluo ou não é? E pensar, mas isto é essencial ou supérfluo? É só por este aspecto financeiro? Não, é porque nos ajuda aqui a estimular algo uhum. que nós vamos perdendo também, porque não usamos, que é esta noção de juízos de valor e de julgamentos. O que é importante? Nós vamos fazendo isto com as crianças e com os adolescentes. Isto é importante ou isto não é? Isto é bom ou isto não é? E depois, à medida que vamos crescendo, há coisas que nós já fazemos por rotina. Nós pegamos no pacote da salada e levámo-la. Nós pegamos naquela embalagem de carne e levamos. Mas é melhor esta ou esta? É pelo preço? É pela quantidade? Fazer este exercício são exercícios de estimulação constantes que nós podemos fazer ao longo do dia. Planear a refeição que nós vamos fazer. Nós senhoras, achamos isto horrível todos os dias, pensar o que é que vou fazer para o almoço, o que é que vou fazer para o jantar. Mas a verdade é que isto, o que é que vou fazer para o almoço e o que vou fazer para o jantar? E quando se vive sozinho, isto deixa de acontecer. Porque o que as pessoas nos dizem é, eu como uma torrada, eu como uma sopa, não é? Mas este planear o que é que eu vou fazer, que são coisas tão simples do dia-a-dia, planear o que se vai vestir. O que é que eu vou vestir? O que é que eu tenho no armário para vestir? E, claro, há atividades que nós podemos fazer com papel e lápis, como, por exemplo, pintar, desenhar, para quem gosta. As atividades têm que ser muito ajustadas ao nosso gosto, às nossas necessidades, àquilo que nós sempre quisemos fazer. Se nós pusermos alguém a pintar desenhos com números e com cores e a pessoa acha aquilo infantil, aquilo não vai ter sucesso com aquela pessoa. Da mesma forma que se nós obrigarmos alguém a andar de bicicleta, se não gostarem, nem que seja uma bicicleta estática, mas gostarem de caminhadas, aquele exercício não vai funcionar tão bem e vai funcionar melhor a caminhada. Portanto, encontrar as atividades que nós gostamos, que nos deem prazer e que estejamos a fazê-las com gosto.
2: Voltamos com o programa Encontro dentro de 8 dias. Um grande abraço para todos, continuação de bom domingo, bom fim de semana.

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Terceira e última parte do Cantar Portugal na antena da Rádio Cova da Beira, neste sábado, dia 3 de outubro de 2026. O programa que está diariamente na sua companhia, sempre em português, entre as 5 e as 8 horas. Pode escutar-nos pelas frequências 100.0 ou 92.5 FM e para todo o mundo através da emissão online da Rádio Cova da Beira. Renovo-lhe os votos de continuação de um excelente sábado. Vamos estar consigo até bem perto do sinal horário das 8 horas.

0: Para este sábado, os técnicos do Instituto Português do Mar e da Atmosfera prevêem que o céu se apresente com períodos de muita nebulosidade em todo o território de Portugal continental. Há a previsão de ocorrência de aguaceiros que podem ser acompanhados de trovoada. O vento vai superar fraco a moderado até aos 25 km/h do quadrante leste, soprando por vezes forte até aos 40 km/h nas terras altas do norte e centro do país até ao final da manhã e depois no final do dia. A previsão para este sábado aponta ainda para uma subida ligeira dos valores da temperatura mínima. 17 graus de mínima é a previsão para a cidade de Castelo Branco, com 26 graus de temperatura máxima. 24 é a máxima prevista para a Covilhã, com 15 graus de temperatura mínima. Aqui pela cidade do Fundão, o mercúrio dos termómetros vai oscilar entre os 16 graus de mínima e os 24 graus de temperatura máxima neste sábado.
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Estamos assim a fechar portas à edição deste sábado do Cantar Portugal, na antena da Rádio Cova da Beira. Às 8 há notícias para ouvir. O Cantar Portugal regressa à sua companhia, sempre em português, amanhã às 5 na antena da RCB. Da minha parte, resta-me desejar-lhe a continuação de um excelente sábado. Bom dia.

0: Muito bom dia, são 8 da manhã.
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1: Bom dia, conto com um sábado de céu nublado, possibilidade de queda de aguaceiros, a máxima prevista para hoje na cidade do Fundão é de 24 graus, a mínima de 16. António José Seguro inaugura esta manhã a nova creche da Misericórdia de Penamacor. O Presidente da República desloca-se à terra natal para inaugurar esta valência da Santa Casa da Misericórdia de Penamacor. Trata-se de um edifício construído de raiz, contíguo à creche que já existe e que vem duplicar a capacidade da creche, passando das atuais 25 para 50 crianças entre os 0 e os 3 anos. A inauguração é um dia importante para a instituição, já disse à RCB o provedor da Misericórdia de Penamacor, João Cunha.
5: Para além de podermos dar esta possibilidade às pessoas, aos casais novos que venham a ter filhos e querem vir para Penamacor, e que, evidentemente, que é um dia muito importante, até porque vai ser inaugurada por um conterrâneo que, pronto, o atual Sua Excelência, o Presidente da República, não nos é seguro, pelo menos é isso que está agendado, não é?
1: O que é também um sinal para da importância deste investimento para uma terra como Penamacor.
5: Sim, eu penso que sim, e também sim, poderá ser simbólico para o interior, obviamente.
1: A creche Nossa Senhora da Conceição representa um investimento de cerca de 1 milhão de euros, com participado pelo PRR em 348 mil, pela Câmara Municipal de Penamacor em 345 mil euros e o restante com recursos próprios da instituição. Com a atual capacidade esgotada, este investimento fazia falta a Penamacor.
5: Sim, é uma necessidade. Por outro lado, acho que quando se fala da valorização do interior e de atrair pessoas para o interior, se não tivermos as condições para lhe oferecer, provavelmente não será muito bom, possível atrair casais jovens, não é?
1: Para além das 50 crianças em creche, a Santa Casa da Misericórdia de Penamacor tem ainda as valências de jardim de infância, centro de atividades de tempos livres e presta apoio domiciliário a cerca de 70 pessoas. A inauguração está prevista para as 11 da manhã, começa com um momento musical e depois segue-se a sessão de inauguração com a presença do Presidente da República. É ainda em Penamacor que hoje se realiza mais uma edição do Fórum do Pensamento Novo, depois do Fundão. Ontem, esta iniciativa do Instituto Fernando Paulo Ouro Neves chega a Penamacor. É esta tarde, a partir das 15, com um debate sobre artes e inteligência artificial, após a inauguração de uma exposição e a apresentação do livro Fernando Paulo Ouro Neves, Abril, Mil Razões. No Paulo, os confrades da Truta do Paulo, Confra Truta Associação, promovem hoje a sexta cerimónia capitular. É um encontro que reúne confrades, confrarias e convidados de diferentes regiões do país num momento de confraternização e promoção da gastronomia, das tradições, da cultura e do património da Vila de Penamacor. O programa começa às 9 da manhã, com o acolhimento dos confrades e convidados. Às 10h30, há a cerimónia de entronização. Depois, a cerimónia capitular contará ainda com o momento musical e cultural, com as adufeiras da Casa do Povo do Paulo. Ao meio-dia, o desfile das confrarias pela zona histórica do Paulo e às 13, a tradicional fotografia da família a anteceder o almoço de confraternização. inserido nas comemorações dos 840 anos de história e 156 de cidade, no município da Covilhã. Hoje vai ser inaugurada a exposição Vales do Rio, 50 anos de história, tradição e artes, integrada no projeto de Ser Lugares à Descoberta do Concelho. No Teatro Municipal da Covilhã atuam esta noite os Pluto, a banda portuense sobe ao palco no âmbito deste regresso à estrada após 20 anos do lançamento do seu álbum Bom Dia. Inserido no festival, Amália Rodrigues, esta noite o Octógono recebe mais dois espetáculos. O primeiro, às 21h30, junto a Sofia Pires e Margarida Geraldes, que apresentam o espetáculo Entre Fado, Beira e Alentejo. E às 22h30, Raquel Tavares sobe ao palco do Octógono no âmbito do Festival Amália Rodrigues, que prossegue depois na Rua da Calce. A Associação Fado Calce transforma-se em Casa de Fados, prolongando as noites do festival. E também nos restaurantes da cidade, este fim de semana, os fadistas e músicos da região vão marcar a presença nos restaurantes da cidade do Fundão, que está a celebrar até amanhã o fado e o legado de Amália Rodrigues.
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Olá, vivam. Muito bom dia ao sábado de manhã na antena da Rádio Cova de Beira, neste primeiro sábado de outubro de 2026. 3 de outubro de 2026, vamos estar consigo, como é habitual, até bem perto das 10 da manhã. Nestas 2 horas, com muita música e em português, e também com informação, com, obviamente, sua presença, que é fundamentalíssima, e nós, deste lado, com todo o gosto, a trabalhar para si. Espero que esteja a passar uma excelente manhã de sábado. Há muito para ouvir, como sempre, na sua rádio. Aceito o convite, viaje connosco até bem pertinho das 10 da manhã. Raquel Tavares começa e começou musicalmente o nosso programa de hoje com Meu Amor de Longe. Ela vai estar pertinho esta noite, precisamente aqui na cidade do Fundão, no âmbito do Festival Amália Rodrigues, que está a decorrer na cidade do Fundão. E já que falamos em fado, vamos continuar nesta tónica, já a seguir com Raquel Maria. Muito bom dia, bom sábado, bom fim de semana.

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ao sábado de manhã aqui na antena da Rádio Cova da Beira, neste dia 3 de outubro de 2026. Períodos de céu muito nublado, aguaceiros por vezes fortes, que podem ser ocasionalmente de granizo e acompanhados de trovoada, em especial no interior durante a tarde, e vento fraco a moderado, por vezes forte nas terras altas, pequena subida da temperatura mínima e descida da temperatura máxima no interior do país. É esta a previsão dos técnicos do Instituto Português do Mar e da atmosfera. De resto, para o dia de amanhã, o panorama em termos climatéricos não é muito diferente. Períodos de céu muito nublado, aguaceiros que podem ser acompanhados de trovoada, em especial durante a tarde. O vento fraco a moderado, por vezes forte nas terras altas, com pequena descida da temperatura. Assim vai estar o tempo nestes dois dias, neste fim de semana. Nós vamos estar ao seu lado, já sabe, diariamente, aqui com muito para ouvir. Já lhe vamos dar a conta também, neste programa ao sábado de manhã, da programação que pode escutar-se aqui na sua RCB Rádio Cova da Beira. Entre a Beira e o Mundo, há 40 anos no ar. Agora com António Zambujo.

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Já estamos de novo na sua companhia depois desta pausa para compromissos comerciais. Estamos na segunda parte da primeira hora de Ao Sábado de Manhã deste dia 3 de outubro de 2026. Festas, iniciativas não faltam na nossa região. Já lhe demos nota hoje a pastores. É o segundo dia desta iniciativa, deste evento, na 11ª edição que a Filarmónica Cortense em Cortes do Meio está a realizar. É uma boa sugestão para si. Há, naturalmente, outras iniciativas, por exemplo, aqui no Fundão há uma galeria que hoje vai ser inaugurada na Avenida da Liberdade, a Artéria, assim se chama, é o novo espaço da Vernissage de Glaze. O artista estará presente para uma conversa informal no final de tarde com a oferta de um Porto de Honra. É aqui na cidade do Fundão, a partir das 18 horas. Também no dia de hoje há uma exposição em Valos do Rio, 50 anos de história, tradição e artes, no integrado projeto Terceiro Lugares à Descoberta do Concelho. É no dia de hoje, é uma iniciativa que também integra as comemorações do Dia do Concelho da Covilhã, que, entre outras iniciativas, vai ter a presença e a inauguração do novo lar da Santa Casa da Misericórdia da Covilhã, no dia 29, e terá também a abertura do 6º Encontro Covilhã Social, Desafios, Redes e Estratégias na Integração de Migrantes. Será ainda inaugurado o Centro Social da Serzir Afetos, no dia 31. Mas também lhe dou nota de que no dia 28 de outubro, às 15h, decorrem as comemorações do 12º aniversário do Centro de Atividades e às 16h realiza-se a apresentação do livro de Mário Centeno no anfiteatro das sessões solenes da Universidade da Beira Interior, Contas Certas, crónica de uma mudança política em Portugal. Vai ser assim também. Ora, hoje há teatro em Idanha Nova, é o Teatro Agidanha, que desde o passado dia 1 está a decorrer. São várias as iniciativas que pode, obviamente, desfrutar também este fim de semana. Iremos falar-lhe também dessa iniciativa Feira à Moda Antiga, que vai decorrer no dia de amanhã na Vila da Boidobra. Regressamos à música. E se adeus...

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0: E agora tudo pronto para podermos saber alguns factos que marcaram este dia 3 de outubro de 2026, em anos anteriores. São as efemérides com Ana Gil.
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3: 3 de outubro de 2026, o dia do médico dentista, porque foi nesta data que foi fundada a primeira escola de dentistas do mundo, em 1840, nos Estados Unidos. A 3 de outubro de 1863, Abraham Lincoln, presidente dos Estados Unidos da América, proclamou o dia de ação de graças a última quinta-feira de novembro. Em 1910, morreu Miguel Bombarda, médico, psiquiatra, escritor e político português. Em 1911, faleceu Carolina Beatriz Ângelo, natural do Conselho da Guarda, foi uma médica e feminista portuguesa. Foi a primeira mulher cirurgiã e a primeira mulher a votar em Portugal por ocasião das eleições da Assembleia Nacional Constituinte em maio de 1911. Em 1952, foi detonada a primeira bomba atómica britânica. Em 2013, Alberto João Jardim, o então presidente do Governo Regional da Madeira, esteve na cidade de Covilhã para participar no colóquio Século XXI Perspectivas. Em 2021, a seleção portuguesa de futsal conquistou o Campeonato do Mundo da Modalidade, realizado na Lituânia, derrotando a Argentina por 2-1 na final. São factos que fazem história neste dia 3 de outubro.
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0: Foram as efemérides que, ao sábado de manhã, regressam dentro de 8 dias. Um espaço onde viajamos também no tempo. Ao sábado de manhã, na antena da Rádio Cova da Beira, aqui todos os sábados, estas 2 horas que estamos ao seu lado, com o maior gosto, com o maior prazer. Na programação da Rádio Cova da Beira, a não perder, logo a seguir a este programa, às 10 horas, das 10 às 11, mais uma edição de Trajetória, Empresas e Negócios, hoje é conduzido pela repórter RCB, Dulce Gabriel. A não perder. Depois já iremos falar também da edição de flagrante direto entre as 11 e as 13 horas.

0: Está visto que, pelas previsões do IPMA, a chuva vai nos fazer companhia durante este fim de semana e também com uma descida da temperatura e mais, e também com o vento, por vezes, a soprar forte. Já que falámos na programação da RCB, na próxima hora iremos falar-lhe do flagrante direto, mas adiante-me já, porque amanhã, domingo, joga-se o Portimonense, Associação Desportiva do Fundão, jornada 4 do Campeonato Nacional da Primeira Divisão de Futsal, e há relato aqui na antena da RCB, a partir das 13 horas, não deve perder. O Luís Bento vai narrar este encontro a partir de Portimão, a partir do Algarve. Portimonense, Associação Desportiva do Fundão. Saímos para as notícias às 9 da manhã, aqui na antena da RCB, a Autoridade Informativa Regional, mas queremos convidá-los a todos a estarem connosco na segunda hora de ao sábado de manhã, onde vamos também cantar os parabéns, dar os parabéns a quem hoje completa mais um ano de vida. Então, até já, fique bem.
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0: Bom dia, são 9 horas.
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1: Bom dia, em Penamacor. Está marcado para as 11 da manhã a inauguração da nova creche da Santa Casa da Misericórdia, que vai contar com a presença do Presidente da República. António José Seguro regressa à terra natal para inaugurar esta creche, um edifício construído de raiz, contíguo à creche que já existe e que vem duplicar a capacidade, passando das atuais 25 para 50 crianças. A inauguração é um dia importante para a instituição. Já disse à RCB o provedor da Misericórdia de Penamacor, João Cunha.
5: Para além de podermos dar esta possibilidade às pessoas, aos casais novos que venham a ter filhos e queiram vir para Penamacor, e que, evidentemente, é um dia muito importante, até porque vai ser inaugurada por um conterrâneo que, pronto, o atual Sua Excelência, o Presidente da República, não nos é seguro, pelo menos é isso que está agendado, não é?
1: O que é também um sinal para da importância deste investimento para uma terra como Penamacor.
5: Sim, eu penso que sim, e também sim, poderá ser simbólico para o interior, obviamente.
1: A creche Nossa Senhora da Conceição representa um investimento de cerca de 1 milhão de euros, comparticipado pelo PRR em 348 mil, pela Câmara de Penamacor em 345 mil euros e o restante com fundos próprios da instituição. Com a atual capacidade esgotada, este investimento fazia falta a Penamacor?
5: Sim, é uma necessidade. Por outro lado, acho que quando se fala de valorização do interior e de atrair pessoas para o interior, se não tivermos as condições para lhe oferecer, provavelmente não será muito possível atrair casais jovens, não é?
1: A inauguração está agendada para as 11 da manhã, com um momento musical e depois da cerimónia solene e do descerrar da placa, uma visita às novas instalações da creche da Santa Casa da Misericórdia de Penamacor. Ainda em Penamacor que chega esta tarde mais uma sessão do Fórum do Pensamento Novo, promovida pelo Instituto Fernando Paulo Ouro Neves. A inteligência artificial e a memória de Fernando Paulo Ouro Neves vão estar em destaque, bem como as artes, o tema do primeiro painel, que pretende responder à pergunta: quem tem medo da inteligência artificial? É a partir das 14:30, no Teatro Clube de Penamacor. Ainda durante a tarde haverá um momento dedicado ao legado de Fernando Paulo Ouro Neves, com a inauguração de uma exposição e também a apresentação do seu livro Abril, Mil Razões, com Manuel da Silva Ramos e José Lopes Nunes. No Paúl, os confrades da Truta do Paúl promovem hoje a sua 6ª cerimónia capitular, num encontro que reúne confrades, confrarias e convidados de diferentes regiões do país. Começa a esta hora na Casa da Cultura José Marmelo da Silva. Às 10:30 realiza-se a cerimónia de entronização, seguida de um momento musical e cultural protagonizado pelas adufeiras da Casa do Povo. Ao meio-dia, o desfile das confrarias pela zona histórica do Paúl e às 13, a tradicional fotografia de família a anteceder o almoço de confraternização. Em Cortes do Meio está a decorrer este fim de semana a 11ª edição dos Pastores, com destaque este sábado à noite, a partir das 24 horas, para o desfile dos chocalhos. Durante o dia haverá animação de rua e também as tradicionais tasquinhas com gastronomia local, artesanato e este sábado um concurso de chanfana. inserido nas comemorações dos 840 anos de história da Covilhã e 156 de cidade, hoje é inaugurada a exposição Vales do Rio, 50 anos de história, tradição e artes, integrada no projeto de ser lugares à descoberta do concelho. Ainda na Covilhã, o Teatro Municipal recebe esta noite um concerto com os Pluto. A banda portuense está de regresso à estrada 20 anos depois do lançamento do álbum Bom Dia e chega hoje à Covilhã a partir das 21h30. No Fundão está a decorrer o Festival de Amália Rodrigues. Hoje dois concertos para assistir no octógono, um às 21h30. Sofia Pires e Margarida Geraldes protagonizam o espetáculo Entre Fado, Beira e Alentejo e uma hora depois será à vez de Raquel Tavares subir ao palco do octógono. No flagrante direto da RCB, este sábado, a partir das 11, a não perder o debate com representantes das bancadas da Assembleia de Freguesia, da União de Freguesias do Grande Fundão, e conte em termos de clima com um sábado de céu nublado. Temperatura máxima prevista para hoje é de 24 graus, a mínima 16, e vai manter-se assim durante todo o fim de semana.
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Mais uma vez, muito bom dia, bom sábado, 3 de outubro de 2026. Depois das notícias, estamos de novo consigo para mais uma edição de Ao Sábado de Manhã, aqui na antena da Rádio Cova da Beira. E começamos musicalmente com Chico Gaiato, esta segunda hora do nosso programa. É bom estar consigo, é bom saber que está desse lado, já sabe, e já lhe damos nota de que vai ser um fim de semana cinzento e com chuva. Pelo menos essa é a previsão dos técnicos do Instituto Português do Mar e da Atmosfera. Por isso, o guarda-chuva vai ser, digo-lhe eu, essencial para poder também sair à rua. E por isso fica essa recomendação, porque homem e mulher prevenido valem por dois. Este é um sábado marcado também pela presença do Presidente da República, António José Seguro, na sua terra natal, precisamente em Penamacor. É lá que vai presidir à inauguração de uma creche da Santa Casa da Misericórdia de Penamacor, a creche Nossa Senhora da Conceição, um edifício que vai permitir passar das atuais 25 para 50 crianças à Misericórdia penamacorense. A inauguração é, por isso, um dia importante, já disse à Rádio Cova da Beira o provedor da Misericórdia penamacorense. Também, já que fala em Penamacor, há lá um fórum, ontem no Fundão, hoje em Penamacor, do Instituto Fernando Paulo Neves. Hoje em Penamacor, quem tem medo da inteligência artificial, é à tarde, e também aproveita para a apresentação do livro de Fernando Paulo Neves, Abril, Mil Razões. Ontem no Fundão, hoje em Penamacor. Ao sábado de manhã aqui na sua rádio, até bem perto das 10 da manhã.

Está com o FM Estéreo da Rádio Copa da Beira e dizemos nós está muito bem. Já lhe falámos aqui do programa Trajetória na RCB, logo a seguir a este ao sábado de manhã, entre as 10 e as 11, Trajetória, uma vez por mês, hoje com a Dulce Gabriel, com mais uma empresa que vai estar aqui em destaque. Depois, no flagrante direto, vamos fazer o balanço com a Assembleia de Freguesia da União de Freguesias do Fundão Valverde, Donas, Aldeia de Joanes e Aldeia Nova do Cabo. Vamos saber o que pensam os representantes de cada partido, cada movimento, relativamente ao trabalho efetuado ao longo deste ano, com os casos, obviamente, que marcaram também este primeiro ano de mandato. A não se perder entre as 11 e as 13 horas. Digo-lhe já também que amanhã há futsal e por esse motivo não vai haver Sons do Mundo. O programa com o Nuno Mexinho estará de regresso precisamente de amanhã a 8 dias, porque vamos acompanhar o Portimonense, Associação Desportiva do Fundão, jogo de futsal. É mais uma jornada do Campeonato Nacional da Primeira Divisão. Como vê, há muito, muito para ouvir aqui na sua rádio. Segue a música no Ao Sábado de Manhã.

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daqui a pouco, no Ao Sábado de Manhã, deste sábado, precisamente 3 de outubro, vamos dar os parabéns a quem completa mais um ano de vida. No dia também em que, em Cortes do Maio, os pastores, a Filarmónica Recreativa Cortense está a organizar desde ontem este evento. Fica a sugestão. Outra sugestão passa também por Idanha Nova, no Festival Teatro Agidanha, hoje com a senha 342. É a aposta para o dia de hoje. Entretanto, no Teatro Municipal da Covilhã, aí tem os Pluto, a banda portuense, formada por Manuel Cruz, Peixe, Edu e Ruca, que estão de regresso à estrada, mais de 20 anos depois do lançamento do álbum Bom Dia, e na Covilhã, esta noite, apresenta temas desse disco e também de novas canções. Aí fica essa nota relativa ao Teatro Municipal da Covilhã, que também hoje vai ter esse momento com esta banda. Pluto. Daqui a pouco falo-lhe dos confrades da Truta do Paulo.

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ao sábado de manhã na sua rádio. Daqui a pouco, então, os parabéns a quem hoje completa mais um ano de vida. Queremos desejar-lhe, obviamente, um grande fim de semana, um bom sábado para todos aqueles que estão connosco e uma palavra especial para os automobilistas. Muita, muita precaução, senhor automobilista. Nada de excessos. Se conduzir, já sabe, não deve beber.

Queremos, de facto, dar os parabéns a quem hoje completa mais um ano de vida e é do nosso conhecimento. Obviamente, como sempre dizemos, haverá milhares de pessoas a fazer anos neste dia, mas do nosso conhecimento, e portanto deixamos-lhe também esse apelo, se conhece alguém por estes dias próximos, faz anos, então ligue-nos, dê-nos conta do nome, da idade, também onde está o aniversariante e nós teremos todo o gosto em aqui referenciar. Hoje damos os parabéns ao José Manuel Santarém, faz 64 anos, ao Paulo Guilherme Pereira, que completa 64 anos também, o José Sousa, 54, a Maria João Cesário, 56. De parabéns está a São Silva e o José Santos Serra, 65 anos, a Sónia Marisa Vaz, hoje 49, a Carla Antunes Mota Veiga, faz 55, a Marlene Andrade, 45 anos, a Maria João Cassapo, na Covilhã, 68, a Bárbara Viveiros, faz hoje 48 anos, o António Escarigo, faz 78, a Alice Dias, no Tortosento, completa 63 anos, a Lídia Ribeira, em Chames, completa 46, e o Gabriel Caria, faz hoje 17 aninhos. Ora, também a Carla Gadanho, 44, a Maria Olívia Figueira, que hoje completa mais um ano de vida, a Adriana Calcanhota, cantora, que hoje faz 61 anos, ainda hoje está de parabéns, a Ana Canha, que completa mais um ano de vida, 47. A Joana Batista, hoje faz 27 anos, Anabela Caldas, na Covilhã, faz 61, a Conceição Ferdinho, em Lisboa, faz 61 anos também, e ainda a Verónica Martins, que faz 46 anos. Gwen Stefani, cantora e estilista, está de parabéns, 56 anos, neste dia do dentista. A todos os aniversariantes, votos de um sábado fantástico. Um dia muito feliz. Parabéns.

Mais uma vez, votos de que seja um dia muito feliz. Muitos parabéns, muitas felicidades para todos. São os votos da equipa da RCB.

Estamos a fechar o nosso programa, não sem antes, como lhe prometi, falar-lhe dos confrades da Truta do Paúl, que promovem hoje, naquela vila, a sexta cerimónia capitular, um encontro que vai reunir confrades, confrarias, convidados de diferentes regiões do país, num momento de confraternização e de promoção da gastronomia, das tradições, da cultura e do património da Vila do Paúl, no concelho da Covilhã e na região. É a partir das 9 da manhã, de resto está precisamente a decorrer. Foi o pontapé de saída dado na Casa da Cultura José Mermelo e Silva, depois da cerimónia de entronização e acolhimento dos novos confrades, durante a qual há uma lição de sapiência à primeira expedição científica à Serra da Estrela, por Pedro Silveira. A cerimónia capitular vai contar ainda com um momento musical e cultural protagonizado pelas atufeiras da Casa do Povo do Paúl, contribuindo desta forma para a valorização das tradições da identidade cultural da Terra do Paúl. E ao meio-dia vai realizar-se o desfile das confrarias pela zona histórica do Paúl. Às 13 terá lugar a tradicional fotografia de família seguido do almoço de confraternização. É assim hoje também na Vila do Paúl. A todos aqueles que nos acompanham também aqui na RCB, votos da continuação de um bom sábado. O Ao Sábado de Manhã volta de hoje a 8 dias. Estamos a contar consigo. Tudo bom, um grande fim de semana. Continue na sintonia da sua rádio. Até sempre.

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0: Bom dia, são 10 da manhã.
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7: Ora viva, bem-vindo a mais uma temporada do Trajetória, empresas e negócios na Rádio Cova da Beira. É a temporada 3 do programa iniciado em novembro de 2023. Recebo dois rostos que exemplificam a capacidade de empreender e criar valor a partir de um território de baixa densidade. Rui Rodrigues e José Ferreira. A história desta parceria começou a desenhar-se através de uma relação profissional e de cooperação no fornecimento de materiais para o Lar das Oliveirinhas no Paúl, fundado em 2007, do qual Rui Rodrigues é o sócio-gerente e fundador. E o Sr. José Ferreira era fornecedor de materiais para essa resposta social. Dessa relação de confiança e da identificação de uma lacuna clara no mercado da saúde e da geriatria, nasceu mais tarde a Comfort Life, uma das primeiras e pioneiras empresas no setor da comercialização e importação de artigos médicos e hospitalares na região. Hoje, celebrando uma década de atividade, a Comfort Life é uma empresa que ultrapassa as fronteiras da Cova da Beira. Representa marcas internacionais, fornece instituições de saúde e do setor social em todo o país. Connosco estão então os sócios Rui Rodrigues e José Ferreira. Obrigada por aceitarem o meu desafio para vir à rádio. Vou começar pela pessoa que aparentemente gosta menos desta exposição mediática, que é o José Ferreira e que é um homem da cidade, das rotundas e que veio para aqui, que rendeu-se à Beira, à Cova da Beira. José Ferreira, bem-vindo. Como é que foi esta aventura?
8: Olá, boa tarde. Esta aventura começou com um fornecimento, como já disse, do Lar das Oliveirinhas. Eu trabalhava numa empresa desta área, já trabalhei cerca de 18 anos, Entretanto, de fornecedor, ficámos amigos de amigos. Numa conversa de verão, de final do dia, surgiu uma conversa de abrirmos uma ortopedia, uma empresa na área de produtos médicos, na região. E a partir daí as coisas foram-se falando e também foram acontecendo. Basicamente foi assim que começou.
7: E portanto há pelo menos 10 anos que vocês são ainda mais unha com carne, discutem muitas folhas Excel, e certamente também discutem a nossa geografia. Como é que o Fundão impacta, como é que Viseu impacta, também falam dessas coisas para descomprimir a responsabilidade que é gerir uma empresa.
8: Sim, é assim. A aposta na região foi muito derivada, era uma região que tinha mesmo quase nada ou nada na área.
7: Já nem existia a Ortobelo, que era uma empresa de produtos dessa natureza que existiu aqui no Fundão durante muitas décadas?
8: Sim, é assim, existia, mas era uma empresa, dentro daquilo que nós tínhamos estipulado, era uma empresa local. E o objetivo, quando foi aberta a Comfort Life, nunca foi para ser uma empresa local. Foi para ser uma empresa que expandisse a nível regional e a nível nacional. Nós, é óbvio, começámos a trabalhar a zona da Cova da Beira, porque é a nossa zona onde estamos sediados, mas rapidamente nós tentámos logo alargar para outras zonas e foi um bocadinho por aí. A mesma estratégia de negócio basicamente foi sempre sair do Fundão e ter acesso a nível nacional, ao fim e ao cabo.
7: Ok, Rui Rodrigues, vocês agora estão perto da zona industrial, perto da Estrada Nacional 18, mas nem sempre viveram aí. Onde é que começou mesmo a Comfort Life?
9: Olha, antes de mais, boa tarde, é um gosto estar aqui. A Comfort Life nasceu, podemos dizer, como o Zé já adiantou, nasceu no Paúl. Foi numa conversa, porque...
7: As primeiras instalações foram no Paúl.
9: Não. Vou recuar um bocadinho, porque antes de 10 anos já havia uma relação, porque além da relação comercial que nós tínhamos...
7: Já eram amigos.
9: Tornámos-nos amigos, porque é assim, o que eu hoje compreendo, porque também, além de clientes, tenho alguns amigos, que o qual nós nos identificamos... Foi a mesma coisa que aconteceu com o Zé, e as conversas vão fluindo e depois, a uma dada altura, que lançámos um ao outro este desafio. E ouvirmos para o Fundão, porque eu sou do Conselho da Covilhã, ouvirmos para o Fundão foi acreditar mais no município do Fundão, propriamente.
7: Agora, corresponde?
9: Sim, até houve uma dada altura... Eu nem sei se devia dizer isto em rádio.
7: Tem que se dizer sempre.
9: Há um variador. Quando nós, ainda recuando um bocadinho na sua pergunta ou na conversa, começámos aqui em cima, perto, mesmo à frente da GNR, numas instalações. Cedo nos apercebemos que eram pequenas, tinham cerca de 600 metros quadrados, não era? Sensivelmente. Cedo nos apercebemos que era pequena. Mudámos para um armazém. Armazém não, num prédio que fica ali ao lado da Segurança Social, que hoje penso está lá um ginásio, passado 2 anos.
7: A minha primeira memória da Comfort Life é exatamente na rua Cidade da Covilhã, ao Sim. pé da Segurança Social e ao pé do City
9: Mas Gym. Começámos cá antes, foi cá em cima. Tivemos cerca de um ano e pouco. Mas pouca gente chegou a conhecer. Cedo nos apercebemos que tínhamos muita falta de espaço e dificuldade mesmo para carregar os carros, etc., que nem sempre era respeitado, até por clientes da pastelaria que está ao lado. Nós por vezes queríamos trabalhar e não tínhamos condições, porque estacionava literalmente à frente do nosso armazém, o que nos dificultava. E tivemos que recorrer e procurámos outro espaço, que foi quando fomos para perto da Segurança Social, sempre na rua Cidade da Covilhã, e continuámos a crescer. Porque nós, as nossas entregas dos nossos fabricantes, digamos assim, eram feitas por carrinhas, porque nós éramos apenas distribuidores. Hoje representamos algumas marcas internacionais a nível nacional. Quando começámos a ganhar alguma dimensão, começámos a comprar alguma mercadoria ao camião. E tínhamos dificuldades já para descarregar ali os caminhões, que os vizinhos, e é compreensível que eles estivessem no lugar deles, também sentiria a mesma coisa. Quando vinham os caminhões grandes para descarregar, havia ali alguns problemas de estacionamento, porque, como é óbvio, e tivemos...
7: Portanto, as dores de crescimento que vos obrigaram, exato, a procurar um novo sítio, e estão agora numa zona denominada, aquilo tem um nome específico, eu disse perto da Casa dos Leitões, perto da Nacional...
9: É Ponte da Meimoa.
7: Ponte da Meimoa, moram na Ponte da Meimoa. Mas estávamos a falar se a boa ideia que tinha quando iniciou esta trajetória que tinha do município do Fundão se mantém.
9: Mantém, mas eu acho que por vezes, se calhar também nos cabe a nós, fazemos outro tipo de trabalho e divulgamos ou chegamos perante as autoridades competentes, também até pedir, se calhar, de certo modo, alguns apoios, mas sempre também solicitámos, as poucas vezes, também nunca vimos problemas na parte do município. Ainda quando, novamente na conversa, houve quando nós mudámos lá para baixo, para a Ponte da Meimoa, houve um vereador da Câmara da Covilhã que falou comigo que nos podia ajudar nesse sentido para mudarmos a empresa para a Covilhã. E, como é óbvio, não aceitei, porque foi aqui a Câmara do Fundão, de certo modo, que nos deu a mão, e até que o atual presidente da Câmara, que era variador.
7: O
9: Dr. Miguel Gavinhos. Houve uma dada altura, nós estávamos com dificuldade de espaço e ele disponibilizou-se, ajudou-nos, arranjou-nos um armazém no parque. Mantínhamos a loja e vendo ao público aqui na Rua Cidade da Covilhã, mas já tínhamos um armazém no parque industrial aqui do Fundão. Mas não era viável, até porque faltava sempre uma mercadoria, para baixo e para cima. Tínhamos que juntar, estar tudo mais junto, digamos assim.
7: Foi muito bem, senhor Rui Rodrigues. Isso é que foi um golpe de vista. Você estava no setor social, percebeu que todos os dias há consumíveis que fazem parte das rotinas dessas respostas e vai daí, puxou pelo seu sentido empreendedor e desafiou o amigo que era seu fornecedor. Já percebemos que foi no verão e não se arrependem. Sim. Qual dos dois é que fala? Vamos a isso. Quer-se uma conversa dinâmica e informal?
8: Não, é assim. Isto, além de ter sido 10 anos de muito trabalho, muito empenho, muita noite mal dormida a tentar arranjar estratégias de negócio, procurar novos produtos, procurar trabalhar de uma forma diferente do resto das ortopedias a nível nacional, isso tudo fez com que a Comfort Life, em 10 anos, conseguir chegar ao ponto de estar a nível nacional e ilhas. Nós conseguimos representar o país todo e as ilhas. Conseguimos trazer marcas para Portugal que não existiam. Conseguimos fazer um trabalho, penso, um bocadinho diferenciado daquilo que já existia. Nós temos uma enfermeira a trabalhar connosco a tempo inteiro, onde faz-nos apoio nas instituições, onde dá formações, que é uma funcionária da Comfort Life. Isto também traz-nos uma mais-valia. E fomos sempre tendo ideias inovadoras e não quisemos nunca parar. Quisemos sempre também ter um crescimento e acompanhar o mercado.
7: Quem olha para trás, a empresa começou há 10 anos, provavelmente com vocês os dois sócios, gerentes e trabalhadores, e hoje são 22. A responsabilidade social cresceu sobremaneira.
9: E muito. Mas foram 10 anos de muito trabalho, mesmo muito, mas também de muita satisfação. E olhando para trás, como é óbvio, como o Zé diz, houve esta evolução, chegámos ao ponto de termos que contratar uma enfermeira. É óbvio que põe-nos num patamar que deste tipo de empresas, calhadas número 1 a nível nacional, que muita gente aqui não tem a noção. Nós somos talvez mais reconhecidos fora do distrito de Castelo Branco, ou fora pelo menos do concelho do Fundão e da Covilhã, do que propriamente aqui. As pessoas aqui não têm, não têm a noção.
7: Os santos da casa não fazem milagres?
9: Não, mas não é bem assim. As pessoas é que não têm essa noção.
7: Não sabemos
9: noção.
7: Valorizar.
9: Pronto, mas isso é natural. E também não estamos cá à espera que nos valorizassem. Não é? Nós gostamos, obviamente, que por vez que haja um reconhecimento das autoridades competentes, caso venhamos a necessitar alguma coisa, mas não fazemos, nós trabalhamos. Nem pensamos, trabalhamos e olha, estamos sempre a tentar inovar e com ideias novas e conquistar novos mercados e novas regiões. Hoje já estamos, como disse o José, já cobrimos o país.
7: Vocês
9: todo.
7: Já fornecem hospitais?
9: Pouco, não é tanto a nossa área.
7: É mais no setor social, mais as ERPs, centros de
9: não
7: dia.
9: Não é que nós não gostássemos de fornecer, mas como todos nós sabemos, o Estado é mau pagador.
7: E obedece a concursos públicos?
9: Há muita burocracia. É uma das maiores dificuldades que nós encontramos, é precisamente a burocracia.
7: Ok. E fornecem a maioria dos lares aqui do território da Beira Baixa? Ou o grosso dos vossos clientes do setor social estão fora deste território?
8: É assim. É óbvio que nós tentamos trabalhar o máximo os clientes aqui da nossa região e provavelmente 80% das instituições
7: são da região.
8: São clientes da Comfort Life. Agora, não é a zona do país onde nós vendemos mais. Porque temos zonas como Porto, temos zonas como Lisboa, que são zonas com muito mais capacidade.
7: Como é que vocês têm preços competitivos para chegar a Lisboa e ao Porto?
8: Porque somos importadores.
7: Porque são importadores
8: exclusivos
7: das tais marcas internacionais que eu aludia na abertura desta entrevista.
9: Temos exclusividade, o qual nós
8: na Conforlife temos duas vertentes. Neste momento nós temos uma parte que é feita a revenda de produtos. Nós fazemos a venda direta às instituições, mas também temos a vertente de revenda de produtos que nós importamos. Eu neste momento só faço revenda a nível nacional. Nós temos uma equipa de comerciais a fazer instituições, localizadas em certas zonas do país, que fazem os conselhos. As outras zonas onde nós não temos uma equipa de comerciais, nós trabalhamos com empresas da nossa área e fazemos a revenda desses produtos.
9: Okay. Ou seja, são distribuidores nossos.
7: Ok. E pelo que eu percebi, vocês são daqueles empresários que continuam no batente. Continuam com o carro nas mãos, ou com o computador nas mãos, ou com...
9: Todos os
7: pelo
9: dias.
7: Menos o senhor Rui, todas as vezes que falei com ele para esta entrevista, ele estava sempre por aí, com o volante nas mãos. Porquê é que isso ainda acontece 10 anos depois de criarem a empresa? Está no vosso ADN esse esforço, o vestir a camisola, o dar o exemplo? Porquê é que isso acontece? É também a vossa jovialidade ainda?
8: É tudo um pouco, é assim. Também é por gosto. Porque eu, pelo menos,
9: acho que é a razão número um.
8: Eu trabalho por gosto, faço, tenho orgulho naquilo que faço e gosto daquilo que faço. E sinceramente não me estava a ver neste momento, com a idade que tenho, de fazer de outra forma.
9: Nós não somos pessoas.
8: Não há uma necessidade de se calhar tão de fazer tanto quilómetro, porque eu corro o país todo. Como disse o meu sócio, faz muitos quilómetros, mas eu faço o país todo. E acaba por conseguir fazer ainda mais. Mas é muito também porque queremos que a empresa continue a crescer. Queremos
9: e só
8: dar
9: assim
8: a
9: é que também vencemos, se não fosse assim de outra maneira. Porque nós, apesar de termos uma equipa de 6 comerciais... 6...
8: 5...
7: Hoje em dia ter 6 comerciais e ter 6 carros na rua custa muito dinheiro.
9: Não, nós temos mais. Nós temos na rua, acho 13. Que 12... 13 carros.
7: 13 carros.
9: É uma dificuldade e neste momento não está a ser nada fácil. Porque o setor social também é um setor que vive com muita dificuldade. Os preços, temos que ter muito em atenção a concorrência. Né? Esta instabilidade, que é transversal a todos, nós também a sentimos. E quando trazemos 13 carros na rua, como é óbvio, ainda sentimos mais, se calhar, do que algumas áreas. E, além disso, nós temos a nossa própria distribuição e também trabalhamos com uma transportadora que vem diariamente, com um caminhão carregar ali. Aliás, já chegámos ao ponto que deixam lá uma galera, que é o reboque dos caminhões do semi-reboques, fica lá a carregar, à noite chega, mudam, deixam outra vazia e sai. E também houve um acréscimo no valor do transporte, das transportadoras. É uma grande dificuldade.
7: Portanto, vocês são uma empresa que agora sente, como todos nós, o custo, o preço dos combustíveis. Sentiram na pele quando a A23 e a A25 era a pagar, e, portanto, estão certamente, pelo menos psicologicamente, preparados para os tempos que estamos a viver e, quiçá, para a dificuldade que possa aparecer.
9: Nós esperamos que nunca mais ponham portagens na A23 e na A25, porque nós somos uma empresa do interior que fazemos o território e temos uma grande fatia dos nossos clientes, se calhar até a grande maioria estão todos no litoral. Até se calhar é onde temos a maior volume de faturação. Obviamente que isto pesava muito e foi um grande alívio para nós. Porque eu acho, independentemente e de uma forma imparcial, eu acho que o interior deve ser ajudado. E isso eram as empresas no interior, e acho que isso foi uma mais-valia para todas as empresas, que trazem todos os dias, e os nossos carros saem do Fundão para Viseu, para Bragança, para o Porto, para Lisboa, e faziam a A25 toda e a A23, como é óbvio. Isso foi uma grande ajuda para nós.
7: Ok, o segredo do êxito de uma empresa que fatura 6 milhões de euros por ano, foi esse o volume redondo de faturação de 2025, o segredo é os produtos diferenciadores, é o serem importadores de novidades. E que novidades são essas?
9: Olha, eu acho que é termos qualidade de preço. É o fruto de muito trabalho, mas mesmo muito trabalho, e é, se calhar, também um bocadinho da nossa ambição, como disse há bocadinho, o facto, ao fim de 10 anos e com a dimensão da empresa e continuarmos na rua, se assim não fosse, eu e o José não andássemos tão bem na rua, se calhar não tínhamos a dimensão, não ganhámos a dimensão que ganhámos. Eu acho que foi um bocadinho por aí também. Acho não, estou mesmo convencido.
7: E como é que é o vosso dia-a-dia? Vocês são dois amigos que se tornaram sócios de uma empresa. Como é que é a divisão de tarefas no seio da Comfort Life? E como é que a vossa vertente de socialização e de amizade permanece inviolável, quando hoje em dia ter uma empresa e gerir uma empresa é algo de muita responsabilidade, muito exigente?
8: Assim, acima de tudo, acho que passa muito pela confiança que se ganha nas pessoas. Se há confiança, as coisas, acho que evoluem no sentido positivo. E acho que isso é um bocado o segredo de todas as sociedades que têm sucesso. Passa pela confiança, cada um tem a sua função, cada um sabe aquilo que há de fazer. Quando há situações que têm de ser discutidas, é chegarmos a um acordo. E parte muito, mas parte, acho eu mesmo, muito pela confiança mútua.
9: Eu acho que é a base número um para o sucesso, seja isto é como uma relação. Tem que haver uma confiança mútua de parte a parte. Em relação às tarefas, como o José estava a dizer, a uma dada altura da dimensão, quando começámos a ter a necessidade de ter distribuidores e começámos a ser procurados até pelas próprias marcas, tivemos que dividir tarefas, ou seja, o José é o responsável pela revenda, ou seja, ele visita os nossos revendedores, distribuidores, como queiramos chamar, e eu continuo a fazer mais o lado das instituições, Santas Casas, etc. Porque senão, por vezes, havia aqui um cruzamento, até porque é impossível, com a quantidade de clientes que nós fomos ganhando ao longo dos anos, também era impossível eu, ou seja, comunicar tudo ao José e ele tudo a mim, e sei lá, por exemplo, estou-me a recordar assim uma parte, uma vez em Barcelos, estávamos já os dois quase a arranjar um revendedor lá, depois havia uma incompatibilidade, né? E não pode, então foi aí quando vimos, não pode ser
7: separaram
9: assim,
7: temos que separar
9: as águas. Agora, como é óbvio, como em tudo na vida, isso não seria, se calhar até nem seria saudável, também temos os nossos desacordos, e algumas, não direi divergências, mas a razão número um para o sucesso é a confiança. Eu confio 100% no José, eu não sei para onde ele anda, nem ele sabe para onde, nem temos que dar satisfações. Nós só conversamos os dois sobre trabalho ou um negócio, alguma coisa que temos de fazer. Mas há aqui uma coisa que eu gosto de salientar, ou gostaria de salientar, que é a esposa do José também trabalha connosco e foi sempre o nosso braço direito, que ela é formada em gestão e ela abraçou também o projeto.
7: Eu ia perguntar-vos se algum de vocês era formado em gestão.
9: Não, não.
7: Ok, foi é a esposa que... do José Ferreira que... faz então a tal leitura das folhas Excel.
8: Sim,
7: e que vos põe o dedo no nariz.
9: É o nosso braço direito.
7: Ok. E a mão de obra? O papel da mão de obra migrante na vossa empresa? 22 trabalhadores, não faço ideia se têm tido dificuldade em manter os vossos profissionais, se têm dificuldade em encontrar a mão de obra, se os migrantes vieram melhorar essa relação.
9: Olha, no nosso caso, nós nunca tivemos grande dificuldade em arranjar a mão de obra.
7: Mas pagam muito bem. Eu ouço dizer no fundão que vocês pagam acima da média.
9: Mais na parte comercial. Na parte comercial não é assim tão fácil arranjar na área. Agora, eu acho que os nossos colaboradores, acho que desde todos os que para lá forem, nós mantêm. Isso que eu me recordo, nunca saiu nenhum. E já saíram dois lá no armazém.
8: Então, saiu a Beatriz...
9: Ah, sim, não me estava a recordar. Sim, já foi algum tempo.
7: Pronto, mas
9: historicamente... Mas em termos de migrantes, temos um rapaz angolano, porque cá estamos bastante satisfeitos, mas, felizmente, não temos tido grande dificuldade, contrariamente à maior parte das empresas, e então no setor social tem sido...
7: No setor social é difícil manter, fixar equipas. E como é que é o setor social a pagar? Um setor social que, como dissemos já nesta nossa entrevista, vive em permanente dificuldade. Como é que é trabalhar com o setor social? Trabalhar com a fragilidade dessas empresas que são também uma fatia importante dos vossos clientes, José?
8: Essa é uma dificuldade... muito grande. O setor social, infelizmente, paga mal. Não é fácil conseguir gerir essa parte. Porque, por vezes, nós também, se formos crescermos competitivos e termos bons preços a nível do mercado, obriga-nos a comprar muito e a pagar bem. O que não acontece na parte social. É um dos grandes problemas que a Comfort Life sofre e todas as empresas da nossa área. É mesmo difícil gerir essa parte.
7: Ok. E o que é que vocês perspectivam na Comfort Life para os próximos 10 anos? Estão a celebrar em 2026 10 anos. O que é que perspectivam até 2036? Ou, o que é que vocês gostariam que acontecesse?
8: O objetivo, eu falo mais a nível pessoal, mas acho que o meu colega também é um bocado dessa opinião. Um dos nossos objetivos é nós somos a nível nacional... empresa número 1. E temos a trabalhar para isso. Os próximos 10 anos vão ser, se Deus quiser, se tivermos saúde, vão ser 10 anos de muita dedicação, de tentar trazer novos produtos para Portugal, tentar fazer algo diferente do que está.
9: E conquistar ainda novos territórios, porque nós, apesar de cobrirmos o país todo, há sempre um sítio ou outro que ainda não estamos. E é olhar para trás e orgulharmos daquilo que fizemos deste caminho, mas continuar a lutar como se nada tivesse sido feito. Olhar para os próximos 10 anos como investir novamente e ir ainda mais longe.
7: Portanto, o desafio da próxima década é a certificação da Comfort Life.
9: Estamos a trabalhar já nisso.
7: A certificação, depois o título de PME... disto e daquele outro.
8: Não, isso já somos.
7: Isso já são, já são uma PME.
8: Já, já. Líder.
7: PMM, líder.
8: 2025.
7: Ok, muito bem. PMM, líder 2025 e estão a trabalhar na certificação. Para além de atingirem o topo das empresas que respondem na venda de produtos e equipamentos e materiais médico-hospitalares e para o setor geriátrico, que outros desafios é que se desenham no horizonte? Para já chega,
9: eu agora estava, apanhou-me aqui um... É óbvio que nós, como temos lá, por vezes, damos connosco a conversar e a sonhar, que temos que rentabilizar o espaço que temos. E já pensámos investir noutra área, não sabemos o quê, de vez em quando, e a ideia há de vir.
7: O que é que pode complementar-vos para fazer, para acrescentar valor?
9: Olha, há produtos que nós comercializamos, já pensámos nisso, que somos nós que comercializamos e começá-los a fabricar. Criámos uma pequena linha de fabricação de alguns produtos.
7: Como sejam?
9: Cintos pélvicos, cintas, almofadas, materiais geriátricos, que temos duas ou três empresas em Portugal, e por que não, nós, uma vez que temos condições ali
7: para crescer, não é?
9: Para crescer,
7: criar uma pequena unidade fabril
9: para
7: produzir matéria-prima, é assim que eu posso dizer. Bem, quem nos está a ouvir, se calhar não sabe muito bem em concreto o que é que a Comfort Life vende. Já percebemos essa questão das cintas e isso, estou-me a lembrar das cadeiras de rodas, mas vocês vendem muito mais.
9: Tudo.
7: Qual de vocês é que consegue dar-nos aqui uma panorâmica de como a Comfort Life é uma espécie de farmácia para os hospitais e para as estruturas residenciais para idosos?
8: A Comfort Life comercializa cerca de 3 mil artigos. Nós vendemos tudo o que seja apoios técnicos, ortopedia, material de enfermagem. Basicamente, a única coisa que nós não vendemos que esteja relacionada à saúde é a parte da medicação. Vendemos equipamentos.
7: Vendem tudo menos medicamentos.
9: Que o nosso CAI também não permite, né? Nós fornecemos algumas farmácias com alguns produtos que eles, tipo a hidratação, que...
7: Pois, eu sei que vocês vendem esses produtos, sim, de cremes e assim. Sim, sim. E também e vendem calçado próprias. Ortopédico.
8: Sim. E temos marcas próprias na parte da hidratação.
9: Higiene e hidratação, temos marca própria, já a marca Comfort Life registada no Infarmed.
7: Ok, marca Comfort Life registada para produtos cosméticos.
9: Hidratação, sim.
7: Produtos de hidratação. Muito bem. E

0: população idosa, oferta, modernidade. As nossas exigências serão certamente distintas das exigências das pessoas que hoje recorrem a estas respostas sociais. O que é que vocês têm a dizer sobre isso?
1: Olha, eu acredito na região e aquilo que eu me apercebo a nível nacional, cada vez temos as respostas sociais com mais qualidade, até comparativamente, obviamente não podemos generalizar a grandes centros urbanos. Eu acho que no interior encontramos mais qualidade nas respostas sociais, neste caso nas ERPs, do que propriamente nos grandes meios urbanos. E eu, como beirão que sou, acredito e acredito muito na Cova da Beira. Acho que temos muito potencial e tem-se notado, obviamente não é tanto como no litoral, e se nós não acreditássemos na região, provavelmente poderíamos estar
0: Quando começaram
1: em
0: com as dores de
1: Viseu.
0: crescimento, tinham ido para a cidade das rotundas.
1: Exatamente, podíamos ter ido para Viseu. Não foi nada que não foi conversado ou que nem tivesse sido conversado.
0: O poder de argumentação do José Ferreira é que não conseguiu bater o
1: Não, não, não
0: poder
1: tem por aí.
0: do Rui Rodrigues. Estou-me a meter com
1: Não,
0: ele.
1: porque o Zé Ferreira gosta muito aqui da. Aliás, ele já me dizia, ainda antes da Comfort Life, que ele gostava muito aqui da nossa região. Ele não teve dificuldade, ao contrário da esposa, e eu tenho um filho que veio com 3 anos, já cá fez os 3.
2: Sim, e é
1: Hoje é
2: fundanense,
1: fundanense. Não lhe digo,
2: 100%.
1: eu ninguém lhe diga ir para Viseu, o miúdo já é fundanense.
0: Portanto, estamos diante de dois empreendedores, um da Beira Baixa, outro da região da Beira e Lafões, acho que é assim que se diz, que estão completamente rendidos a esse território. Quando vocês forem séniores, o que é que gostavam que fosse uma resposta para a vossa exigência?
1: Uma pergunta um bocadinho.
0: Eu falei aqui
1: Obviamente que
0: que.
1: nós cada vez nós temos que ir temos que ir a
0: O que é que os
1: evoluir.
0: lares, vamos chamar as coisas pelos nomes, o que é que os lares ainda não têm e que vocês, pensando daqui a 20 ou 30 anos, pensam que é imperioso que venham a dispor para, se vocês lá forem parar, poderem usufruir desse equipamento, dessa resposta, dessa
2: Olha,
0: dinâmica?
2: muito sinceramente, eu acho que não há muito mais a acrescentar, porque eu acho que nós, a nível de instituições, temos muito bem,
1: Já temos muita
2: muita
1: qualidade.
2: qualidade, acima muito da média. E o meu colega há bocadinho disse, a parte interior, se calhar temos melhor qualidade institucional do que regiões como Lisboa e como Porto. E
0: O
2: acho que não
0: fator
2: pode.
0: proximidade entre pessoas, humaniza essas
2: Sim, também.
0: respostas.
2: E acho que não há muito mais do que possamos
1: Em termos de
2: exigir.
1: infraestruturas,
2: Sim.
1: o que eu acho que vai haver que é uma grande dificuldade é em termos de formação pessoal. Aí é que é a maior dificuldade e acho que alguma coisa tem que ser feita, mesmo não só neste setor, que isto é transversal a qualquer setor. E acho que os nossos governantes deveriam olhar, deviam dar apoio para a formação de pessoas, contratação de pessoas, se calhar. E felizmente, têm vindo muitos imigrantes, porque senão estaríamos muito piores. Porque eu costumo dizer que quem vier por bem, é bem-vindo. Mas essas dificuldades em termos de pessoal, não é só na Beira Interior, é transversal a todo o país. Eu tenho clientes em Lisboa, estou-me a recordar agora até no Monte da Caparica, que me disse, se não fosse os estrangeiros, já tinha fechado a instituição. E há outra coisa que eu também gostava de salientar, que é o nome do fundão, e isso é algo que, de certo modo, eu vou falar por mim e pelo José, que nos orgulha. Eu chego, sei lá, a qualquer ponto do país e olha, lá vem o homem das cerejas. Ou seja, e aqui não, as pessoas não têm noção, nem a própria Câmara Municipal, penso eu, não têm noção do impacto que a Comfort Life e o nome do fundão que a Comfort Life leva lá para fora. Porque nós ainda no ano passado tivemos na Expo Nord, com uma feira da área, tivemos lá um expositor e aí tivemos até um apoio da Câmara, ao qual nós agradecemos.

0: oferecendo-nos umas caixas de cereja, que foi um sucesso. Pronto, e é a imagem também, nós, independentemente da Comfort Life, também é a imagem do Fundão que vai para outros pontos do
1: país. A Comfort Life considera-se uma espécie de embaixadora do Fundão. E o Paulo, não sei se é a terra de residência do José Ferreira, não, mas é pelo menos a origem do Rui Rodrigues. O Paulo, os Paulo desta vida, as nossas aldeias, o que é que nos faz falta para continuarmos a progredir? Para fixar pessoas para além do emprego? E nesse capítulo vocês já dão o vosso contributo. Em 10 anos subiram o número de colaboradores, atualmente são 22. O que é preciso fazer do ponto de vista económico e social para reter pessoas nas nossas aldeias, para reter os talentos que saem da Universidade da Beira Interior ou do Politécnico de Castelo Branco? O que é que vocês sugerem como empresários?
2: É assim, mais incentivos a nível... Acho que a grande dificuldade hoje em dia de um jovem, quando vai para o mundo do trabalho, ao fim e ao cabo, é conseguir ter o primeiro emprego.
0: No meio rural é mais difícil.
2: E no meio rural é mesmo muito complicado. E por vezes vão ter que se deslocar à procura de...
1: incentivos até para tornar os salários mais competitivos.
0: E as vias de comunicação. Nós, se não tivermos boas vias de comunicação, não há desenvolvimento. Quer queiramos, quer não, aqui há A23, olha o nosso exemplo. Se não tivéssemos aqui a autoestrada, nós provavelmente não estávamos aqui, estaríamos em Viseu. Porque é uma mais-valia. E eu acho que há aldeias, porque nós acabamos por conhecer o território todo, que são extremamente isoladas, e eu até fico triste ver que não há jovens, mas eu compreendo, porque eles estão tão isolados, estão mais de uma hora de uma cidade. Obviamente toda a gente gosta de evoluir. Se tivessem uma rede de transportes que facilitasse, que os aproximasse dos meios mais urbanos, possivelmente as nossas aldeias não estavam tão desertificadas. Agora, como é óbvio, alguém, por exemplo, de Bogas de Baixo, que eu conheço muito bem, já viram para chegar aqui ao Fundão? E depois há outra coisa que eu me apercebo.
1: Ou da Mata da Rainha.
0: Por exemplo.
1: Ou da Eirada, ou do Sobral de São Miguel.
0: Da Eirada para a Covilhã são 10 minutos, não é assim tão mal. Essas aldeias nem está assim tão isolado, porque a Eirada é conselho da
1: Covilhã, eu sei.
0: Mas eu vejo é essa falta de acessibilidades que transtorna muito a mobilidade das pessoas.
1: Ok. E o que é que mensagem é que gostariam de deixar aos empresários que nos estejam a escutar? Aos vossos pares desta região? Uma mensagem de encorajamento, de visão de futuro? Na vossa perspectiva, porque é que é importante continuar a resistir nestes territórios de baixa densidade, a abraçar projetos, a dar continuidade a esse sentido empreendedor que vos caracteriza? José.
2: Aqui há duas situações para mim importantes. O nível de vida nestas regiões é muito superior a qualquer...
1: A qualidade de vida, não é?
2: A qualidade de vida é muito superior a qualquer meio urbano.
0: Grande, aqueles mais.
2: E depois, é também acreditar. Acho que acreditarmos que, apesar de estarmos um bocado isolados, que a partir de onde nós estamos situados, que possamos chegar a todos os sítios, porque hoje em dia também há essa facilidade.
0: Eu acho que tem que vir do poder central, deveria de haver incentivos à interioridade, a uma discriminação positiva, neste caso. Porque eu voltando, não é muito à nossa área, mas pronto, proporcionou-se, eu tenho quase a certeza que alguém que vem de Bogas de Baixo, o passo para a vida autocarro, se calhar nem tem autocarro, mas falando no Conselho da Covilhã, eu acho que é inadmissível. Eu tive os meus filhos no Porto, residiram no Porto, e na altura, com 10 em 10 minutos, ou um metro, um autocarro, pagavam 30 e tal, 40 euros, e eu via um miúdo de São Jorge da Beira com um autocarro de manhã, outra à noite, no final do dia, pagar 100 e tal euros. É inadmissível uma coisa dessas. Porque se nós contribuímos, se eu pago pontos de Vasco da Gama, não é nada contra. Eu acho que também deveria haver incentivos à interioridade, a ver até mais, sei lá, como algumas isenções de IRC, etc., energias, que é uma das maiores dificuldades que nós sentimos, às empresas que se viessem instalar no interior, porque por vezes não vêm porque não há incentivos, por causa depois também da dificuldade dos transportes, e até acabam por desconhecer as mais-valias de estar no interior, até por causa da mão de obra. E a humildade das pessoas, porque quer queiramos, quer não, um trabalhador aqui, eu ainda acho que serão mais honestos e mais humildes. Mais uma vez digo, não vamos generalizar que em todo o lado há bons e maus. Mas eu acho que era que partiria do poder central.
1: Muito bem, agradeço ao Rui Rodrigues e ao José Ferreira, sócios-gerentes da Comfort Life, uma empresa que está a celebrar 10 anos de existência a partir da cidade do Fundão, uma empresa que fatura 6 milhões de euros por ano, emprega 22 trabalhadores, equaciona lá mais para a frente como desafio de futuro criar uma linha de produção para fazer a sua própria matéria-prima. Está em processo de certificação, é uma PME Líder 2025 e quer atingir o topo nas empresas importadoras e distribuidoras de produtos ligados à saúde hospitalar e também à geriatria. Foi um gosto receber-vos no Trajetória Empresas e Negócios na Rádio Cova da Beira. As maiores felicidades, mas o Rui Rodrigues quer dizer mais qualquer coisa.
0: Eu só gostava de dizer, salientar aqui uma coisinha, que é o nome do Fundão não vai só a nível nacional. Hoje o Fundão em Bruxelas e na República Checa também se fala no Fundão, na Comfort Life e por
2: E no Egito?
1: E no Egito?
0: e no Egito também. Nós também estamos a trabalhar com a empresa do Egito.
1: Muito bem.
0: Que nós já tivemos, já lá, já visitámos, e quando a nossa visita, como é óbvio, senti-me orgulhoso de ver lá a nossa bandeira. Porque e eu perguntei-me: porque é que está ali a nossa bandeira? Não vêm os nossos representantes em Portugal? E por consequência, o Fundão.
1: Muito bem, percebemos também ao longo desta conversa que tanto o Rui como o José são uns viajantes do mundo em trabalho e conhecem todos os dias, no dia a dia de uma empresa de pequena e média dimensão, aquilo que é vestir a camisola para a progressão da sua área de negócio. Bem-ajam por terem vindo à Rádio Cova da Beira e ao Trajetória Empresas e Negócios.
0: Obrigado, foi um
2: Obrigado
0: gosto.
2: a nós.
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0: Muito bom dia, são 11 horas.
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3: Votos de um grande fim de semana para todos aqueles que nos acompanham. Muito obrigado pela fidelidade e pela escolha na sintonia da Rádio Cova da Beira. Regressa assim entre as 11 e as 13, como é habitual aos sábados, edição de Flagrante Direto. 2 horas de informação com reposição aos domingos entre as 20 e as 22 horas. Está devidamente anunciado o tema, o balanço de um ano da nova união de freguesias de Fundão, de Valverdonas, Aldeia de Joanes e Aldeia Nova do Cabo. Vamos ter o painel de 4 representantes das forças políticas na Assembleia de Freguesia. É o tema em destaque num fim de semana com vários temas que vamos, obviamente, aqui acompanhar. Os pastores em Cortes do Meio, também o Festival de Fado de Amália Rodrigues, aqui na cidade do Fundão, o fórum que o Instituto Fernando Paulo Neves está a realizar ontem no Fundão, hoje em Penamacor. Quem tem medo da inteligência artificial em Penamacor, precisamente esta tarde, entre muitos outros temas que aqui vamos acompanhar, como os confrados da Truta do Paulo, que têm hoje mais um capítulo. Nós vamos estar consigo até bem perto das 13 horas nesta edição de Flagrante Direto. Avançamos então para o debate. Muito bom dia a todos. Na edição de Flagrante Direto, iniciamos aqui um conjunto de debates de balanço relativamente ao primeiro ano após as eleições autárquicas. Ouviremos aqui vários autarcas, precisamente das Assembleias de Freguesia, também das Juntas de Freguesia e das Câmaras Municipais da região. O objetivo é fazer um levantamento daquilo que foi prometido aos eleitores e aquilo que está cumprido no primeiro ano de mandato. E começamos precisamente com a Assembleia de Freguesia da União de Freguesias do Fundão, Valverde, Donas, Aldeia de Joanes e Aldeia Nova do Cabo. É o líder desta junta de freguesia, o candidato mais votado da União de Freguesias à frente, Sérgio Salvado, que tem na sua composição outros elementos de outras forças políticas face ao entendimento alcançado após o ato eleitoral. Nesta manhã são nossos convidados António João, da Comunidade Com Força, também José Ponciano, do Partido Chega, Jorge Carveiro, da União de Freguesias à frente, e Vítor Cunha, do Partido Socialista, a quem, obviamente, a todos a RCB agradece a gentileza de terem aceitado o nosso convite para, nos próximos minutos, percebermos melhor o vosso olhar relativamente àquilo que é este ano de mandato da União de Freguesias mais populosa, a União de Freguesias mais populosa em termos do Conselho do Fundão. Politicamente, tem sido muito ativo este primeiro ano, com os vários partidos e movimentos a acusarem-se mutuamente. Ainda na última Assembleia de Freguesia, a comunidade, precisamente a União de Freguesias à frente, acusou o Partido Socialista de taticismo relativamente às suas posições em relação a alguns assuntos que dominaram as Assembleias de Freguesia e o cotidiano desta União de Freguesias. Começo precisamente por Vítor Cunha, na sequência daquilo que eu acabo de referir. Esta crítica de taticismo, de ter o Partido Socialista posições ambíguas, aceitas ou não? Vítor Cunha, bom dia.
4: Bom dia. Antes de mais, agradecer à Rádio Cova da Beira pelo convite e cumprimentar os meus colegas de painel. Obviamente que não. Paulo, para quem esteve presente nesta última Assembleia, ainda vieram críticas. Hoje estamos a fazer aqui o balanço de um ano que esta junta tomou posse, e nesta última Assembleia houve críticas precisamente de há um ano a esta parte, da forma como a junta foi constituída, como se que ainda há alguma mágoa na forma como o processo foi feito. Parece que ainda os resultados que foram explanados em votos ainda não estão bem claros para algumas pessoas. Mas não há incoerência nenhuma, obviamente, nem há taticismo nenhum. Obviamente que não.
3: O Vítor Cunha refere uma questão que me parece importante e que foi transversal em alguns momentos de algumas assembleias de freguesia, relativamente, digamos, ao arranjo, palavra é minha, ao arranjo pós-eleitoral para viabilizar a própria junta de freguesia e viabilizar a união de freguesias. Jorge Craveiro, hoje a união de freguesias à frente aceitava este rearranjo tal qual como tem sido o debate na vida, obviamente, da união de freguesias ou não? Bom dia.
5: Bom dia a todos. Cumprimento também os colegas de painel, a Rádio Cova da Barana, pessoa do Paulo Pinheiro, e parabenizar por estas iniciativas, porque faz falta informação num mundo de tanta desinformação, e cumprimentar o vosso auditório da Rádio Cova da Beira, em especial os fregueses de Fundão, Valverde Donas, Aldeia de Joanes e Aldeia Nova do Cabo. Respondendo diretamente à sua pergunta, a resposta é não sei. Cada momento é um momento. Há um ano atrás foi este o entendimento possível. Houve aqui entendimentos diferentes, mas para que houvesse governância, digamos assim, da Junta, a União de Freguesias à frente decidiu aceitar e avançar com esta proposta de executivo. Se hoje haveria necessidade deste arranjo, não sei. Há uma coisa que também tem que ser dita, muito por força do atual Presidente de Junta, Sérgio Salvado. A Junta tem funcionado como uma equipa, apesar de haver três forças políticas representadas, a União de Freguesias à frente, Comunidade com Força e Partido Socialista. Eu julgo que temos funcionado como uma equipa, em que todos os elementos estão inteirados dos assuntos, todos os elementos fazem as suas sugestões, as suas críticas, dão a sua opinião, e nesse aspecto não vejo que haja mal, digamos assim, mau funcionamento do Executivo, e que não vejo motivo para que não houvesse esse rearranjo. Obviamente que todas as forças políticas gostavam de governar com os seus, gostaríamos de governar com os nossos primeiros cinco, não foi isso que os resultados eleitorais ditaram. Não foi isso possível, nem o entendimento das outras forças políticas representadas, e portanto é assim que estamos a funcionar, e no meu entender estamos a funcionar bem, com concordância dos elementos que tem que haver e discordância também que tem que haver.
3: Portanto, este modelo tem resultado, na sua opinião,
5: sim.
3: É isso?
5: Uhum. Sim.
3: António João, a Comunidade com Força tem sido crítica relativamente à atuação, à gestão da própria União de Freguesias. Pergunto-lhe, exatamente tendo como fio condutor aquilo que há pouco o Vítor Cunha referia, de que há ainda forças políticas que ainda não perceberam os resultados, como é que a Comunidade com Força justifica estas suas posições? Bom dia, muito obrigado.
6: Bom dia, Paulo Pinheiro. Bom dia aqui também aos meus colegas de painel. Bom dia a todos os ouvintes da Rádio Cova da Beira. Em relação a... É assim, nós não temos criticado... A Comunidade com Força não tem criticado a União de Freguesias, portanto, como está a funcionar. Nós, na altura, nós tentámos um entendimento, pronto, acabámos por lá conseguir chegar. Acho que, tal como o Jorge dizia, tem estado a funcionar bem. Não temos de concordar todos uns com os outros, ali cada um, digamos, pensa pela sua cabeça. Apontamos o que temos a apontar, o que achamos que está mal, por um objetivo comum. No fundo é isso aí. Nós somos, é verdade, somos oposição, mas ali acabamos por funcionar, trabalhar os cinco para o intuito de todos. Acredito que todos os candidatos sejam o melhor para a nossa União de Freguesias.
3: Tem,
6: e é isso que tentamos.
3: Tem funcionado este modelo de Junta de Freguesia ou não?
6: Tem funcionado. Eu entendo quando, portanto, quando a União de Freguesias, pronto, o movimento da UFF, diz que gostava de governar com os seus cinco, é normal. Nós, se calhar, se tivéssemos maioria absoluta, também gostaríamos de governar com os nossos cinco, apesar de também concordar, claro, apesar de também concordar que devem, a seu favor, que estejam representadas as outras forças, não só depois para terem, digamos, pessoas na Assembleia de Freguesia, mas também no local onde se pode ajudar a decidir, que é na parte do Executivo.
3: É verdade que a Comunidade com Força tem virado, digamos, o seu alvo tem sido o Partido Socialista, é verdade, não tem sido tanto a Junta de Freguesia. A Comunidade com Força tem feito ainda precisamente nas assembleias de freguesia, em algumas, algumas comunicações, algumas intervenções que se vão ouvindo, não é diretamente, mas a crítica para quem está atento percebe isso. A questão que quero formular é, hoje a Comunidade com Força agia da mesma forma em relação a este acordo, a este funcionamento da freguesia ou não?
6: Sim, sim. Mas vou-lhe dizer, na altura, quando contactei o Vítor, a nossa ideia até passava por, não levem a mal, mas nós juntos, o PS, tanto o PS como nós, a Comunidade com Força, tínhamos maioria. E na altura eu até propus ao Vítor um executivo mais ambicioso, no sentido de termos nós mais algum poder, porque o que os eleitores escolhem é o Presidente, que é a pessoa que fica, que tem mais votos. De resto, portanto, é conforme o número de votos que cada um tem e daria maioria para nós. Pronto, o Vítor até, você aqui confidenciar, não é? Mas o Vítor acabou por ser a pessoa que disse, não, olha, não vale a pena porque pá, acho que nós vamos ceder. E foi quando o Vítor até me comunicou, olha, eu vou ficar na Assembleia e vai ir ao outro membro representar e vamos aceitar o 3-1.
3: Mas acha que essa solução que propôs era melhor para a Junta, não?
6: Nós, eu sou-lhe sincero, a Junta, a meu ver, está a funcionar bastante bem nesta forma, nestes moldes que está. Se me perguntasse há um ano se pensava assim, talvez não. Na altura, eu vou-lhe dizer porque é que nós também, digamos, não facilitar, mas poderia ter havido uma negociação diferente se a postura de quem ganha fosse diferente. Okay? Nós, pior do que não saber perder é não saber ganhar. E pronto, pá, houve assim uns demasiados abusos e então nós decidimos, ok, então nós, é verdade que eles ganharam, mas então vamos respeitar a democracia.
5: Mas quando dizes, queres dizer o quê?
6: A parte do gozo, de terem ido festejar na nossa porta, parar as carrinhas, colocarem as camisolas da União de Freguesias à frente, sim. As camisolas, e é daí que vem, ok, então, se querem funcionar da maneira da democracia, então vamos por aí, há 1.500, há 2.000 e tal votos, então nós temos mais, então vamos negociar. Porque se quem ganha respeitar quem perde, se calhar poderia não ser da mesma forma. Ou seja, poderia ter havido logo a abertura para ficar, por exemplo, o 3-1-1, só, digamos, no sentido, lá está, de nós podermos representar os nossos eleitores no Executivo, e aí, claro, é diferente do que estarmos na Assembleia. Na Assembleia, eu estive na Assembleia, servimos no fundo para fiscalizar, depois aprovarmos ou não, mas no Executivo acaba por ter outro poder para, digamos, também tentar implementar algumas medidas e tentar que a parte... Atenção, tudo o que nós fazemos de crítica lá, o sentido é sempre construtivo. Porque o nosso intuito é que as coisas realmente funcionem e acredito que seja o intuito dos quatro movimentos que se apresentaram a eleições.
3: Esse dado que revela, Vítor Cunha, porque é que o Partido Socialista não aceitou este desafio, no fundo, da comunidade?
4: Mediante os resultados que foram alcançados...
3: Estão a dizer isto que é um dado novo
4: mediante os resultados que foram alcançados no ato eleitoral, sempre achámos que devia haver diversidade no órgão. Mas, obviamente, quem ganha, na nossa ótica, merecia governar. E então o meu entendimento e o meu entendimento da minha lista era que a lista União de Freguesias à Frente tinha ganho, tinha de ter a sua maioria no Executivo. Mas achávamos que tanto o Partido Socialista como a Comunidade com Força, que foram os dois a seguir mais votados, deveriam estar representados também nesse órgão. Foi esse acordo que tive com o Tó João, nem foi um acordo entre partidos nem movimentos, foi um acordo entre homens, entre pessoas, que chegámos a esse entendimento e disse, Tó, não, eu acho que a melhor proposta é, eles apresentam 3 e nós apresentamos 1 de cada, e acho que assim conseguiremos dar pluralidade ao órgão. Tentou-se, a União de Freguesias à Frente, tentou de mover este acordo, apresentando 3 da União de Freguesias à Frente e 2 do PS, para ver se a gente votava e íamos contra esse acordo. Tentou depois 2 da Comunidade com Força. Tentaram várias estratégias para alcançar o mesmo fim, que efetivamente era terem 3 E nós sempre achámos que a representatividade seria útil para o órgão e teríamos todos a ganhar com isso. E vendo agora o balanço, pelo menos do Dr. João, que está no Executivo, não foi uma estratégia mal pensada.
3: Uhum. Portanto, a estratégia com frutos positivos, diz o Partido Socialista e a Comunidade com Força, e naturalmente também a União de Freguesias à frente. Sim.
5: Mas, Paulo, deixa-me dizer o seguinte, muito naturalmente.
3: Tem que dar a palavra
5: ao Sr. Presidente. Faz favor. Quem governa, como diz o Vítor, tem o direito de governar. Ainda bem que a Comunidade com Força se moveu pelo facto da caravana ter passado à frente da sede da Comunidade com Força, não houve aí qualquer tipo de segundas intenções ou de picar quem quer que seja, e acho que isso seria algo muito redutor estarmos aqui a condicionar a vida da freguesia por uma atitude, mesmo que não houve aí má intenção, mesmo que o houvesse. Mas também quero dizer o seguinte, evidentemente quem ganha, seja a União de Freguesias à frente, seja quem for, quer governar com os seus elementos, é algo natural.
3: Sim, isso é normal.
5: As outras forças também o quereriam. E muitas vezes as coisas não funcionam bem porque os elementos que estão de outras listas que não venceram, que eu não gosto de chamar a oposição, que está no Executivo, vão com o papel de oposição e de crítica destrutiva e etc., e não deixar funcionar. Felizmente, e também temos que fazer esse voto de louvor, digamos assim, que os membros estão, tanto o Dr. João como o Sr. Francisco, não têm tido essa postura, e desde que as coisas funcionarem bem, nem os três elementos estão da União de Freguesias à frente, e mérito também seja feito ao Presidente Junta, que desde o primeiro dia disse: nós aqui temos que funcionar como equipa, não há aqui partidos, não há aqui movimentos, aqui funcionamos como equipa porque estamos aqui pelo bem último da freguesia, não dos partidos ou dos movimentos.
3: Mas o Jorge Caravano não está a dizer que na Junta há uma oposição diferente da Assembleia de Freguesia, ou está?
5: Essa pergunta leva alguma reflexão. A certa medida parece que sim. A certa medida parece que temos uma oposição na Junta e outra oposição na Assembleia de Freguesia. Mas eu nem quero entrar.
3: Ou seja, na Junta de Freguesia é uma oposição que deixa governar, na Assembleia não, é isso?
5: A Assembleia,
3: posso fazer este
5: resumo? A Assembleia também não impede a governação. Vamos lá ver, não tem impedido a governação. Mesmo a União de Freguesias não tendo à frente, não tendo a maioria absoluta. Agora, acho que a postura dos elementos que estão no Executivo, que é muito mais construtiva do que os elementos da oposição que estão na Assembleia, não estou a fazer uma crítica destrutiva, cada um tomará as atitudes que acha que deve tomar, é a avaliação pessoal que eu faço.
3: Claro, é isso mesmo que estamos aqui a tentar perceber neste ano, quase um ano de governação da União de Freguesias do Fundão Valverdonas, Aldeia dos Joanes e Aldeia Nova do Cabo. Agradeço também ao José Ponciano a gentileza de ter aceitado o nosso convite para nos próximos minutos percebermos também, digamos, qual é a visão do Chega em relação a esta matéria. É também positivo o seu olhar para este ano de gestão desta União de Freguesias, ou nem por isso?
7: Antes de mais, bons dias e obrigado pelo convite.
3: Nós é que agradecemos.
7: E aos ouvintes da RCB. Até agora, nós temos colaborado com a Junta de Freguesia.
3: Isto acontece, no direto, relativamente a esta, à questão dos telemóveis. É normal. Faz favor, diga.
7: Para já, quando nós, como partido Chega, temos colaborado e não vamos agora, como estava há bocado o Jorge a dizer, que os membros da Assembleia têm condicionado. Aqui a gente não condiciona ninguém, o que é verdade para se dizer e o que realmente a gente tem a dizer daí, diz, não vamos agora dizer que realmente está tudo bem, onde não vamos agora apoiar, seja aquilo que for, a gente tem as nossas ideias, eles têm as ideias deles, não é?
3: Uhum.
7: Por isso não vejo qual é que é no aspecto de governação.
3: Mas deixa-me perguntar.
7: É o primeiro ano.
3: Para si constitui surpresa esta atuação da Junta de Freguesia ou não? Ou estava à espera disto?
7: Já estava à espera disso.
3: Já estava à espera?
7: Já. No momento em que... Vamos lá ver. No início, ainda pensei que realmente que houvesse ali uma reviravoltazinha. Mas depois vi que realmente isto e está tudo bem assim.
3: Uhum.
7: E eu deixo-se lá estar que o partido chega a estar no seu cantinho e está muito bem.
3: Portanto,
7: está na Assembleia de Freguesia.
5: Algum que os membros da Assembleia tentaram condicionar o Executivo, não disse isso?
3: Sim, não é isso. Não, não.
5: Não, não foi isso que disse.
3: Não.
5: Ah, estou a perceber mal, desculpe.
3: Condicionar, esclareça lá, José Ponciano, esclareça lá a sua posição, que é para o Jorge Craveiro não ter dúvidas.
7: Não, não, nós não estamos a condicionar nada, estamos a pelo bem e não pelo mal, pelo contrário. Se o Presidente de Junta se quiser esclarecer essas coisas, ele sabe perfeitamente bem que o Partido Chega, desde o início do mandato, que o Partido Chega está cá para... Na minha pessoa está cá para ajudar o Executivo e não para destruir.
3: Deixe-me perguntar-lhe, qual é o seu olhar para este primeiro ano da Junta de Freguesia? Do trabalho realizado? O que é que lhe parece?
7: Não é mau, relativo às verbas que eles têm. Vai-se fazendo alguma coisa, eu tenho conhecimento de alguns. Por exemplo, por acaso tenho acompanhado até o Sr. Presidente da Junta, nesse sentido. E deu-me perfeitamente bem, é que estamos a colaborar, não temos problemas nenhum. Para já se continuar assim, depois daqui a um ano nós estamos cá para julgar novamente.
3: Mas sendo certo que na Assembleia de Freguesia houve-se muitas críticas, há algumas críticas.
7: Isso é normal.
3: Porquê que é normal, Zé Pancinha?
7: Nem todo, nem todo, é exatamente. A política sabe como é que é, não é? Por vezes não é a coisa mais justa, mas é o que temos. Há muitos debates que, por exemplo, agora na última Assembleia. Claro, se me falar no aspecto do CEDES de Valverde, do cemitério, são coisas que realmente, pronto, as pessoas têm mais do que razão a falar. Porque para eles fazerem uma coisa dessas, primeiro convocavam os agentes de Valverde para uma reunião, fosse aquilo que fosse, e a partir daí tomavam-se as medidas. Agora assim não, agora chegar a fazerem uma coisa sem darem conhecimento ao cidadão, eu acho que está mal, mas isso é como cada um, isto está bem possível, isto Carvalhal é outro, como é que eu não consigo compreender, por exemplo, no Carvalhal, que aquilo dizem que pertence à Comissão Fabriqueira, onde cortam três árvores, e depois a Junta de Freguesia, na lateral, fazem um jardizinho. Eu não consigo compreender isso. Então vamos lá ver uma coisa, é da Junta de Freguesia ou da Comissão Fabriqueira? A Comissão tem Fabriqueira que fizesse um jardim e arrancasse aquilo que lá estava. Estou fazendo como isso.
3: Dr. João, qual é o olhar, qual é o balanço de facto a este ano de mandato da Junta?
6: Estando no Executivo, acaba por ser um bocado ingrato fazer a avaliação, mas eu considero que tem sido positiva. Se me perguntasse se dava para fazer mais, não estando no Executivo, se calhar pensaria que sim. Atendendo, como o Zé António, por exemplo, falava, à situação financeira, não é todo possível. Ou seja, nós este ano aqui tivemos também o azar, como em vários pontos do país, da tempestade Cristin, que nos trouxe N problemas de destruição de caminhos, por exemplo, e tivemos atenção também com as alterações climáticas, tivemos um problema enorme. Nós praticamente, eu costumo dizer ao Sérgio, os nossos funcionários estão sempre a cortar mato, passam um verão super ingrato, não é? Se calhar daria para fazer mais alguma coisa. Se não fosse isto, exatamente, com as poucas pessoas que temos, eu acho que até se faz muito. A parte de monetária, claro que se houvesse mais dinheiro, seria possível tentar-se fazer mais alguma coisa. Não havendo, acabámos, e agora aqui
3: da junta,
6: acabámos por resolver algumas situações que estariam pendentes, não é? Por exemplo, com a criação dos regulamentos, porque as pessoas têm o direito a saber como é que funcionam as coisas. E outra coisa, a parte da transparência, por exemplo, nós criámos o regulamento para a atribuição de subsídios. Nós não podíamos atribuir, continuar como estava, em que, quer dizer, se não há critério, eu agora vou atribuir um subsídio à Rádio Cova da Beira, para dar um beco ao pau. Atenção, não estou a dizer, hoje nem pensar como é que funcionam os outros anos. Não. Mas é mesmo assim, ok, vamos dar 250, olha, é para aqueles 300, tem de haver um critério. E acho que acabamos por estar a fazer esse trabalho que... As pessoas, a maior parte das pessoas, o que vê é o que está na rua, não é só o que está na rua que é o trabalho feito, não é? E acho que é mais justo, até para as pessoas saberem com o que contam, e é uma forma justa de se trabalhar.
3: Vítor Cunha, e o seu olhar é idêntico àquilo que o António João acaba de referir, ou não?
4: Eu queria só voltar atrás.
3: Faz favor.
4: Quando o Jorge Craveiro diz que há uma oposição diferente na Assembleia do que há no Executivo, ainda bem que assim é, ou então estaríamos a falar de órgãos iguais. Eu Relembro Jorge que a Assembleia de Freguesia é um órgão fiscalizador e obviamente que terão de ser... Agora, se não gostam das perguntas, se não gostam do confronto, é obviamente que poderemos estar a falar de oposições diferentes, mas a Assembleia de Freguesia é um órgão completamente distinto do Executivo e está lá para fazer perguntas, para questionar, para fiscalizar e não é isso, não é por o elemento do Partido Socialista no Executivo, que também sei que reivindica e que também protesta por muitas coisas, que não diz amém a tudo. Agora, ele é só um também, não é? Obviamente, está em minoria, mas também não deixa de questionar e de confrontar quando acha que o deva fazer. Mas, obviamente, que na Assembleia de Freguesia temos outro peso.
3: O palco é diferente, não é?
4: Temos outro peso e é um palco onde as perguntas são para ser feitas, sejam cómodas ou incómodas, e onde estamos já para fiscalizar. Não poder, melhor for também se o tratamento fosse o mesmo.
3: Mas o que eu percebi, só para encerrar isto, daquilo que o Jorge Carvalho disse, é que, por exemplo, no caso do elemento do Partido Socialista, há um discurso dentro da Junta e há outro de fora dele, não é?
4: Não, porque para já coordenamos as coisas, os elementos da Assembleia de Freguesia com o elemento executivo e continuamos a trabalhar em conjunto. Se me disserem que o órgão da Assembleia acaba por ser mais politizado do que o membro que está no executivo, o Chico, o Francisco Gonçalves é um homem mais terreno do que de fazer política, obviamente. Mas não quero dizer com isso que também não seja incómodo quando o deva ser, nem que esteja de acordo quando deva estar. Uhum. Agora, obviamente, um órgão da Assembleia de Freguesia é um órgão muito mais politizado, onde há um confronto de ideias, onde há um confronto de bancadas. Claro que estamos a falar de coisas completamente diferentes.
3: Uhum. Em relação ao seu olhar para este primeiro ano, que balanço?
4: Paulo, o meu olhar é um olhar de alguém que faz parte da Assembleia de Freguesia, que não está por dentro do Executivo, que não sabe concretamente, ou pelo menos na íntegra, o trabalho diário que a Junta tem. Tenho, se calhar, um olhar idêntico ao comum dos fregueses.
3: Mas então, se me permitir, eu reformulo a questão. O que é que mudou, digamos, na atuação da Junta?
4: No terreno, penso que não mudou grande coisa. Nos procedimentos mudou e algumas delas para melhor. Porque também tenho de ser justo, porque se tive no último mandato a reivindicar algumas coisas que não achava corretas em termos dos procedimentos, não posso agora deixar de enaltecer algumas coisas, algumas medidas que foram tomadas e que vieram comatar essas falhas que nós víamos. Há mais transparência. Os dados que são pedidos são dos dados. Nós passávamos no anterior executivo, passávamos um mandato à espera de um documento que pedíssemos e que nunca nos era entregue e era-nos negado. Agora eu peço um documento e o documento não é entregue na hora se não for possível, mas que é entregue é. Todos os dados que são pedidos são, e nisso aí tenho uma das coisas também que para mim também tem a ver com a transparência, tem a ver com o dar conhecimento à população, que era uma das...
3: Era o site, das, não é? Das pecas, foi de resto um dos cavalos de batalha,
4: sim,
3: não é?
4: Que andámos durante 4 anos a batalhar à espera de um site onde as pessoas pudessem consultar a atividade da Junta, os regulamentos, e efetivamente não foi momentâneo, mas ao fim de meia dúzia de meses o site está operacional e está bem feito. E também dei os parabéns na Assembleia de Freguesia imediatamente a seguir à instalação desse site, e também o dou aqui publicamente, sem peixe nenhum, que foi uma das melhorias que a Junta trouxe, que eu acho que é visível para quem dela necessite. Agora, no terreno continua a haver muitas falhas. Eu sei que a desculpa será sempre a mesma, a falta de recursos. Estamos a falar de uma Junta mais reativa do que ativa. Hoje o Facebook manda muito, hoje o Facebook comanda as tropas. Hoje uma crítica no Facebook, amanhã vai-se atrás a tentar resolvê-la, seja da Junta, seja da Câmara, seja do Governo, seja isso. E cada vez, se calhar, essa escalada será maior ainda. Agora, um balanço Um balanço da atividade de uma junta será feita sempre de acordo com aquilo que ela se propôs a fazer.
3: Uhum, exatamente.
4: É verdade que o que ela se propôs a fazer é para um mandato. Nós não estamos aqui já a dizer que não será cumprido, mas ao final de um ano já dá para ter uma ideia da sua execução, daquilo que foram as promessas eleitorais e daquilo que efetivamente

0: que é feito deste primeiro ano.
1: Bom, antes de entrar no balanço, só aqui duas notas. Surpreende-me um pouco o que disse o Sr. José António Ponciano sobre o Ciprestres do cemitério, porque, segundo o que me disse o Presidente Junta, numa conversa informal, o Sr. Presidente concordou com o corte do Cipreste.
2: Desculpe, não, isto não é verdade.
1: Pronto, eu estou a falar por interposta pessoa.
2: Desculpe, se está a falar para outra pessoa, foi assim. Nós fomos dar uma voltinha para vermos como é que estavam dois caminhos.
0: Eu dou-lhe já a palavra, é só para as pessoas perceberem o que é que está a passar, porque quem nos está a ouvir estão a falar desse Cipreste, cemitério, e ninguém sabe o que é que aconteceu, não é? Foi um tema que foi na última Assembleia de Freguesia debatido e tem a ver com o corte de Ciprestes centenários, como de resto sublinhou o Partido Socialista na Assembleia de Freguesia, e portanto há alguma indignação relativamente esta matéria, e também houve um cidadão que expressou na Assembleia de Freguesia, digamos, a sua estupefacção relativamente a esta situação. Então, só para clarificar, José Paciano, foi a favor ou é contra?
2: Eu sou contra. Vamos lá ver, eu nem sou a favor, nem sou contra. No momento em que o cidadão de Valverdense realmente desse a sua opinião, eu depois ia tirar as minhas conclusões, não é? Agora, vamos lá ver.
0: E quais são as suas conclusões, agora?
2: A minha, se calhar, não. Sim, não cortar, não, mas concordo. Sim, não cortar, mas no momento em que eu lá cheguei, porque o Sr. Jorge estava a dizer que eu concordei, não foi o caso, porque estava a cortá-la já no momento em que eu lá cheguei, e não era eu que ia fazer, se realmente houvesse uma reunião a envolver sobre essa situação, claro, eu atuaria sobre isso. No momento em que já estou a fazer o acordo, o que é que eu faça? Eu não posso fazer nada.
0: Uhum.
2: E foi essa só a situação, porque eu fui lá por acaso, não.
0: Está clarificado. Está clarificada a situação. Não. Diga, Jorge Carvalho, continue.
1: Bom, podemos desenvolver o tema do Ciprestres ou vai...
0: Não, faz favor.
1: O tema do Ciprestres, quer dizer, o Paulo dizia descontentamento, é verdade, houve pessoas que se manifestaram desfavoravelmente, estão perfeitamente no seu direito, e ainda bem que o fizeram no sítio certo. Agora, não queremos passar a imagem que há aqui um descontentamento generalizado, porque, na minha opinião, não é verdade. Eu estou em Valverde, ouço as pessoas, não digo que as pessoas não digam que não concordam por trás e à minha frente digam que concordo. Uhum. Agora, o feedback que eu tive até agora foi positivo, foram medidas preventivas que além foram tomadas, e muitas das pessoas até elogiam o corte, que o cemitério parece mais amplo, que respira melhor. Com certeza que nem toda a gente concorda. Quem está na junta de freguesia está lá para tomar decisões. Sabemos que corremos o risco de que as pessoas não concordem.
0: Certo.
1: Agora não podemos.
0: Mas a questão aqui é também, algumas forças partidárias levantaram a questão da legalidade. Ou
1: certo.
0: Seja, com que meios técnicos, não é? E com que pareceres, não é? Isso foi feito, não é? Ou acha que não era necessário esses pareceres?
2: Diga. Para mim era mais fácil, era assim. Para eles, se calhar, era mais fácil rebaixar ou cortar. É que se rebaixasse a árvore, se calhar ela continuava lá, não é? Rebaixando,
0: uhum. Certo,
2: não
0: certo,
2: cortando.
0: Certo. Uhum.
2: Por isso mantinha-se lá e a centenária continuava a estar, não é?
1: Diga. Numa pequena pesquisa, só este ano 2026, por tempestades previstas ou imprevistas, houve danos em 34 cemitérios deste país, certo. Que eram cipestres que estavam sãos, pelo menos 4, e um deles aqui no concelho, na Ataleia. Portanto, foi uma medida preventiva e nós assumimos essa decisão que foi tomada. Foi uma medida preventiva que uma queda de uma árvore daquelas podia causar imensos prejuízos.
0: Já que levantaram essa questão, tem que dar, eu não me esqueço do seu balanço, mas tem que dar a palavra, quer ao António João, quer ao Vítor Cunha, relativamente a esta matéria. António João, relativamente a isto.
3: Eu, por exemplo, também votei a favor de abater o que tivesse de ser abatido. Lá está, como uma forma de prevenção, porque havia o risco, pronto, que se caísse, se houvesse uma intempérie e caísse o cipreste, queria danificar jazigos, as sepulturas, e então, claro que votei a favor do abate da árvore. Se houvesse a possibilidade também de ser rebaixado, se pusesse essa hipótese, também não tinha problema.
2: Era o pico que se tornava, mas, eu acho que não havia nenhum, não é?
3: Mas também não sei se o Cipreste daria para rebaixar, porque era de facto grande.
0: A questão que se levantou é que também há regulamento para esta área no concelho, não é?
3: Sim, sim, sim, é uma falha. Eu desconhecia. E foi quando eu penso que foi até o Vítor agora na Assembleia que abertou.
0: Sim, que foi o Vítor conhecia.
3: Pronto, é assim. Claro que eu não posso falar, pronto, aqui no caso pelo Presidente da Junta, não é? Ele

0: teria conhecimento, mas a verdade é que em termos de prevenção, nós já estamos em outubro. Isto, se calhar, eu não sei quanto tempo pode demorar a parte do parceiro de vir alguém. Eu posso lhe dizer, por exemplo, que as árvores portanto, na estrada para o sul da casa, estavam marcadas e nem sei se aconteceu alguma coisa, porque umas tinham um A, outras tinham outra letra, e aquilo teve há N tempo, porque pronto, eu moro em Aldeia Nova do Cabo e passava diariamente. É, se calhar se tivessem caído, depois se calhar as pessoas já pensariam numa forma, se calhar diferente. Não sei, atenção, não estou a dizer que é legítimo o que nós fizemos ou o que nós
1: Que é legal, não
0: votámos,
1: é?
0: que é legal, sim. Agora, em termos de prevenção, às vezes é preciso tomar a medida. Não sei o que é que depois daqui poderá advir, pronto, mas cá estaremos para responder perante o que for decidido, porque fomos nós que votámos a favor. Sim.
1: Depois de ouvir aquilo que
2: Eu já tive a oportunidade de falar sobre isto na
1: na Assembleia,
2: Assembleia.
1: sim.
2: Isto para mim é uma história mal contada. É uma história mal contada porque essa parte da prevenção, eu posso concordar com ela se houver algum parceiro que me leve realmente a pôr em causa se estes estão ou não estão com qualidade para poderem ficar da forma como estavam, ou se realmente os temos de mandar abaixo. Não pode ser porque alguém se lembra que houve uma intempérie em Condeixa e que caíram as árvores no cemitério, que isso possa acontecer no cemitério de Valverde ou no cemitério da Aldeia dos Joanes. Também caíram árvores em partes de estacionamento, que também caíram árvores ao longo da estrada. Agora vamos arrancar as árvores todas. Uma questão de prevenção, não é preciso pareceres técnicos, qualquer um de nós é entendido e pronto, e vamos arrancar as árvores todas, porque as árvores, afinal, aquilo que andámos a ensinar às crianças, que as árvores eram um bem para todos nós, há alguém que se acha no direito de dizer, não, por uma questão de prevenção vamos deixar as árvores, vamos pôr aqui uns jardins de pedra, uns muros para dar sustentabilidade, isso, porque as árvores não fazem falta.
3: Um dia desses deixamos as árvores para não termos
2: As árvores não
3: que
2: fazem
3: tomar banho,
2: falta, e depois quando se pede pareceres é que foram pedidos, porque há um regulamento municipal que é aprovado ainda este ano, que diz que só em último caso é que se manda uma árvore abaixo, e para tal tem de haver pareceres técnicos, tem de haver pareceres de instituições de educação superior, tem de haver N pareceres ao ponto de chegarmos a esse fim. E aqui não foi pedido nada. Pois levantam-se as dúvidas, pois há quem diga. Claro que havia duas desses tripés que tapavam os painéis solares de um estabelecimento contingente ao cemitério e que até alguns resíduos das árvores caíam por cima desses painéis e que se calhar essas árvores foram deitadas abaixo para precaver a salvaguarda desses painéis. Não havendo parecer que nos diga, não, eles efetivamente não estavam em condições, leva a este tipo de julgamentos. E ninguém pode dizer que não o é, porque também não tem forma de provar que não é, porque não foram pedidos pareceres, ninguém disse que as árvores estavam em más condições e leva a este tipo de dúvidas.
1: Mas há a intenção de esclarecer ainda mais este problema ou não? Ou fica por aqui?
2: Eu acho que há intenção, porque efetivamente houve uma violação de um regulamento, que mais não seja. Porque se os fregueses. Se nós estamos aqui a dizer que há transparência, que ainda bem que há, e que efetivamente foram feitas coisas na junta em relação à outra, foram regulamentos que foram postos agora ao serviço do freguês para clarificar as coisas, nós, enquanto poder, não nos podemos dissociar também dos regulamentos que temos de cumprir.
1: Chega, pretende fazer alguma coisa sobre esta matéria ou não?
3: O que é que podemos fazer sobre isso?
1: Não, não estou a
3: Elas já
1: perguntar.
3: estão abatidas, não é?
1: Portanto, não há.
3: Não, o Chega vai ficar por aqui porque aquilo que já tínhamos, aliás, que fizemos já está feito e para já. Sobre o cipreste, se me pedisse a opinião e podia dizer assim, pá, baixa o cipreste, não o corta.
1: Certo,
3: Não é?
1: certo. Mas não pediram.
3: Isto,
1: Portanto.
3: exatamente. Como não pediram a opinião, como está lá os três partidos metidos nisso, o Chega está no seu cantinho, e quando o partido Chega tiver que falar, fala, foi o que se cumpriu tal questão e cá estarei. Eu posso gostar de falar pouco, mas
1: Certo, já percebemos. Agora sim, diga, Jorge Carabeiro, para rematar esta questão.
4: Sim, eu tenho que dizer que tenho que dizer ao Vítor que nada tem que ver com painéis e claro que se podem levantar muitas questões. Pode-se levantar as questões dos painéis e muitas outras. A verdade, e o Dr. João faz parte do Executivo e sabe, pode corroborar aquilo que eu estou a dizer, a verdade é uma, tomou-se uma medida preventiva, pode-se concordar, pode não-se concordar. Tomou-se além uma medida preventiva que nada tem que ver com painéis, nem sequer houve qualquer tipo de pedido da instituição, do Centro Paroquial de Bem-Estar Social de Valverde, para que isso fique aqui bem, bem claro em relação ao Cipreste. E uma coisa que eu quero aqui deixar claro e que vou voltar a repetir é que esse sentimento de descontentamento não é generalizado. Eu não estou a dizer que eu tenho que não ter o direito de o ter, e as perguntas que fazem é legítimo que as façam. E por falar em perguntas, eu também quero dizer que o que o Vítor estava a dizer é verdade, que o Sr. Francisco faz o seu papel de oposição e questiona e reivindica e não concorda. Isso é verdade. Eu também não quero, enquanto freguês, enquanto membro do Executivo, não quero uma Assembleia de Freguesia amorfa, não quero uma Assembleia de Freguesia em que as pessoas entram mudas e saem caladas e que não há confronto de ideias e que não se diz aquilo que se tem a dizer e aquilo que se pensa. Porque quando todos pensamos da mesma maneira, alguma coisa está mal, não havia necessidade de assento de várias forças políticas na Assembleia de Freguesia e, portanto, é bom que a Assembleia de Freguesia questione, se tiver que fazer perguntas incómodas, que as façam, porque muitas vezes também alerta o Executivo para situações não estavam alertados, para que isso fique claro. Eu acho que é um ano de mandato positivo. É verdade que começou com a dificuldade da constituição do Executivo, mas isso está perfeitamente ultrapassado. Eu toco em alguns pontos que o Vítor também já tocou. Acho que a Junta, neste momento, está mais ativa no que diz respeito à comunicação nas redes sociais, criou uma nova imagem, presta informação daquilo que a Junta faz, outras entidades, informações úteis, existe mais transparência, como também estava a dizer o Vítor, que finalmente temos o site da Freguesia a funcionar devidamente, a informação é transmitida, tanto o que se passa nas reuniões, como o alerta à população que vai haver reunião pública de executivo, como a Assembleia de Freguesia incentiva-se à participação da população para que não esteja aliada daquilo que é a vida da Junta e da Freguesia. Outra coisa que eu acho que melhorou muito, e o Vítor também reivindicou isso no mandato anterior, e acho que reconhece a informação escrita do Presidente, é mais um sinal de transparência, porque os elementos da Assembleia sabem, efetivamente, com dados concretos, como também estava a dizer o Vítor, aquilo que é a realidade da Junta de Freguesia. E, portanto, quero também dizer que há mais presença do Executivo, mais presença do Presidente, com um horário de atendimento presencial estabelecido em todas as freguesias, que o nosso Presidente é uma pessoa de terreno, que não somos mais reativos do que ativos, nem andamos a toque do Facebook. Nós planeamos as nossas intervenções, agradecemos alertas que as pessoas nos fazem, e muitas vezes coisas que não estamos tão atentos para elas. Lamentamos que às vezes seja pelo Facebook, porque precisamente há canais para o fazer, na Junta de Freguesia, o Presidente está na rua, o Presidente atende. Não andamos, para deixar bem claro que não andamos a toque do Facebook, assim como o Presidente está presente nos eventos, nas comunidades. Eu sei que há pessoas que não gostam que ele esteja presente nos eventos, mas está. E também temos maior organização interna, tanto externa, no que diz respeito ao pessoal, e a procedimentos. No exterior, é verdade que queríamos ter feito muito mais. É verdade, não há dinheiro para isso, e já toda a gente sabia que eu ia dizer isso, mas também não temos o número de funcionários que precisávamos para dar resposta àquilo que é a nossa realidade. E para que fiquem com estes números, nós neste momento temos 9 pessoas, 9 trabalhadores no exterior, um deles de baixo, portanto temos 8 e 7 através das medidas do Centro de Emprego, que são muito difíceis de preencher. Portanto, é um quadro de pessoal muito, muito escasso para aquilo que são as necessidades da nossa freguesia, e daí não conseguirmos chegar onde queremos chegar, nem à velocidade que queríamos chegar. Uhum. Mas, portanto, faço um balanço muito positivo deste ano de mandato. Com certeza que falta fazer muitas coisas, mas cá estaremos, ainda temos mais 3 anos de mandato para as tentar
1: concretizar. E cá estaremos também para analisar essa situação, mas está de acordo com o Vítor Cunha que, em termos de realização, 2% neste primeiro ano de mandato?
4: Eu não fiz essas contas, não sei.
1: Eu não vi as contas, não concordo. Quem fez as contas foi o Vítor Cunha.
4: Não me parece que 2% seja o número realista, mas não posso estar a rebater porque não fiz essas contas.
1: Uhum. Muito bem. Neste primeiro ano... Eu estava logo no início, politicamente, a dizer que foi, obviamente, mais intenso do que nos mandatos anteriores, porque, e como o Vítor Cunha diz, a Assembleia de Freguesia é um órgão muito mais político, como é óbvio, e é nele que o debate político deve surgir. A minha questão, Vítor Cunha, é tem-se passado dos limites nesse discurso político ou não? Na sua visão?
2: Há sempre um outro momento em que se calhar poderíamos, qualquer um de nós, pelo menos aqueles que costumam intervir mais, poderiam ter outro tipo de serenidade, mas isto, às vezes as discussões levam a outro tipo de fervor. Agora, se fizer um comparativo entre este primeiro ano de Assembleia de Freguesia com os últimos 4 anos... Quem viu uma não parece estar a assistir às mesmas, porque eram muito mais... aí sim, no último mandato eram assembleias que passavam muito para lá da linha, que é aceitável. Eu penso que agora tem havido alguma cordialidade, alguma... tudo bem, não estamos lá, não estamos todos a defender muitas das vezes o mesmo, independentemente disso, não quer dizer que não estejamos todos a defender os interesses do fundão, mas cada um de nós tem a sua visão, ou tem uma forma diferente de ver as coisas, ou de fazer. Mas tem havido, pelo menos, algum respeito, que eu acho que tem sido de saltar, e também temos feito por isso, porque também o tratamento do outro lado também é diferente daquele que tínhamos tido até então, e isso também, consoante o jogo, consoante as regras assim ao jogo, temos jogado também dessa forma. Mas penso que tem corrido bem nesse aspecto.
1: D. João, qual é a sua visão? Não está na Assembleia de Freguesia, está na Junta, mas qual é a sua visão relativamente a esta matéria?
0: Eu concordo com o que o Vítor diz.
1: Há mudanças? Há mudanças?
0: Eu também estava na anterior.
1: Estava na Assembleia de Freguesia.
0: Exatamente. Uhum. E muitas vezes, aliás, eu penso que talvez em todas as Assembleias se passou das marcas. Considero muito mais construtivo nesta fase. Não vejo... Por exemplo, estou no Executivo, mas não vejo que as críticas, não é as críticas, mas o que os movimentos e os partidos estão lá vão falar, seja com o intuito de atacar a Junta. Ou seja, considero que o que estão a tentar fazer, lá está, a parte, por exemplo, não é desculpa, deveria se calhar estar mais atento a esta parte, por exemplo, que o Vítor falou. Do regulamento tinha sido aprovado na Câmara do Fundão. Eu desconhecia, se calhar talvez já não, ou não votasse a favor ou tivesse indicado, por exemplo, olha, atenção que é esta situação do regulamento, temos de ver primeiro se dá, não dá e como é que poderão funcionar as coisas. Acho que é muito mais construtivo o nosso movimento. Não, acho que tem tido um comportamento cordial, apontamos aquilo que achamos que devemos de apontar, consideramos que está mal no fundão, na União de Freguesias, com o intuito, e acredito, lá está, que todos os movimentos que lá estão queiram o melhor para os fregueses do fundão. Não, nem nós somos melhores do que os outros, nem os outros são melhores do que nós, nem eu sou mais, digamos, mais transparentes que os outros. No fundo, queremos todos o mesmo.
1: O Zé António não esteve na anterior Assembleia de Freguesias e, portanto, não está a ver o que é que se passou,
3: sim,
1: mas pelos relatos já percebe.
3: Pelo relato, sim.
1: O que é que lhe parece? O debate político tem sido correto nesta Assembleia de Freguesia ou não? Ou tem-se passado alguns limites?
3: Não, para já não. Acho que tem sido, é construtivo, tem-se debatido aquilo que se tem a debater. Por enquanto, estamos nessa posição. Não quer dizer que, possivelmente, futuramente, não possa haver um bocadinho mais de algo assim. Mas assim é sempre pacífico. Desde que seja assim, e desde que a gente esteja cá para ajudar e ser construtivo, é sempre bom.
1: Não é por aí que o gato vai filhosos, como diz o povo, não é?
3: O Chega fala muito do Chega, mas há muita gente do Chega que não absorve muitas coisas que o Chega faz, e, no entanto, estaremos cá para ver o bem e não o mal.
1: Então, deixa-me perguntar-lhe, qual é a marca deste primeiro ano? de gestão da União de Freguesias do Fundão. O que é que fica deste primeiro ano, para si?
3: É aquilo que eu há bocado não me referia. Para já é... Não posso dizer que seja negativo, é positivo.
1: É positivo.
3: É positivo e tem havido... Por acaso tenho um bom diálogo mesmo com o Presidente de Junta e ele pode verificar isso, daquilo que o Partido Chega ou na minha pessoa tem ajudado naquilo que realmente tenha hipótese disso. E há sempre um bom diálogo com ele e para a Junta de Freguesia e a Assembleia de Freguesia. Uhum. Estamos cá para ajudar e não para construir ou destruir. Não é?
1: Jorge Craveira, mudou muito o funcionamento da Assembleia de Freguesia ou não?
4: Mudou para muito melhor. Acho que as assembleias de freguesia do mandato anterior para este mandato é como se costuma dizer, passar do dia para a noite, neste caso da noite para o dia, porque eu concordo com o que foi dito, sem dúvida alguma que na assembleia de freguesia do mandato anterior ultrapassavam-se todas as linhas. Neste momento há uma relação de cordialidade de todas as partes, uma relação cordata em que se diz o que tem que ser dito e, portanto, acho que melhorou bastante. Mas já agora, Paulo, fiquei a pensar na sua pergunta dos 2% e não me parece que estejamos nos 2%.
1: Porque... Não diga que fez agora contas.
4: Não, não fiz contas. Ainda não posso dizer qual é a percentagem. Mas posso dizer que neste ano, e estou a elencar algumas obras, concluímos o alargamento da Rua da Corredora em Valverde, fizemos obras nas escolas primárias, nos jardins de infância, e fizemos a parte da recuperação do parque infantil na Aldeia dos Joanos, colocamos eletrodomésticos e também outros utensílios. Finalmente estamos a concluir as obras na Escola da Aldeia Nova para a mudança das instalações da Junta de Freguesia, que era um problema sério que tínhamos, e passamos a dar utilidade e vida à Escola da Aldeia Nova. Concluímos a variante da Aldeia Nova, estamos a fazer a pintura do cemitério de Valverde e iremos fazer outros arranjos. Colocámos os madeiros e oferecemos folhosos em parceria com a CIF nas zonas e no Fundão, onde houve Missa do Galo. A Rua dos Olivais Altos e o Dr. José Saraiva nas zonas foram calcetadas. Recuperámos fontes, caminhos, limpeza de ruas, alargamento de caminhos em Aldeia Nova e nos chãos, arranjo de condutas de águas pluviais em Valverde, manutenção de espaços verdes, apoio na recuperação do Cátula em Valverde, agora na inauguração das obras das respostas sociais, registro de propriedade da Junta, e estou a falar de obras exteriores, para não falar daquelas não concretas, como é, a formação, como será os regulamentos, criámos o regulamento, como dizia o Tosbão, do apoio ao associativismo, dos fornos, aprovámos na Assembleia de Freguesia o regulamento dos cemitérios e, portanto, acho que vai um bocadinho considerável além dos 2% sem conseguir quantificar a percentagem.
1: Uhum. Vítor Cunha, uma das questões em todas as assembleias neste ano tem sido, como já disse aqui o Jorge Carvalho, a falta de dinheiro, os meios financeiros da Junta de Freguesia, que não é, diga-se, uma questão nova. Digamos, as juntas de freguesia estão sempre com um garrote, não é só esta, são todas. Os próprios presidentes de junta sublinham isso. A minha questão é, digamos, para além desta situação, há ainda esta questão da dívida da Câmara Municipal à União de Freguesias. Isto é um problema acrescido para a União de Freguesias. O Vítor Cunha, na última Assembleia de Freguesia, deixou essa ideia de que, como o atual Presidente da Junta está mais perto do Presidente da Câmara, espera que possa trazer mais valias para a União de Freguesias. Até agora não trouxe, é isso? É a pergunta.
2: Sim, Paulo, eu não vou, para não amassar os nossos ouvintes, eu não vou elencar aqui tudo aquilo que trago aqui que não foi feito, que era para verem realmente, afinal...
1: Não, mas posso fazer uma comparação. Se estaria
2: muito diferente ou não. Mas eu pego aqui num ponto que vai dar ao ponto que o Paulo está a falar,
1: sim,
2: naquilo que eu chamei governação, proximidade e funcionamento da Junta, aquilo que foi prometido ou... E um dos pontos dizia precisamente representar e defender isto, da lista que venceu, certo, tinha este como um ponto primordial na sua campanha. Representar e defender os interesses da freguesia junto às instituições públicas e privadas. Eu pergunto, ouvido um ano, estamos a falar, nas minhas contas, estaremos a falar de uma dívida do município para a conjunta na ordem dos 175 mil euros. Hoje um órgão de comunicação social fala em 185 mil euros. Eu fico-me pelo 175, que eu tenho conhecimento, não sei se haverá mais ou não. Mas, ouvidos um ano, eu pergunto onde é que estamos a defender os interesses da freguesia junto destas instituições públicas, quando, ao final de um ano, ainda não conseguimos, eu já não digo os 175, mas pelo menos uma parte da verba. Uhum. Ao final de um ano, que já devíamos ter ser ressarcidos de alguma dessa dívida. É verdade que alguma desta dívida só será dívida, efetivamente, quando as obras começarem a ser realizadas, porque algumas... Estamos a falar aqui do Loteamento de Boa Vista e do Sequeira e Boa Vista, que efetivamente há o compromisso da Câmara e está neste montante os 175 mil euros, mas... Mas que a obra ainda não avançou, pronto, mas também só avança se houver dinheiro, é o ovo e a galinha... Agora, é demais evidente que o orçamento da Junta é manifestamente pouco para tudo o que tem de... para a grande malha urbana que tem de dar conta, e efetivamente se aliado a isto, houver esta dívida da Câmara Municipal, mais difícil torna a concretização de alguns objetivos. Mas também é preciso andar, não é só... Eu sei que o Sr. Presidente tem andado um bocadinho, não, nem foi o Partido Socialista que falou nisto, mas é uma coisa que é visível aos olhos de todos, e ele não tem gostado quando é confrontado com isso, mas que é verdade que tem acompanhado o município para todo o lado. Há vereadores que não acompanham tanto o Executivo como o atual Presidente da Junta. Eu não vejo mal nenhum nisso. Não vejo mal nenhum nisso, mas é preciso também trazer o retorno, não só o pessoal dele, como o retorno para a freguesia, dessa aproximação. E essa aproximação eu não a vejo, sinceramente, em termos práticos, em termos de agilidade daquilo que a Câmara possa ajudar. Fala-se os olivais na aldeia de Joanes, isso é que a Câmara, isso é uma coisa. Os passeios da Estrada do Carvalhal, isso é que a Câmara. É tudo que a Câmara, aquelas grandes obras emblemáticas, é tudo que a Câmara, mas não avançam nenhuma.
1: Sim, porque a Junta não tem dinheiro para isso, não. Nenhuma Junta tem.
2: Não tem, mas ó Paulo, mas é verdade que nenhuma.
1: Não, só estou a constatar.
2: Mas é verdade, Paulo, que não? Também não é preciso nos deslocarmos muito longe, nem é preciso sairmos do nosso concelho para ver que há juntas que, efetivamente, com poucos recursos, têm uma freguesia apresentável. Com recursos em termos de espaços de lazer, em termos de jardins verdes, em termos de balneários públicos, e os recursos financeiros são tão ou mais escassos que a freguesia do Fundão, não é? Vão-me dizer, não tem tantos trabalhadores, está bem, também não tem tanto por onde... Mas a gestão de cada um também é feita consoante a habilidade de cada um. Pronto, não estou a dizer que não haja habilidade para fazer, mas se calhar há quem tenha outro tipo de habilidade ou tenha outro tipo de estratégias para conseguir fazer. Mas que há freguesias no Conselho do Fundão, já para não sair do Conselho do Fundão, porque é transversal a vida financeira das freguesias. E se formos então para Castelo Branco, as freguesias, qualquer freguesia em Castelo Branco dá 10 a 0 ao Grande Fundão.
1: Embora a Câmara...
2: Em termos de limpeza urbana, certo. Em termos de espaços verdes bem tratados, em termos dos passeios sentarem desnivelados, nós damos para o Fundão, seja cidade, seja aldeia, pronto. É o que é.
1: Aliás, a questão do lixo tem sido um problema grave.
2: Sim. E eu falo, Paulo, um dos pontos dos 90 e tal que eu falo, por cento, o que dizia aqui era, nesta página, peço desculpa, dizia aqui, que era, é aqui, reforço da limpeza e higiene urbana nas áreas de responsabilidade da União de Freguesias, está por fazer, solicitação de mais contentores e ecopontos, não os tenho visto, mais não tenho, tenho visto até menos, mas pronto, isto é... Às vezes pode ser também não estar a ver bem. O reforço de dispensadores de sacos para dejetos de cães e contentores adequados, também não os vejo, pelo contrário, os poucos que havia então sacos, deve ser para pôr as garrafas do volto e não os dejetos dos animais. Pronto, e aqui, não saímos daqui hoje. Não saímos daqui
1: mas
2: hoje.
1: A questão financeira é uma questão limitativa para a empresa.
2: Sim, certo? Mas efetivamente nenhum de nós pode dizer que não sabia disso.
1: Uhum. É. Sim, até porque foi uma questão levantada em campanha.
2: Claro.
1: Essa da questão financeira. José Ponciano, relativamente à questão financeira, dado este quadro que o Vítor Cunha acaba de sobrinhar, acha que pode ser uma mais-valia, digamos, o Presidente de Junta estar mais próximo da maioria da Câmara Municipal, trazer para a União de Freguesias esses dividendos ou não?
3: Quem está perto do lume é que se aquece mais, não é? Uhum. É como diz o outro, isso é só um...
1: Mas tem visto isso?
3: Agora? Pouco. Uhum. Pouco. Mas seja como for, poderá ser uma valia e esperamos futuramente essa valia venha a se concretizar, é lógico que sim.
1: A verdade é que o Presidente da Junta tem dito várias vezes que não há meios financeiros para concretizar as obras.
3: Se o município não tem, a Câmara Municipal não tem dinheiro, como é que a Junta de Freguesia vai ter dinheiro?
1: Portanto,
3: Só com o bem que realmente ele possa fazer, com esplanadas, com essas coisas, publicidade, essas coisas tudo.
1: Uhum.
3: Portanto, infelizmente temos a Câmara como está e não é preciso a gente estar agora aqui a levantar muito o véu. E claro, a Junta de Freguesia vem para o arrasto, não é?
1: Esta dívida da Câmara Municipal também agrava a situação, é isso?
3: Sim, é lógico, sim. Sempre.
1: Uhum. E, portanto, que
3: seja aqui, seja onde for.
1: O que é que se espera da Junta de Freguesia relativamente a isso, da dívida à Câmara? O que é que se espera da Junta de Freguesia?
3: Espero que futuramente isso seja resolvido e espero que realmente haja um caminho melhor futuramente, não é? Agora estamos nesse impasse, não é? Temos ainda um bocado o Vítor Frio, e é verdade, no que diz respeito aos passeios do Alveiro, do Carvalhal. Se eles não têm dinheiro, como é que vão fazer? A única coisa que eu sabia é que realmente os paralelos já lá estava. Agora já não estou lá, pronto, isso é mais uma dívida que realmente esses paralelos foram deslocados para o outro lado. A segunda, aquilo parece. Tem que ver se realmente é verdade, não é?
1: Tem que confirmar isso,
3: mas como parece, acho que os paralelos que eram para fazer o rolamento do Carvalhal foram para o outro lado. Mas seja como for, pronto, se não há dinheiro, não se pode fazer nada. Não é? Uhum. Vai-se fazendo conforme se pode.
1: Dona João, este é um problema limitativo da Junta, não?
0: Claro que sim. O nosso movimento fez, portanto, a partilha daquele post que levou até, inclusive, o Sérgio a comentar, apesar de, como ele disse, que sabia que não teria sido da lei que poderia ter saído aquilo. Agora, se me perguntar se também concordo, o facto de andar atrás, entre aspras, do Sr. Presidente ou do Executivo do Município do Fundão, também não vejo nada contra. Agora, se calhar temos de ter uma postura mais reivindicativa. Okay? Nós não podemos ficar, eles estão mal, eles estão mal, mas então não se comprometessem connosco. Eles não se comprometiam e não se faziam as obras. Não, é? Não teria sido feito, por exemplo, a variante que se fez na Aldeia Nova, que se não estou em erro já está pago. Uhum. E nós estamos à espera que venha o dinheiro da Câmara, não é? Se calhar com esse dinheiro poderíamos arrancar com a obra de Valverde e depois recebermos atrasado novamente o dinheiro da obra de Valverde. Estamos a falar da estrada de, portanto, da saída de Valverde para a Fatela.
2: Para mim é uma surpresa, esta obra já está paga. Uhum. Porque eu na última assembleia, não foi nesta, na última, perguntei por isso, quais os valores, e foi-nos dito que ainda não sabiam quais os valores, porque o empreiteiro ainda não tinha entregue o valor da obra, e foi-nos dito que assim que soubesse nos era transmitido. Há muitas coisas, afinal, aqui na transparência que ainda têm de ser melhor trabalhadas.
1: Houve um esquecimento,
2: mas é uma surpresa para nós, efetivamente esta obra já está paga e com dinheiros somente da junta,
1: não é? Porque ainda não foi transferido da Câmara.
0: Ainda não. Que eu saiba, pelo menos até à Assembleia ainda não tinha sido.
1: Jorge Escrever, quer ajudar-nos? Sim, não.
0: Mas é
1: só isto. Já está pago ou não? Já está pago. Pronto, ok. Portanto, fica essa confirmação. Diga, António João. Acaba o seu raciocínio. Portanto, mais reivindicativo. De que forma?
0: Sim. Se calhar, talvez a postura tenha de ser. O Sérgio é uma pessoa. O Sérgio é boa pessoa, atenção. E se calhar, talvez tenhamos, por ver ser um bocado mais rígidos na forma como nós não temos de andar. Aqui no caso, pronto, não é o, não, o Presidente da Câmara não é o eleito pelo meu movimento, certo. Mas não é pelo facto de dar o apoio que nós temos, epá, e desculpem-me a expressão, de prestar vassalagem, ok? Eu, se tiver a prestar vassalagem, vai ser difícil eu conseguir alguma coisa, porque acabo por ter sempre a mão em cima, que diz, olha, tem uma calma, ok? E não é isso, no caso, pronto, nós ali é o Executivo, mas agora falando mesmo da parte do Presidente, o Presidente está a representar as pessoas que votaram nele. O Presidente da Câmara tem as pessoas que votaram nele. Agora, nós temos de reivindicar aquilo que é nosso, porque eles já disseram que o davam. Porque lá está, senão não se pagavam as obras. Não se pagavam, não. Não se começavam as obras. Não é?
1: Portanto, precisa de uma junta mais reivindicativa, é isso?
0: Sim. Aqui teremos de ser um bocado mais... não ser tão, digamos, condescendentes. Eu dou-lhe um exemplo... Nós, da nossa responsabilidade, nós temos dois parques infantis, que é o das Donas, correto? É o das Donas e o da Aldeia Nova do Cabo. Se calhar vermos os nossos, por exemplo, fala-se da nossa parte.
4: Uhum.
0: Tirando só, sim. E é os da...
4: Mas os dois são nossos. Valverde tem três e dois são dois junto.
1: Valverde tem três. E dois,
0: o que lhe posso dizer, a meu ver, não? Por exemplo...
1: É isso, não é?
3: Tem três como...
1: Três parques infantis, já lhe digo.
0: Aqui o que, a meu ver, por exemplo, nós na altura, o Sr. Presidente informou e disse, na Assembleia que fizemos nas Donas, uhum. que temos de ver as condições de segurança e que, se for preciso, temos de avançar para encerramento. Exatamente. Isso não tem condições. É claro que, quando eu falo de reivindicar, nós não temos de reivindicar só o dinheiro que devem à junta de freguesia. Okay? Nós temos de reivindicar...
2: Não falou só de um.
0: O que é... Pronto, nós temos de reivindicar, porque se é da parte do município, o município também tem de fazer. Uhum. Não podemos ficar agora à espera que as coisas se façam.
1: Okay? Aliás, na sequência dessa notícia, que o Vítor Cunha chamou a atenção na última Assembleia de Freguesia, houve vários pais... que nos contactaram no sentido de ficaram alarmados com a situação, não é? E foram, disseram-nos que iam falar com a Junta de Freguesia para, no sentido de não encerrar, mas em causa continuar, digo eu, a estar a segurança, não é?
0: Exatamente, é o que conta. O que me interessa, olha, não me fechem e eu levo as minhas filhas e uma cai do escorrega.
2: Até um dia.
0: Porque falta um suporte, exatamente.
1: Uhum. Isto é um risco que está a correr, ou não?
0: Sim, é um risco. E lá está, quando eu falo de reivindicar, não é só a parte isso, é? Monetária, mas, por exemplo, os que são do município, o município tem de tratar. Tal como nós, também teremos de tratar dos nossos, claro, mas temos de ter poder junto do município para podermos reivindicar. Lá está, se eu andar atrás, quer dizer, eu estou com o Paulo acaba por ter algum poder, porque o Paulo apoiou-me, então acaba por ter sempre algum peso em mim. Se o Paulo disser, Paulo, tenho de ir ali arranjar, agora isto está mal de dinheiro, ok. Não pode ser ok. Não, olha, tem de arranjar, porque senão nós vamos ter de avançar com alguma medida. Se calhar vamos ter de mandar a encerrar. Pronto. É esse poder que eu acho que nos está a falar. Esse poder.
1: Poder reivindicativo.
0: Sim, o poder reivindicativo junto da Câmara, porque. Não deveria ser assim.
1: José Pontes, está de acordo com esta questão do poder reivindicativo ou não?
3: Claro que sim.
1: É?
3: Sim, perfeitamente bem.
1: Ou seja, a Junta não tem sido reivindicativa?
3: Não.
1: E porquê é que acha que isso não acontece?
3: Lá está, não acontece porque...
1: Era aquilo que o António João estava a dizer.
3: Exatamente, porque que a Câmara é o partido que é, a Junta de Freguesia é o partido que é, e, claro, está que se andar sempre ali com uma coisa com a outra.
1: Mas, ao que tudo indica, não tem havido essa, digamos, esse retorno.
3: Sim. Uhum. O Presidente de Junta é boa pessoa, e ainda foi um bocadinho referido, é verdade, mas não é preciso ser só boa pessoa e dizer que é boa pessoa, é preciso ação.
1: Uhum. Em relação a esta questão dos parques infantis, também está preocupado ou não?
3: Muito. Claro que sim, é lógico que sim. É uma preocupação que realmente isso. A gente está a falar em crianças, e quando está a falar em crianças... É um bocado complicado, não é?
1: Não acha que era um assunto que devia estar no topo das prioridades?
3: Este? Eu acho que sim.
1: Porque estamos a falar de crianças.
3: Exatamente. Esse aí é um mesmo.
2: Preocupamos mais com os arcipestres no cemitério.
3: Não, é verdade. Estamos a falar em crianças.
1: Uhum. Esta questão, eu vou já dar a palavra ao Jorge Craveiro. Vítor Cunha, gostava só de ouvir rapidamente relativamente à questão da reivindicação, ou seja, uma junta mais reivindicativa. Tem sido pouco reivindicativa, é isso?
2: Tem, à semelhança de muitas outras juntas. Uma das coisas que sempre contestei um pouco. Quando alguém é presidente de junta e ao mesmo tempo é funcionário do município, que se perde esse poder, essa reivindicação. É um pouco aquilo que o Tó João está a dizer que também que acontece. E depois esta proximidade que pública, visível, parece que ainda condiciona pois, mais essa reivindicação. Porque, ou pelo menos expõe-na mais. Porque as pessoas, ao ver tanta proximidade, exigem que epa, alguma coisa seja feita. Uhum. Já que é tão próximo, que mostre...
1: Que haja retorno, não é? Claro. Uhum. Jorge Craveiro, tem aqui matéria para esclarecer.
4: Pois, muitas.
1: Desde logo a questão dos parques infantis. Não devia ter sido tomada uma medida, digamos, de força...
2: Preventiva?
1: Preventiva, sim.
2: Não é? Como, está na, como tanto o Executivo gosta de tomar medidas preventivas, aqui então...
4: Eu acho que é um bocado corruptor e nem gosto desta atitude do Vítor, tenho que o dizer.
1: Porquê?
4: Estar aqui a reduzir... A questão do cipreste, até preventiva, e puxa a questão do cipreste, quer dizer, se fosse tão fácil resolver os parques infantis como é o cipreste, já estava ao tempo, era logo no início. Agora, a realidade, infelizmente, não é essa. É uma grande preocupação que temos.
2: Só uma interrupção. Jorge, sabes porque é que não é tão fácil? É que está invertido. É que no cipreste precisava de parceiros técnicos, e num parque infantil não precisa de parceiro técnico. Basta qualquer um de nós tem olho para ver.
4: Pois, basta olho e basta dinheiro no bolso.
2: A vossa ordem é que está invertida.
4: Não
2: é que numa que parece que querem parecer, não foi precisa.
4: Não está.
2: E nesta que não me parece.
4: Desculpa lá, Vítor, não está. Porque se tivesse invertido, o Presidente de Junta não tinha vindo a alertar para uma Assembleia de Freguesia publicamente a dizer aquilo que disse.
2: Jorge, mas a
4: é uma preocupação os parques infantis. Agora, e nós temos olhos na cara e temos um Presidente ágil.
2: Mas queres que eu diga o que é que
4: os membros da Junta. Agora, não temos dinheiro no bolso para fazer
2: as obras. Mas eu digo que o que é para mim é preventivo. É fechar os parques enquanto não houver obras. Porque eu prefiro que haja uma contestação de um pai porque o garoto não pode ir brincar para o parque do que haver contestação de um pai porque lhe caiu um balão em cima do garoto. A prevenção passa por aí. Não é por arranjar. A prevenção é, antes que aconteça, temos de tomar medidas.
4: O problema é que não seria só um. E também vos posso dizer, conforme a rádio foi contactada por pais, as juntas também foram contactadas por muitos pais.
2: Foi o próprio presidente que...
4: E no meu entender bem.
2: Mas então tentas fechar.
4: Então, mas se a opinião generalizada é essa, nós fechamos os parques infantis e depois os pais falam convosco. Que é que nós tivemos muitos pais a pedir, por amor de Deus, não fechem os parques infantis. Quer dizer,
1: deixa-me só perguntar-lhe, aliás, todos aqui já sublinharam. Não é uma questão de segurança que está em causa?
4: Opa, claro que é uma questão de segurança e tem que ser uma prioridade e tem que ser resolvido. Então, mas fechamos os parques infantis todos da freguesia.
1: Não sei, eu estou a dizer isso. Eu estou a dizer é fechar um parque infantil não é melhor do que haver um problema com uma criança.
4: É evidente que termos uma criança com ferimento grave. Não há dinheiro que pague a saúde das pessoas, muito menos das crianças. É
1: e
4: evidente.
1: Aí que eu acho que o Vítor Cunha está a dizer de prevenção.
2: Eu não sei, Paulo.
4: Pois está bem, mas fez este trocadilho com os ciprestres. E entra-se aqui no campo da ironia.
2: Não é da ironia. Foram vocês que disseram que foi para uma questão preventiva.
4: Sim, e voltamos a dizê-lo.
1: Houve aqui o
2: problema. Agora, eu também estou a falar de todos os parques. Eu não sei se estão todos os parques.
4: Né, se não estarão, se calhar 2%.
2: Quem o disse foi o Presidente.
1: Eu visitei os parques.
2: Pronto, eu não tenho
1: não
2: conhecimento de todos.
1: Há um que está melhor.
4: Se calhar aí os 2% já encaixam. Se calhar aí os 2% já encaixam. Mas
1: parece que todos estão de acordo que é melhor fechar do que haver problemas, certo?
4: Claro.
1: Estamos de acordo.
2: Claro, claro. Porque nem todos devem carecer dos mesmos males. Há uns, se calhar, mais fáceis de resolução do que outros.
0: E aqui não tem... Desculpe, não... A parte da contestação não nos deve preocupar. Atenção, porque não é porque as pessoas não concordam, temos 20 ou 30 pessoas que não concordam, não. Nós temos de fazer para evitar, lá está. Um é muito. Uma pessoa que se eleja bem é muito, é demais. É isso que nós temos, e eu aqui entendo e tem razão. O Vítor usou o trocadilho da prevenção, ele tem razão. De prevenção não dá, fecha-se. Não temos condições monetárias, se calhar então temos de ir atrás do dinheiro para reparar.
1: Para reparar a situação.
4: Ou, João, tu estás no executivo e sabes bem que o medo da contestação não é problema, senão não tínhamos, por exemplo,
0: cortado a contestação. Que houve pessoas que contestaram, não interessa o pedidos. Contestar.
4: Houve imensos pais a pedir à junta, por amor de Deus, não fechem.
0: E se o filho vai cair? Os porcos, se calhar são os primeiros a vir dizer, deviam ter fechado.
3: Sim,
0: porque isto é fácil quando as coisas correm bem, mas quando corre mal, exatamente.
4: Certo. Agora, nós temos é que encontrar soluções, mais do que fechar parques, é encontrar soluções.
2: Mas
4: é
2: que eu e falo aqui com toda a honestidade. Conheço um ou dois parques infantis, já não tenho necessidade de recorrer a eles. Presumo que nem todos tenham os mesmos problemas.
4: Não.
2: Poderá haver alguns, se calhar, que nem é financeiramente tão caro quanto isso. Há uma pequena manutenção, até por parte, não sendo da junta, mas da Câmara. Mas de fácil resolução. Outros aqueles que é preciso uma mudança de mobiliário. Acredito que.
4: As pequenas manutenções, como eu disse há pouco, que podem ser feitas, já foram feitas, por exemplo, nos jardins de infância. Nós temos problema nos equipamentos, certo? Nos brinquedos, e o grande problema maior ainda está nos pisos, que são caríssimos. São pisos de. De placas, que está tudo levantado ou estão separados, e aquilo é caríssimo, é muito, muito dinheiro que o destino se resolve assim facilmente, porque se fosse fácil já estava resolvido.
1: Mas fica o alerta relativamente a esta matéria. Bom, mas
4: o alerta já estava, e foi o próprio presidente de junta que, que o fez.
2: Mas foi quase há um ano isso.
4: Certo, foi quase há um ano, mas não caiu no esquecimento.
1: Mas não,
4: esquecimento.
1: Era uma questão que a junta devia ter reivindicado fortemente junto à Câmara.
4: Eu vou entrar aí na parte da reivindicação.
1: Mas
4: vou-lhe responder.
1: É isso mesmo.
4: Pronto, os meus colegas de painel já responderam à pergunta que ia fazer, qual é que era o mal do presidente de junta acompanhar o presidente de Câmara. Já responderam que não há mal nenhum nisso, porque de repente parece que havia mal nisso. E dizer-se que não há reivindicação, quer dizer, não se pode dizer que não há reivindicação. Não vir para as redes sociais, ou assembleias de freguesia, ou isto ou aquilo. Dizer que reivindicou, não quer dizer que não tenha reivindicado. O presidente junto teve a oportunidade de dizer na última assembleia de freguesia, intervir na assembleia municipal, para dizer precisamente que faz essa reivindicação junto do município. Muitas vezes está em eventos a convite das entidades, das juntas de freguesia, é momentos em que tem muitas vezes contacto com as populações. O facto de estar a Câmara não quer dizer que vá atrás da Câmara, está lá porque foi convidado, e não vejo mal nenhum disso. E também quero dizer que temos, alguém aqui disse, homem de ação, é precisamente um homem de ação. Como eu disse, é uma pessoa de terreno e que se dedica bastante à junta de freguesia.
1: Portanto, acha, não aceita a crítica de uma junta mais reivindicativa, é isso?
4: Aceito e não aceito, porque a reivindicação nunca é demais. Nós temos que reivindicar. Estamos a junta de freguesia para reivindicar, junto da Câmara e quem quer que seja, que entidade que seja, o melhor para a freguesia, verbas para a freguesia e obras para a freguesia. Não posso aceitar que a reivindicação não é feita quando é feita. Uhum. É preciso mais. Fazemos mais. Não há problema nenhum, porque o nosso objetivo aqui é o bem da freguesia, quanto mais pudermos fazer melhor. Agora, não digam que não se reivindica, porque não é verdade. Há reivindicação.
1: Não, o problema é que não vem, não ouve.
4: Calma, eu vou... Não, mas... Calma.
1: Não sou eu estou a dizer, foi o que disseram aqui, mas, os seus colegas de panela.
4: Eu ouvi atentamente os três e fui aqui tomando notas para não interromper, porque não fizeram mais nada, senão deixarem de me interromper. Há muita coisa por fazer, como dizia o Vítor, mas não posso concordar com a questão da limpeza de ruas, não posso concordar, não está limpa como, não estão limpas como nós queríamos, nem com a periodicidade que queríamos, não, mas é uma preocupação e é feita frequentemente. Assim como não posso concordar com a questão dos espaços verdes, que este verão tem sido uma grande preocupação para a Junta de Freguesia, manter os nossos espaços verdes em todas as freguesias. E já agora também dizer que vão aparecer ecopontos. O Vítor levantou a questão dos ecopontos. Os ecopontos vão aparecer porque precisamente houve aqui a reivindicação e pressão da parte da Junta, não é só para a nossa freguesia, mas vão aparecer os ecopontos. Em relação às verbas, em relação à reivindicação, é verdade que, e vou dar aqui uma notícia, aqui uma boa notícia, a Câmara Municipal já pagou 50 mil euros que estavam destinados e que foram aprovados para calçadas. Para calçadas já recebemos os 50 mil euros.
5: falta-nos receber os 14 mil relativamente ao desaterro da Aldeia Nova, à demolição de casas, e os 80 mil dos loteamentos, loteamento desses que ainda não foi iniciada a obra, porque temos que primeiro resolver o problema dos esgotos ligados às águas pluviais e que causam mau cheiro no verão, e não faz sentido estarmos agora a colocar um novo tapete para a seguir termos que o rebentar para resolver a questão dos esgotos. Em relação aos passeios de Valverde, da Estrada Nacional no Carvalhal em direção à Fatela, dizer que ainda não foi aprovado, mas já está acordado com a Câmara Municipal o apoio de cerca de 31 mil euros para que aquela obra seja feita. O projeto está em execução, ainda não está terminado, mas está em execução para depois também ser discutido no Executivo, porque lá está, nós discutimos as coisas, falamos as coisas. E eu há bocado queria começar por aqui e esqueci-me da transparência. Eu acho que é demasiado redutor o Vítor dizer a questão da transparência, temos que melhorar a transparência só porque o Presidente de Junta não disse nesta Assembleia que a obra da Aldeia Nova já estava paga, quando sabem, e reconhecemos aqui no início do debate todos, eu estive no mandato anterior no Executivo, que a nível de transparência, então agora este mandato dá-se 10 a 0 de informação e de passagem de informação para o público.
4: Mas dessa aí a bicadinha da transparência.
2: Que afinal não está tão bem assim quanto eu pensava.
5: Por amor de Deus, estamos a reduzir isso a um alerta. Olha, já pagámos a obra da Aldeia Nova. Por acaso não tive nessa
2: assembleia. Mas a cada intervenção tua fica sempre alguma coisa por.
5: Minha?
2: Sim. Agora deste conta, por exemplo, e nós tivemos Assembleia de Freguesia no dia 28 de setembro. Não houve nenhuma reunião de Câmara. Houve, no dia 29 de setembro, Assembleia Municipal. No dia 28, da dívida que a Câmara tem à Junta, ninguém falou que 50 mil euros já tinham sido pagos.
5: Mas não foram pagos hoje, não podiam dizer.
2: Até como foram pagos hoje na sessão de Câmara?
5: Na sessão de Câmara, isso estava aprovado. Esses 50 mil euros estavam aprovados em sessão de Câmara já do mandato anterior.
1: Já foram transferidos, é isso?
5: Já.
1: Ah, foi uma questão de transferência.
2: Então foi hoje. Coincidência.
5: Não me digas que a Câmara te transferiu isto por causa do debate.
2: Não. Estou só a dizer coincidência das datas.
5: Tu as vezes irónico, pá, mas é óbvio que a Câmara não anda ao sabor dos debates da Rádio Fazendeira.
1: Nem nós queremos que isso aconteça.
2: Mas ao nosso sabor de algumas publicações do Facebook.
5: Não, isso não é verdade. A Câmara, eu não estou aqui para defender a Câmara. Defendo a Junta não anda.
2: Quer dizer, dos 185 mil, 50 mil estão pagos. Ou dos 175 mil?
5: 50 mil são pagos.
2: Ok.
1: Portanto, já houve redução.
5: E, portanto, já aqui mostra do resultado da reivindicação do nosso Presidente e da presença.
2: Da pressão feita na opinião pública.
5: Não foi. Até porque, Paulo, deixa-me dizer já agora.
1: Não, mas era só para perceber. Não se esqueça do que vai dizer. Qual é o montante em dívida da Câmara? Isto é, fora os 50 mil, portanto, se não tivesse pago os 50 mil, qual era o valor exato da dívida?
5: Se não tivesse pago. Eram 176 mil. Desculpe, 177.
1: 177 mil euros.
4: Penso que o senhor Presidente disse agora na.
0: Inclusive, na última. Mas
5: era
0: na
5: isso
0: última
5: mesmo que eu ia dizer. Estamos aqui com tanta questão da reivindicação. O Presidente de Câmara convocou a primeira reunião descentralizada, que eu acho que tinha que ser, que deve ser um orgulho para a nossa freguesia, a reunião de Câmara descentralizada na Junta de Freguesia do Fundão, onde assumiu publicamente e disse: nós não estamos esquecidos, nós devemos isto e temos que pagar. O quê?
2: Eu gosto das descentralizações.
5: É uma descentralização.
4: É uma honra que seja.
2: Geograficamente foi quase.
5: Mas espera aí,
2: geograficamente foi o mesmo passar daqui. Podia ter sido no casino.
5: Tu agora tens que ir desligar.
2: Se fosse no casino era descentralizado.
5: Tu agora tens que ir desligar o botão partido a isso. Tens que ligar o botão. Freguês e membro da Assembleia dizer é um orgulho ser a primeira junta que recebeu.
2: Mas podia ter sido feito nas donas ou em Valverde e assim podia dizer que havia descentralização ou ter feito na junta ou no casino.
5: É na freguesia. Nem que, certo, mesmo que tu tivesse atravessado
2: na freguesia é feita constantemente.
4: É claro que
5: mas é na junta de freguesia.
4: Orgulho a qualquer um. Que seja desvalorizado.
5: Estaria desvalorizado porque.
2: Não estou a desvalorizar, estou a brincar com a situação da descentralização.
4: Podia ser irónico, não é?
1: Então, Jorge Carvalho quer dizer que há uma normalização, digamos, em termos de relações Câmara-Junta de Freguesia, é isso?
5: Há uma normalização e...
1: Portanto, não precisa de ser mais reivindicativa?
5: Eu acabei de responder há pouco a essa pergunta. Nós precisamos sempre mais de ser mais reivindicativos. Não podem dizer que o Presidente Junta anda sempre atrás do Presidente de Câmara e não é reivindicativo, quando isso não é verdade. Há reivindicação. Tem que haver mais. O Dr. João disse.
0: Que perde, e já disse isso. Perde é poder. Reivindicação numa, é diferente.
5: Em reunião de
0: nós não dizemos que não reivindica. Atenção. Dizemos que não reivindica. E se calhar até pode haver um aproveitamento dele ser, e é boa pessoa, é um ótimo, é um ótimo rapaz, é uma pessoa dedicada, sem dúvida nenhuma à causa. Agora é normal, aquilo que eu lhe dizia, fazia a comparação, se eu andar sempre atrás de quem me dá o apoio.
5: Temos, independentemente claro que esteja na Câmara, temos sempre de ser mais reivindicativos, estamos aqui para reivindicar o melhor para a nossa freguesia, mas também dizer que temos tido o respaldo da parte da Câmara, porque eu não vou dizer... O que é, senão os outros presidentes junta? Mas temos tido muito apoio
1: noutras áreas.
5: Noutras áreas, que também é dinheiro. Também é dinheiro da parte do município, da parte dos trabalhadores.
3: E muito dinheiro.
5: Também é dinheiro. Às vezes, por exemplo, a máquina é sempre o tema entre os altares. Vai mais para além, vai mais para aqui. Não é que eu não estou aqui a dizer se foi ou deixou de ir. Para a freguesia. Estou a dizer que nós temos tido o apoio da parte do município do Fundão noutras questões não de dinheiro direto, mas em termos de material, maquinaria e de meios humanos.
3: Sou suspeito disso.
2: Sim, mas eu também quando falo na reivindicação junto do município, não me refiro só à componente financeira. Componente financeira, pelo menos a dívida.
1: Mas há outro
2: tipo de apoio, claro, que tem de ser reivindicado também que a Câmara, sem grandes custos, pode. Não poderá chegar a todos ao mesmo tempo, obviamente, mas há meios logísticos que valem muito dinheiro.
3: Não, mas a Câmara em si, não vamos falar da Câmara, que a Câmara é outra coisa, mas à parte. Mas a Câmara em si, nesse sentido, até a nível do Conselho, nem só do Fundão, tem dado o apoio que realmente... Eles podem, pronto, no aspecto de várias coisas, materiais, máquinas, pronto, isso é real. Eu aí, há que louvar a Câmara nesse sentido,
1: Sim, já percebemos. Aí têm andado bem. Este primeiro ano é marcado por essa questão que toda a gente fala nas Assembleias de Freguesia, que tem a ver com dinheiros alegadamente indevidos por parte do anterior, recebidos por parte do anterior presidente da Junta de Freguesia. Uma das questões levantadas na última Assembleia de Freguesia, que foi pelo Partido Socialista, a auditoria a ser feita, é uma recomendação à Junta de Freguesia para fazer essa auditoria. O Presidente de Junta já disse à RCB que não vê, digamos, necessidade de fazer essa auditoria. A verdade é que foi aprovada essa recomendação. Pergunto, Vítor Cunha, é uma questão de transparência isso ou não?
2: É um instrumento, eu acho que uma auditoria é sempre um instrumento útil. Ficamos a saber o estado em que está a freguesia, a forma como foi gerida e aquilo que podemos comatar em termos de procedimentos futuros. Eu sei que uma auditoria, provavelmente, para a Junta de Freguesia poderá sair um tanto dispendioso. Também não é o valor... Que o Presidente apresentou na Assembleia. Isso, eu consultei dois orçamentos e nenhum deles ia para esses valores. Daí eu também ter dito logo na minha apresentação que eu provavelmente apresentaria um valor mais baixo e ele apresentaria um valor bem mais alto, porque cada um esgrime com as armas que tem. Mas não estou a dizer que o dele não seja real e que o meu também não o seja.
1: Mas isto não é, de alguma forma, prejudicar a gestão da Junta? Não é uma obrigação, uma recomendação, sim, obviamente, mas não é prejudicar a Junta em termos financeiros?
2: Eu não sei se será, porque se a auditoria servir para agilizar processos, porque uma auditoria também serve para isso, não é? Uma auditoria não só fiscaliza o que foi feito, como aconselha outro tipo de procedimentos e dá outras pistas de melhoramento. Às vezes damos um passo atrás para dar dois em frente e não podemos pensar que uma auditoria só por si acarreta custos quando não vemos os benefícios futuros que ela também nos pode trazer. Mas também a Liba, uma auditoria também serve para isso, Porque, efetivamente, não, nós não, quando fazemos a recomendação dessa auditoria, não estamos aqui com julgamentos a ninguém, nem estamos a dizer que aconteceu alguma coisa, mas é verdade, mediante os dados que nos foram apresentados nos últimos tempos, alguma dúvida ficou no ar. E, obviamente, eu, se fosse presidente de junta, gostaria de saber realmente em que estado eu encontro a junta. Já devia ter feito, obviamente, no meu entender, após tantos anos. E não estou a dizer que possa ter havido ilegalidades, mas há vícios. E uma auditoria também serve para identificar vícios que possa haver. E às vezes os vícios, alguns são benéficos e outros nem por isso. Mas o presidente de junta, a partir de hoje, não fazendo essa auditoria, ou não achando, como ele disse ao microfone da rádio, não sente necessidade de o fazer, perderá...
1: Por ele não fez.
2: Perderá toda a margem de contestar o que quer que seja, porque ou ficou mal feito, ou estava mal feito, ou não teve dinheiro, ou não sabia que tinha aquilo para pagar, porque não quis saber da realidade em que pegou na junta de freguesia. Acredita naquilo que tem, está confiante e está... com

0: isto é, tem dúvidas relativamente a essa gestão anterior?
1: Oh, Paulo, não tenho dúvidas.
0: Estou a perguntar,
1: Não tenho
0: estou a perguntar.
1: dúvidas, porque assim, eu também, há 2 meses atrás não me passaria pela cabeça que tivesse havido pagamentos indevidos ao longo de 12 anos. Se me perguntassem na última já sabíamos quando aqui estivemos, mas há um ano atrás, quando estivemos aqui todos reunidos, dissessem-me assim: achas que houve pagamentos indevidos ao Presidente junto atual? E dizia: é impossível. Por todos os crivos por onde passou, é impossível que isso tenha acontecido. E um ano depois estamos aqui com declarações para o Ministério Público e tudo mais por causa de verbas indevidas. Agora, se isso passa, não sei o resto, se há ou não há. Não estou a fazer julgamentos prévios nem nada. Agora, uma auditoria é o único elemento, o único instrumento que pode esclarecer efetivamente se há mais alguma coisa ou não há mais.
0: Portanto,
1: Não há.
0: Vítor Cunha, na sua opinião, se a Junta de Freguesia, porque o Presidente de Junta diz que para ele não faz sentido, mas que vai levar, obviamente, ao Executivo para analisar a situação. Mas caso o Executivo decida não fazer, o que é que isso tem como consequência, na sua opinião?
1: É um direito que lhes assiste, da mesma forma que a Assembleia teve o direito de se pronunciar e votou favoravelmente, o Executivo terá o seu tempo também para essa decisão. Eu, da minha ótica, perde-se um elemento clarificador, perde-se um instrumento que poderia ser bastante útil em termos de gestão futura para a Junta de Freguesia.
2: E precisamente para ele,
1: É
2: para ele
1: algo com que o
2: propriamente.
1: Presidente terá de lidar. Eu, no caso dele, faria. No caso de se ele achar que não o deva fazer, e se essa for a vontade do Executivo, é ele só que terão de responsabilizar. E
0: Mas
1: libando qualquer outro que esteja para trás de qualquer tipo de responsabilidade futura que possa haver ali junto.
0: e
1: Isso para mim é
0: fica
1: claro.
0: com esse ónus, não é?
1: Não, porque se não há necessidade, se não vem necessidade, se estão completamente confortáveis com o que encontraram, não podem daqui a amanhã vir a dizer passou-se isto ou passou-se aquilo, porque eles próprios não quiseram ser árbitros no jogo de futebol, não sonham queixar das faltas que entretanto é que possam ter acontecido.
0: José Ponciano, como é que vê esta situação?
2: Eu estou completamente de acordo com o Vitória. Por exemplo, nós mandámos uma recomendação por causa do Ministério Público e isso já está a andar, não é? Agora, no aspecto da auditoria, o Vitor tem razão. No momento em que o Presidente de Junta de Freguesia. Não, e se eu fosse eu, estivesse na Junta de Freguesia atual, se fosse Presidente, era logo a seguir eu pedir uma auditoria.
0: Antes
2: Isso
0: de tudo isto.
2: não.
0: Isto é, logo
2: Depois, no momento em que isto tudo aconteceu, a primeira coisa era
0: Ah,
2: fazer uma auditoria.
0: depois disto.
2: Claro, não pode
0: Ok.
2: ser antes, não é?
0: Não, é isso. Podia. Não, há presidentes de junta que fazem auditorias
2: Também,
0: quando entram.
2: também, também, também, precisamente, precisamente.
0: Como?
3: Foi o que disse no debate que era a primeira coisa que fazia era
0: Que era
3: pedir uma
0: auditoria.
3: auditoria.
0: Sim,
2: Sim,
0: aliás,
2: sim.
0: o Chega disse isso.
2: Exatamente, exatamente. E está fora de questão que era a primeira coisa que fazia. Isso aí era para caber o que realmente esses vícios deixassem de existir. Era para caber, por exemplo, o Presidente de Junta. O Sr. Presidente da Junta atual, para mim, ainda merece todo o respeito, era a primeira coisa a fazer. Ele havia de levar isto logo ao Ministério Público. Ao Ministério Público e fazer a tal auditoria. Isso não tenho dúvidas. E só ficava, aliás, não era o caso de ficar bem, aliás. Ele ficava mais perante o freguês. Acho que ele ficava com uma postura diferente. Agora, se não o fizer,
0: Se não fizer.
2: fica, para mim, fica um bocadinho de fragilidade. Isto é a minha.
0: Fragilizado.
2: Sim, fica.
0: Gostava de ouvir o António João sobre esta matéria. Qual é a sua opinião?
4: É assim, eu por acaso já tinha feito a pesquisa do valor quando se começou a falar da possibilidade da auditoria, e os valores, atendendo à dimensão da nossa junta. E, por exemplo, se formos a processos concursais, se formos ver tudo, a parte toda financeira, os valores que indicam é à volta, o Sérgio deu um valor
0: 76,
4: certo, 73, 300 e qualquer coisa. A mim dava-me entre 75 e poderia chegar aos 100 mil. Ou seja, nós iríamos hipotecar. Aqui agora falo do mandato, eu também estou portanto, na parte do Executivo, apesar de não ser o Presidente eleito, mas acabamos.
1: Nem sempre nos dá as respostas
4: não.
1: todas, não é?
4: Sim, mas.
1: E há muita pesquisa que é feita através da inteligência artificial que nos leva para outros meios e para outros centros que não têm nada a ver com o nosso.
4: Sim,
1: Nós temos
4: mas por
1: muitas,
4: isso é que eu tô,
1: nós,
4: eu,
1: nós temos muitas empresas de contabilidade que prestam auditorias e que de certeza que não fazem esse preço e aqui
4: mas para
1: bem perto das zonas.
4: Mas
1: Agora,
4: tem,
1: se escrevermos.
4: Não, mas o valor que lhe deu foi próximo daquele que me deu a mim.
1: De
4: Me deu-me
1: acordo.
4: 75 e ele disse que tinha. Ele falou mesmo com.

0: uma empresa, quanto é que poderia custar, tendo em conta os pontos que vocês
1: Sim,
0: enumeravam.
1: eu também
0: Atenção.
1: fiz essa pesquisa.
0: Pronto,
1: Mas não a fiz através
0: por
1: do
0: exemplo,
1: chat. Que o chat pede o número de pessoas, pede o coisa e faz uma globalidade ou vai buscar um exemplo de
0: mas
1: alguém que já tenha feito.
0: sim, mas por exemplo, o valor que falaste, disseste 10 com os juros que o seu malícia teria a pagar, que pagaria 90%, não foi? Foi o que disseste lá na. Estamos a falar, portanto, se calhar estamos a falar que uma auditoria custaria 15 a 20 mil euros. Se calhar 10 mil custaria uma associação pequena, não é? Portanto,
1: Eu
0: não, é que, estamos a falar de 12 anos. O Sérgio, por acaso, eu vi, porque ele tinha apontado para se fosse para um mandato, aí já íamos para valores bastante mais reduzidos. Mas ele pediu para 4 anos, para 8 e
2: Mas
0: para
2: já
0: 12.
2: agora,
0: É
2: só
0: nos
2: para
0: 12 que estão
2: clarificar,
0: os
2: qual é
0: 70
2: o
0: e tal
2: período
0: mil.
2: que o Partido Socialista.
1: A recomendação
2: É
1: que
2: os 12
1: fizemos foi
2: anos.
1: precisamente os 12 anos, foi,
2: Os 12 anos,
1: teve a ver
2: certo.
1: com o
2: Por causa
1: caso
2: disso. 12 anos.
1: que foi agora enviado para o Ministério Público, que prende-se
2: Certo.
1: com 12 anos. Podíamos ir mais para trás, porque efetivamente o antigo Presidente esteve lá mais tempo, ou podíamos vir mais
2: E assim, o
1: para
2: último ciclo
1: agora,
2: mais
1: só o último
2: recente.
1: mandato. Mas atendendo a que o que nos levou ao pedido de auditoria. Fazia 12 anos, achámos que deveríamos ir lá mais atrás.
2: Certo. Era só para clarificar isso, João.
0: Estamos a falar pouco mais de mil euros que eles considerariam de despesa pelo trabalho deles por cada ano. É o valor que temos. Não é? Se formos para 15 mil, estaríamos a falar em mil e qualquer coisa euros. Quase nada. Portanto, eu não estou a ver que auditor é que pode trabalhar por esses valores.
1: Quais valores?
0: Quando estamos a falar, porque tinhas falado que a parte do perdão dos juros foi 12, 13 mil, mais coisa, menos
2: Não foi.
0: coisa. E tinhas. Era 44. Pronto, ok.
2: Uhum.
0: Mas, e na altura, agora na última Assembleia, mencionaste que com os juros pagávamos 90%.
1: Sim,
0: Portanto, ali mais 10
1: efetivamente.
0: daria mais mil e qualquer coisa euros. Se fosse 16 mil, 17 mil, o que daria. Estávamos a falar de um auditor ou uma equipa de auditores a trabalhar a um valor muito baixo, tendo em conta a documentação toda que estamos a falar. Se me perguntar, é assim, a parte do mandato, isto vai afetar a gestão toda
2: Vai
0: da.
2: botecar, portanto,
0: Claro, claro que sim. Se
2: é isso.
0: estivermos a falar em valores de, que seja 50 mil, ok. Agora, pronto, o Sérgio
2: Certo.
0: avançou com os 73, acho que era 300 e qualquer coisa, ou
2: Certo.
0: 400 e qualquer coisa. Com 50 mil euros. O Dr. João,
3: 73 615.
0: eu penso que foi até o Dr. João Bento da UFF que foi lá mencionar que então seria necessário ver o que é que então a Junta deveria deixar,
2: De fazer.
0: o que é que teria de deixar para trás. Se me dissessem, olha, mas há uma entidade que está disponível a pagar a auditoria, não havia mal nenhum. Não havia mal nenhum. Atenção. Também concordo que haverá. Pode haver processos que, se calhar, dá para agilizar de outra maneira que não desta, e é sempre positivo tudo o que visa facilitar tanto o trabalho na junta como corrigir procedimentos que podem estar menos bem. Agora, lá está, sendo a junta a ter de custear, não.
2: Na sua
0: Desculpa,
2: opinião, não
0: mas
2: faz
0: não,
2: sentido, é isso?
0: não faz porque, lá está. Vamos estar. Atenção, porque a auditoria
2: Mas o
0: pressupõe até.
2: presidente, diga.
0: Nós, no caso, a Junta teria ter até um funcionário depois a recolher, como acontece nas empresas todas. Por
2: Recolher
0: exemplo, na minha também
2: os dados, sim.
0: faço essa recolha de dados, ou seja, ainda teríamos menos gente a trabalhar para a população, porque iriam estar a tratar de documentação, à procura de documentação.
4: Mas desculpa lá, desculpa.
0: Claro que sim, claro que sim, por favor.
4: Será que a transparência não seria mais credível e
2: Importante.
4: mais importante que essas coisas? Para mim, a transparência, para o Presidente da Junta de Freguesia, para o cidadão, acho que era muito mais. Para mim, é muito mais legal. Agora, não sei. A transparência, para mim, acima de tudo. Seja da A, B ou C, para mim, a transparência, acima de tudo.
0: Sim, mas eu
4: Pá,
0: não estou. Atenção,
4: custa que
0: carinho.
4: isto custa, por
0: Mas,
4: vezes, custa muito a gente chegar a
0: sim,
4: exigir
0: mas eu
4: situações,
0: aqui
4: mas
0: não
4: o resto é
0: estou a
4: nada acima de
0: proteger
4: tudo.
0: o anterior presidente, nem os três
4: Não
0: mandatos,
4: temos
0: nem os
4: nada que
0: membros todos.
4: proteger,
0: Atenção,
4: vamos à
0: atenção.
4: verdade, só.
0: Eu também estou. Por isso é que eu estou a dizer. Se
4: Pronto.
0: houver quem diga. Eu gostei disso. Ok. Então, toda a gente é a favor.
2: Mas quem é que vai custear uma coisa dessas?
0: Pois, lá está. É que
2: Minha pergunta.
0: se for a junta, e o Jorge com certeza
2: Sim.
0: terá mais dados,
2: Mas
0: se calhar o que é que aqui vai ficar em causa
2: não
0: em termos de
2: fica,
0: pagamentos da
2: como
0: junta?
2: diz o José Bonciano, fragilizado o Presidente da Junta?
4: Eu ficava.
0: Fresco-lizado.
4: Eu ficava.
0: É assim, ele pode, as pessoas, o que o Vítor diz é verdade, não é? Depois podem, o que é que acabamos por fazer? Acabamos, e acabamos porque isto vai ser votado pelos 5 membros do executivo,
2: pelo executivo, sim.
0: E acabamos por perder qualquer legitimidade de um dia mais tarde virmos dizer, epá, isto aqui era mal feito. Epá, olha, isto podia, deveria ter sido feito desta maneira. Olha, isto aqui estava errado. Porque eu não faço ideia se estava errado, correto. A forma de termos conhecimento desta situação, que penso que foi a melhor resolução que havia para a Junta de Freguesia. Podem não concordar, mas foi, a meu ver, o melhor, digamos, acordo que poderia ter sido feito. Não acho correto estarmos a hipotecar, olha, por exemplo, arranjarmos os parques infantis com estes 50, 60, 70 mil euros.
2: Uhum.
0: Assim, sendo a gente a pagar.
2: Qual é a sua opinião?
3: Bom, em primeiro lugar, acho que o Partido Socialista já confirmou aquilo que eram as nossas suspeitas e aquilo que nós afirmamos, que parece que é tentar boicotar o trabalho da Junta de Freguesia neste mandato. Acabou daqui ser dito que se a Junta não fizer, não tem legitimidade. Já estamos a ver qual é que é o discurso caso isto não seja aprovado.
1: Estás a ver isso, mas tudo bem.
3: Não sou só eu. E há duas perguntas.
4: Eu
1: disse em relação ao
4: Presidente da Junta de Freguesia.
1: Descobriram.
3: Desculpem lá, isso é de quem não tem noção da governação. Qual é que é o valor que tens de auditoria? Foi-te perguntado na Assembleia, falasse aqui, qual é que é o valor que tens de auditoria?
1: Tu sabes quem é que pode fazer uma auditoria à Junta?
3: Qual é que é o valor?
1: Tu sabes quem pode fazer a auditoria?
3: Há três entidades, sim.
1: Três entidades, quem?
3: Sim, há três entidades. Há, por exemplo, o Tribunal de Contas.
1: O Tribunal de Contas não faz a teu pedido.
3: A de Galo?
1: Não, a teu pedido.
3: Tem que ser empresas credenciadas para isso.
1: Um toque.
3: Mas quanto é que custa?
1: Um toque pode fazer uma auditoria.
3: Mas quanto é que custa?
1: Eu tive orçamento de um toque de 28 mil euros e tive um orçamento de um toque de 36 mil euros.
3: É que isso foi questionado.
2: É um técnico oficial,
1: certo.
3: Foi questionado e não foi respondido. Porque depois também depende daquilo que quer ser auditado. Certo,
1: eu estou a dizer de acordo com aquilo que nós pedimos. Fomos nós que
4: pedimos.
3: Não, mas é que nos 12 anos há coisas que podem ser auditadas e coisas que podem ser auditadas.
1: Mas nós não impusemos o que é que tem de ser auditado. Até podíamos ter feito.
3: Nós olhamos para isto de forma séria, a questão da auditoria.
2: Certo.
3: E foi pedido um orçamento que não foi ao ChatGPT, que o Presidente tem o orçamento que pode disponibilizar, que é precisamente o valor que o Tosman estava a dizer, 73.615.
2: Certo.
3: Eu pergunto,
0: mas lá está,
3: eu pergunto qual é que é a obra, digam lá à população, qual é que é a obra ou as obras que ficam por fazer. Porque a Junta fica boicotada, claro que a Junta já não vai ter dinheiro para fazer qualquer obra.
1: E eu pergunto então, quais são as obras que ficam por fazer por termos perdoado os juros ou que era devido? Quais são as obras que estão por fazer? Quais são as obras que estão por fazer? Porque não conseguimos reivindicar a totalidade da dívida da Câmara à Junta. Há muita coisa também que... Não podem só questionar o que fica por fazer numa proposta apresentada pela oposição e tudo o resto que vos diz respeito a vocês, não estamos a explicar.
4: Eu preferia ter zero e o cidadão ter a verdade.
1: Sim. Eu acho que é mais importante para o cidadão a obra do que o resultado da auditoria. Agora, não acho, é que uma impeça a outra.
3: Mas tu levantaste duas questões, uma já te foi aqui respondida à questão da Câmara Municipal e a outra já te foi respondida na questão na Assembleia de Freguesia.
2: Qual?
3: Porque a questão do perdão de dívida. Porque, vou voltar a dizer...
1: E eu dei a minha resposta também e também tenho que parecer sobre isso.
3: Mas pediste o parecer e foi-te entregue, está lá da CCDR, que...
1: Aliás, o meu não é parecer, o meu é o que diz a lei.
3: Então, mas a CCDR baseia-se na lei. Não, CCDR...
1: não, eu depois vi o que vocês me mostraram, não trouxe aqui o papel. Então leia o preâmbulozinho final que aí diz.
3: A obrigatoriedade de reposição das quantias aqui. Recebidas prescreve decorrido 5 anos após o seu recebimento.
1: Sim.
3: O decurso do prazo a que se refere o número anterior interrompe-se ou suspende-se por ação das causas gerais de interrupção.
1: Esse final é muito importante.
3: Sim, está bem, mas interrompe.
1: Esse final é muito importante. Se levassem aquilo para o Ministério Público, como era a obrigação da Junta de Freguesia de ter feito, porque é isso que a lei exige, desde o momento em que tiveram conhecimento, o seu Presidente deveria ter feito. Se o Tribunal vier a dar razão à Junta, esses 5 anos de caducidade que aí fala não acontece. Para não haver a caducidade dos 5 anos.
3: A Junta de Freguesia já remeteu isto ao Ministério Público, como foi dito na...
1: Não remeteu. Enviou os papéis que o Ministério Público pediu. Foi isso que foi dito.
3: Não, o Ministério Público não nos pediu nada. Nós tomámos a iniciativa de entregar a documentação.
1: Então não foi isso, pelo menos, que eu percebi. Percebi que o Chega remeteu para o Ministério Público e que a Junta fez chegar os papéis que foram pedidos pelo Ministério Público.
3: Por iniciativa da Junta. O Ministério Público não nos pediu ainda nada.
1: Então há uma coisa que não foi esclarecida na Assembleia. A Junta denunciou ao Ministério Público?
3: A Junta deu entrada do processo todo no Ministério Público.
1: Fez a denúncia?
3: Deu entrada e fez a denúncia. No Ministério Público.
1: Pronto, é que eu não fiquei com essa ideia na Assembleia.
3: Então há duas. Junta disse. Até há mais. Até posso dizer que há mais. Não só duas.
2: Há mais denúncias?
3: São as que nós sabemos.
1: Eu não fiquei com essa ideia. Fiquei com a ideia que tinham entregue os papéis consoante a denúncia.
3: Mas, Paulo, não me deixa aqui perder o fio.
2: Não deixo perder nada. Porque é importante isto que está a dizer. Ou seja, é preciso clarificar. Porque ficou a ideia...
3: A Junta disse isto.
2: Não, ficou a ideia de que a Junta de Freguesia respondeu ao Ministério Público.
3: Não.
1: É que para mim isto levanta outra questão. Porque foi dito que foi assinado um acordo entre ambos, precisamente para não ter de recorrer ao Ministério Público com essa ressalva, que iríamos perder o dinheiro que ele se comprometeu a dar por causa da caducidade dos 5 anos. Por isso, era preferível o acordo feito do que participar ao Ministério Público. E agora estou-me a dizer que participaram ao Ministério Público.
2: A Junta participou, está a dizer
1: pois,
2: o
1: claro. Há aqui alguma coisa que não está a bater certo.
3: Este foi o melhor acordo. Este foi o melhor acordo. Que a Junta pode fazer.
1: Mas
3: estamos todos de acordo nisso.
2: Se
1: assinou o acordo, porque é que depois entrega ao Ministério Público? Isso é que eu não percebo.
2: Mas essa era a minha pergunta. Esta era a pergunta. Ou seja, se houve um acordo da Junta de Freguesia com o anterior Presidente, qual é a razão para a denúncia junto do Ministério Público?
3: A Junta de Freguesia não fez uma denúncia. A Junta de Freguesia deu conhecimento ao Ministério Público daquilo
2: o efeito é o
3: do
2: mesmo,
3: processo. Não? Nós entendemos que devíamos dar conhecimento ao Ministério Público. A Junta de Freguesia teve esse entendimento.
2: Mas antes do acordo ou depois do acordo?
3: Depois do acordo.
1: Isso é estranho.
4: Para mim também está a ser estranho. É estranho porque é assim, no último Assembleia de Freguesia, que foi agora nesta segunda-feira, quando foi a recomendação, quando foi a votação para o Presidente de Junta fazer essa participação ao Ministério Público, que eu saiba, acho que foram 10, pelo menos, que votaram contra e 13 a favor.
2: Uhum.
4: Então, mas agora estou a perceber. Então, mas agora a Junta de Freguesia fez...
3: Mas você fez porque é que votaram contra? Porque o Chega manda um e-mail para o Presidente da Assembleia de Freguesia fazer uma recomendação no dia 11 e no dia 14 sabemos... Através da Rádio Cova da Beira, que já deu entrada no Ministério Público. Então estávamos a votar, a Assembleia de Freguesia estava a votar o quê?
1: Não,
3: já estava consumado.
1: Isso é que não foi explicado na Assembleia. Porque o que o Giga propõe é uma recomendação para que a Junta
4: o faça.
1: Manifeste essa denúncia junto do Ministério Público.
3: Eu não devo ter estado na mesma Assembleia. Tu perguntaste, na tua intervenção, se a Junta deu conhecimento? E o Presidente de Junta respondeu sim.
1: Não. O Presidente de Junta disse que a Junta entregou... A documentação?
4: Exatamente.
1: Eu fiquei, se calhar a maioria das pessoas, com a ideia que entregou a documentação depois da denúncia do Chega que o Ministério Público lhe terá pedido. Foi essa a ideia que eu fiquei.
4: A minha ideia era
2: Jorge Herbert, só para clarificar. Portanto, não, estamos só a clarificar. A Junta de Freguesia não responde ao Ministério Público. A Junta de Freguesia denuncia a questão, ou seja, entrega um dossiê ao Ministério Público.
3: Sim. Da entrada do dossiê no Ministério Público.
2: Que é diferente de responder ao Ministério Público.
3: Sim.
2: Não é? Uhum.
3: Mas agora recapitulo, porque já fugimos aqui
2: da questão. É clarificador isto. É clarificador.
3: O antigo Presidente de Junta, o Melícia Trindade, toma a iniciativa de assinar o acordo de devolução de 44.795 euros e 24 cêntimos.
2: Acordo feito.
3: E lá disse que há um perdão dos juros de 10.300.
2: Muito bem.
3: Se fôssemos para o parecer da CCDR que prescrevia, a Junta ia receber 18.617, mais 1.650 não chegava a 19.000. Mais do que isto, já o anterior Presidente de Junta pagou, que foi 20.000 euros.
2: Certo.
3: Portanto,
2: não, mas a questão aqui, deixa-me
1: só. O que é que a Junta agora pensa ir buscar ao entregar, fazer a denúncia ao Ministério Público, além do acordo que já estabeleceu?
3: A Junta não pensa ir buscar nada. A junta, ao contrário do que é dito, não procura ilibar politicamente o anterior presidente de junta, e o Ministério Público faça o trabalho que tiver a fazer, se é que tiver que o fazer. E por causa disso, e por causa do Chega ter dado entrada no Ministério Público, e por o Ministério Público estar alertado a isso mesmo, é que no nosso entendimento, esta questão da auditoria, estou perfeitamente de acordo com o que diz o Dr. João. Se houvesse quem pagasse, é perfeito. Agora, tirar 73 mil euros do erário público, de ações que a junta... Mas nem que seja 20 mil, é muito dinheiro para a junta, dá para calcetar uma rua. Qual é que é a obra que fica por fazer? É essa a questão.
2: Mas faço-lhe a mesma pergunta. Não fica o presidente de junta fragilizado em termos futuros?
3: Eu, na minha modesta opinião, não. Na minha modesta opinião, não. Por este motivo, o assunto está remetido às autoridades competentes. Se
1: o assunto em causa não tem nada a ver com a auditoria.
3: Sim, já sei o que é que vais dizer, que o Ministério Público não vai auditar. Mas
1: não, eu estou a dizer que o assunto em causa não tem nada... Porque se fosse pedir uma auditoria para este assunto já está...
3: Não, mas foi isso que despoltou.
1: Despoltou, pronto. A auditoria não é para averiguar este assunto, que este assunto já está averiguado. Sim, agora vai seguir os trâmites legais para saber se efetivamente foi prejudicial.
2: A auditoria vai passar a pente fino os 12 anos, não é?
1: Exato, não tem nada a ver com este caso é sabido. Agora ficámos a saber foi que o executivo foi a reboque da participação do Chega, não, do estilo. Não, não, não, já não. Que há uma participação do Chega ao Ministério Victor. Público, para já, não participar
3: já que entras,
1: junta,
3: já que entras por aí do reboque, pá, eu não queria entrar por aí. Então mas o Partido Socialista é que anda ao reboque. Então vais-me desculpar com esta história dos comunicados. E eu não sei se eu, quando sair daqui, não vai surgir um comunicado a referir-me.
1: Se disseres em verdade, vai.
3: De coisas.
1: Nunca aconteceu da última vez que estivemos.
3: Então porquê é que não o dissesses aqui? Quando tenta, quando
1: porque
3: tenta,
1: eu não sabia.
3: Quando tentam colar, desculpa lá, vais-me deixar falar. Ó, Vitor. Desculpa lá. Mas vais-me deixar falar porque me tiveste nas reuniões de executivo e o Partido Socialista vem a reboque do Chega, da CDU, a primeira vez, porque o Chega e o CDU pronunciaram-se, e a seguir vem o Partido Socialista com uma mentira, aí sim, a dizer que a junta tentou abafar o acordo, o que é redondamente mentira, e tu ainda não foste capaz de justificar onde é que está essa história de tentativa de abafamento, que é mentira. Depois temos aqui um debate onde eu tenho uma imprecisão, e tenho que aqui reconhecer publicamente. Não, tenho aqui uma imprecisão de dizer que foi aprovado o protocolo, o acordo por unanimidade, quando não foi, foi por maioria, que o elemento do Partido Socialista absteve-se na votação.
2: Foi isso,
3: mas isso levou-me... Mas espera, mas diga. A imprecisão levou-me, e o Dr. João está aqui, que é elemento decisivo, não me deixa mentir, levou-me porque nós tivemos, os cinco elementos estiveram em sintonia desde o início ao fim do processo. Só no momento da votação é que o elemento do Partido Socialista se abstém, daí a minha imprecisão, e há uma coisa que o Partido Socialista tem razão. Não é um pormenor, nem um pormenor, isto chega a ser. O que é certo é que agarram nem este pormenor, nem chega a ser, para me tentar colar a mim, à antiga tesoureira, e devolver o Presidente de Câmara, e colá-lo a esta situação de recebimento indevido do anterior Presidente de Junta, esquecendo-se que fez parte o Partido Socialista também fez parte da governação desta Junta, e que tem um elemento na Junta...
1: Mais uma verdade.
3: Então como é que é em verdade?
1: Então onde é que o Partido Socialista fez parte?
3: Eu digo-te já.
1: Diz-me lá.
3: Digo-te já.
1: Junta, neste mandato, estás a dizer, onde é que o Partido Socialista fez parte?
2: Neste mandato?
1: Sim.
2: Qual?
1: No anterior.
2: No anterior?
3: Não, mas desculpa lá, não é em verdade nenhuma.
1: Não,
3: não havia Partido Socialista.
1: Não havia sequer Partido Socialista na Assembleia de Freguesia.
3: Mas eu não disse o último mandato.
1: Certo.
3: Não.
1: Só se não quiseste dizer.
3: Eu disse os anteriores, fez parte da governação desta Junta, o Partido Socialista.
1: Desta Junta?
3: Esteve no primeiro mandato.
1: Houve várias juntas. Estavas a falar da tua. Onde disseste que te implicaram a ti.
3: Não, mas eu estou a dizer que vocês esqueceram de dizer que o Partido Socialista
1: não problema nenhum
3: também
1: no nosso
3: fez
1: passado,
3: parte da governação.
1: Não problema do nosso passado.
3: Então, mas diz-me lá qual é que foi a necessidade...
1: Quem esteve na junta não está-nos a pedir uma auditoria.
3: Então, mas diz-me lá qual é que foi a necessidade do ataque pessoal e levar o debate para níveis muito baixos e depois foi aquela série de comunicados. Não, qual é que foi a necessidade disso?
1: Os níveis baixos, cada um gera-os à sua maneira, ou lê-os à sua maneira. Eu também me senti atacado no vosso comunicado e nos outros comunicados que já vêm de há um ano atrás, que, com muitas inverdades também, que ninguém sabe o que é que foi falado entre mim e o Sérgio, sou eu e ele, e que vieram ali com ataques pessoais.
3: Foi falado entre mim e o Sérgio, não toca para responder. Tenho o Sérgio como pessoa.
1: E eu também não estou aqui para o dizer.
3: Como pessoa verdadeira, não estou a dizer que não me tenha tido como pessoa verdadeira.
1: Cada um sente. Eu para mim, o Partido Socialista não ataca ninguém pessoalmente, nem ataca ninguém em termos da sua honestidade. Porque Da mesma forma que vocês atacam que nós também tivemos elementos do PS na junta, se nós estivéssemos preocupados com isso ou se tivéssemos algum tipo de problema ou algum tipo de desconfiança de quem nos representou, não estávamos a pedir uma auditoria.
5: Certo? Mas o que é que diz o contrário?
1: Pronto.
5: Eu estou a dizer é que vocês no comunicado esqueceram que o Partido Socialista fez parte da governação.
1: Não esquecemos. Nós falámos do último mandato, não falámos dos outros...
5: Então só pediam a auditoria, o último mandato não pediam aos 12. Desculpa lá, estás-te a contradizer.
2: Queria só lembrá-los que não estamos a começar o debate, estamos a fechar o debate. E, portanto, certamente que este tema vai certamente ainda dar muito que falar. Ficámos com esta novidade aqui deixada pelo Jorge Craveiro, relativamente à junta de freguesia.
5: Paulo, eu peço desculpa, mas se calhar não estivemos na mesma assembleia de freguesia.
1: Não, devemos ter estado.
5: Ou então eu percebi,
2: em
5: mal.
2: Em nenhum momento o Sr. Presidente disse que a junta de freguesia fez denúncia no Tribunal, no Ministério
0: Público. Peço desculpa, mas eu também entendi que teria sido um pedido de esclarecimento do...
2: Este foi o meu entendimento.
5: Mas eu estou-vos a culpar de alguma coisa.
2: Admito que o Presidente da junta quisesse dizer isso.
0: Sim.
2: Admito isso. Agora, não foi essa a informação que tinha.
1: Até quando eu questionei diretamente, não foi essa a resposta que...
5: Precisamente o questionei.
1: Que estás a dizer.
2: O Presidente da Junta o que disse foi a Junta de Freguesia enviou os documentos
4: que foram solicitados.
1: Sempre pensei na denúncia feita pelo
4: Chico.
2: Mas quero agradecer ao Vítor Cunha, também ao Jorge Craveiro, ao António João e ao José Ponciano a gentileza de terem aceitado o nosso convite. Vai haver certamente outras oportunidades e conto com a vossa presença, porque é muito importante esclarecer a população, que é o principal objetivo que nos norteia. Um abraço e bom fim de semana para todos.
4: Muito obrigado.
2: Está completa a edição de Flagrante Direto deste fim de semana. Regressamos de hoje a 8 dias com novos temas, novos protagonistas. Continuação de uma ótima audição.
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Tem estranha beleza. Só vocês, vá lá. Vamos lá.

0: Boa tarde, são 14 horas.
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0: Boa tarde, são 15 horas.
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0: Muito boa tarde, são 16 horas.
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0: Boa tarde, são 17 horas.
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0: Muito boa tarde, o último sinal eram 18 horas.
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0: Muito boa tarde, esta é a edição do Jornal da Rádio Covo da Beira, sábado 3 de outubro de 2026. As notícias da região em destaque precisamente para a presença do Presidente da República esta manhã na inauguração da creche Nossa Senhora da Conceição, da Santa Casa da Misericórdia de Pinamacor. Inaugurar uma creche no interior é um ato de confiança no futuro, disse o Presidente da República Portuguesa na sua terra natal, em Pinamacor. Reportagem para ouvir já a seguir com essas declarações de António José Seguro.
1: A terra onde o tempo se mede pelos sinos da igreja. Em Pinamacor mede-se também pelo silêncio das ruas. Inaugurar uma creche numa terra do interior não é um ato administrativo. É um ato de confiança no futuro.
0: António José Seguro, o Presidente da República, hoje em Pinamacor. Daqui a pouco damos-lhe conta também de mais um momento para a Confraria da Truta do Paul. Recebeu a cerimónia capitular dos confrades da Truta. Foi a sexta cerimónia com a entrada de mais 3 confrades esta manhã no Paul, ali perto, também em Cortes do Meio. Hoje o segundo dia é de resto um momento alto, logo à noite, à meia-noite, com a chocalhada pelas ruas da aldeia. São apenas alguns dos temas de que lhe vamos falar. Também aqui no Fundão prossegue o Festival Amália Rodrigues. É no Fundão que vai ouvir a acusação do Presidente da Junta de Freguesia, da União de Freguesias do Fundão, vai ouvir donas Aldeia de Joanes e Aldeia Nova do Cabo. O PS quer condicionar o trabalho da Junta que dirige. Saiba porquê já a seguir.
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0: Mais uma vez, muito boa tarde. Este sábado informativo na região é marcado pela presença do Presidente da República, oficialmente a primeira vez na sua terra natal, em Pinamacor. Inaugurar uma creche no interior é um ato de confiança no futuro. As palavras são de António José Seguro, esta manhã, na inauguração da creche Nossa Senhora da Conceição, da Santa Casa da Misericórdia de Pinamacor. Uma cerimónia acompanhada pela jornalista RCB, Paulo Brito.
14: Um investimento superior a 1 milhão de euros, comparticipado pelo Programa de Recuperação e Resiliência em 348 mil, pela Câmara de Pinamacor em 345 mil euros e o restante por fundos da instituição, e que permitiu duplicar a capacidade de resposta em creche, passando de 25 para 50 lugares. Na inauguração da creche de Pinamacor, onde o tempo se mede também pelo silêncio das ruas, António José Seguro referiu-se à inauguração como um ato de confiança no futuro.
1: A terra onde o tempo se mede pelos sinos da igreja. Em Pinamacor mede-se também pelo silêncio das ruas. Inaugurar uma creche numa terra do interior não é um ato administrativo. É um ato de confiança no futuro. É dizer a quem vive aqui e a quem aqui pensa viver que nesta terra, em Penamacor, podem começar uma vida. Podem construir o seu projeto de vida.
14: Natural de Penamacor, o 8º concelho do país com menor densidade populacional, com 8 habitantes por quilómetro quadrado e uma criança por cada cerca de 5 pessoas com mais de 65 anos, António José Seguro disse que os números não deixam margem para dúvidas e só não são piores devido à resistência das gentes do interior.
1: Mas é necessário que a essa resistência sejam criadas oportunidades para que os sonhos de quem vive no interior possam ser concretizados. E se é verdade que a nossa Constituição diz que todos os cidadãos são iguais perante a lei e que todos merecem igual consideração, que todos merecem iguais oportunidades, também é verdade que o investimento público, muitas das vezes, frequentemente, demasiadas vezes, se esquece do interior de Portugal. E às vezes 1 milhão de euros no interior faz muito mais diferença na vida das pessoas e dos territórios do que 1 milhão de euros aplicado no litoral.
14: Para o Presidente da Câmara de Penamacor, José Miguel Oliveira, a inauguração desta creche é um passo muito importante no reforço das respostas sociais do concelho, mas também se reveste de um enorme simbolismo reforçado pela presença do Presidente da República.
11: E ganha um simbolismo ainda maior porque hoje não estamos simplesmente a inaugurar um novo edifício. Estamos a celebrar o investimento nas pessoas, estamos a afirmar confiança no futuro de Penamacor. A inauguração desta nova creche constitui um passo muito importante no reforço das respostas sociais do nosso concelho. Um investimento desta dimensão, mais de 1 milhão de euros, demonstra que é possível concretizar projetos ambiciosos num território do interior quando existe capacidade de iniciativa e, sobretudo, quando as instituições trabalham em conjunto.
14: Já para o provedor da Santa Casa da Misericórdia de Penamacor, João Cunha, a obra agora inaugurada é muito mais do que paredes, é um investimento nas pessoas.
15: São pessoas do interior, gente desta terra que aqui nasceu, que aqui ficou e que aqui decidiu viver ou que aqui escolheu voltar. Gente que todos os dias nos lembra que o interior não é apenas paisagem, é território e são as pessoas que nele habitam. E essas pessoas merecem exatamente a mesma atenção que quaisquer outras e em qualquer ponto do país. É por isso que recebemos hoje, com uma emoção muito particular, a Sua Excelência, o Presidente da República, Dr. António José Seguro. É um orgulho enorme para esta instituição e para todo o concelho que seja um filho desta terra a ocupar o mais alto cargo da nação e que faça questão de estar aqui conosco hoje. A sua presença diz-nos, melhor do que qualquer discurso, também daqui, do interior, se chega longe.
14: A Santa Casa da Misericórdia de Penamacor presta apoio a um total de 140 famílias nas valências de creche, jardim de infância, centro de atividades de tempos livres e apoio domiciliário. Nesta última, não só na vila de Penamacor, mas também na freguesia de Salvador.
0: António José Seguro, o Presidente da República, em casa, no concelho que o viu nascer, em Penamacor, a presidir a inauguração de uma creche da Santa Casa de Misericórdia, um ato de confiança no futuro, disse o chefe de Estado. A acusação dos socialistas é do Presidente da Junta de Freguesia, da União de Freguesias do Fundão, Valverde, Donas, Aldeia de Joanes e Aldeia Nova do Cabo. O PS quer condicionar o trabalho da Junta. Declarações de Sérgio Salvado à RCB, depois do PS ter apresentado na última sessão da Assembleia de Freguesia uma proposta de recomendação à Junta para que realize uma auditoria externa e independente às contas e procedimentos financeiros dos últimos 12 anos, de 2013 a 2025, da Junta daquela União. A decisão do PS surge após ter sido tornado público o recebimento indevido de verbas, cerca de 44 mil euros, pelo anterior Presidente da Junta. A auditoria pretende ganhar transparência e esclarecer o passado. Não se procura culpados, procura-se respostas, disse Vítor Cunha. A bancada da União de Freguesias à frente questionou o PS se tem conhecimento do custo de uma auditoria, tendo João Bento avisado que se a medida for para a frente é necessário saber qual ou quais as obras que a Junta tem de deixar-se de fazer. É uma obsessão quase do Partido Socialista, disse João Bento. O valor do custo de uma auditoria apresentado pelo Presidente da Junta, 73 mil euros para um período de 12 anos e cerca de 49 mil euros para 8 anos, o PS afirma que o valor que tem é mais baixo, mais reduzido. O Presidente da Junta vai levar o assunto a uma próxima reunião do Executivo, mas disse à RCB que, na sua opinião, não faz sentido, não se justifica a realização desta auditoria.
16: A Assembleia de
0: de Freguesia da União de Freguesias do Fundão, de Valverdonas, Aldeia de Joanes e Aldeia Nova do Cabo, aprovou por maioria com 5 votos a favor e 6 abstenções uma proposta de recomendação apresentada pelo Partido Socialista à Junta de Freguesia para que mande efetuar uma auditoria aos últimos 12 anos de gestão da Junta daquela União. Na sequência de ter sido tornado público que o anterior presidente da Junta recebeu verbas de forma indevida ao longo desse período, a bancada do Partido Socialista quer saber quando foi recebido e como foi possível que isso tivesse acontecido sem que nenhum mecanismo existente o tivesse detectado ou impedido. É por isso que, diz Vítor Cunha, o Partido Socialista avança com a proposta.
16: É por isso que propomos uma auditoria às contas e aos procedimentos financeiros do período em causa e não exclusivamente ao caso concreto que desencadeou esta discussão. Queremos perceber como funcionavam os mecanismos de controle interno, os procedimentos de autorização e o processamento das despesas, o acompanhamento das contas e os procedimentos administrativos e contabilísticos. E quero deixar isto muito claro. Esta proposta não parte da presunção de que existiram outras irregularidades. Se nada mais existir, ótimo. Uma auditoria externa independente permitirá afirmá-lo com muito mais segurança, objetividade e credibilidade. Se forem identificadas fragilidades ou procedimentos que possam ser melhorados, então teremos a oportunidade de os corrigir. E é precisamente por isso que considero que esta auditoria não é apenas útil para analisar o passado, é também útil para o atual.
0: O eleito do Partido Socialista diz ter consciência das dificuldades financeiras que a Junta de Freguesia tem e também de que uma auditoria tem custos financeiros.
16: Foi também por isso que apresentámos esta matéria sob a forma de uma recomendação à Junta e não como se estivéssemos a determinar hoje uma despesa imediata ou a definir unilateralmente a forma da sua execução. A Assembleia tem competências de acompanhamento e fiscalização da atividade da Junta e pode pronunciar-se e deliberar sobre matérias de interesse para a Freguesia. O que propomos é que esta Assembleia manifeste a importância de realizar a auditoria e recomenda ao Executivo que procure a forma adequada de a concretizar, naturalmente tendo em conta a situação financeira da Freguesia, mas preservando aquilo que para nós é essencial, a independência da entidade auditora e a abrangência do período em causa. Esta auditoria pretende somente responder a outras perguntas. Como funcionavam as contas? Como funcionavam os controlos? Os procedimentos eram adequados? Há alguma coisa que deva ser corrigida para que situações semelhantes não se possam repetir? Não pretendemos condenar antecipadamente ninguém, nem transformar esta auditoria numa caça ao passado.
0: A bancada da União de Freguesias à frente, pela qual o atual presidente da Junta de Freguesia foi eleito, questionou o Partido Socialista se sabe quanto custa uma auditoria. João Bento sublinhou mesmo que as verbas no orçamento da Junta estão comprometidas com obras. É preciso, por isso, saber qual a obra ou obras que não vão ser possíveis realizar, para além das verbas terem que assegurar os salários dos funcionários.
17: E que desde já estranhámos de imediato. Quem propôs a auditoria, Partido Socialista, afirmou expressamente na sua proposta que na parte da presunção da própria proposta existem, não conhecem existirem outras irregularidades. Nesse caso, pedimos então que clareça qual é o objetivo concreto da auditoria, que matérias pretende analisar e por que razão a insistência nesta auditoria. Porventura será uma opção. Sabemos também, e acabei de ouvir, que há um pressuposto de redigir uma Bíblia das boas atos e das boas práticas de gestão, fruto decorrente da auditoria. Eu penso que neste momento o Executivo merece o nosso maior respeito e que está exercer a sua atividade exemplarmente.
0: O presidente da Junta da União de Freguesias entende que não é necessário avançar com esta auditoria, no entanto, vai colocar em sede de reunião da Junta de Freguesia o assunto. Mas Sérgio Salvado diz não ter dúvidas quanto ao objetivo do Partido Socialista.
18: É obviamente que esta proposta do PS acho que é uma clara forma de nos condicionar o nosso trabalho. Porque ao retirar-nos do nosso orçamento 76 mil euros, irá condicionar fortemente o trabalho da Junta de Freguesia. É óbvio que isso é algo que o PS quer fazer, porque o próprio Vítor Cunha, no seu comunicado, e o PS dizia que não havia indícios de outras irregularidades. Até se não existe indícios de outras irregularidades. Se o Ministério Público já irá averiguar se o recebimento indevido do anterior Presidente de Junta terá matéria criminal ou não, acha que há necessidade de uma auditoria? Eu penso que, sinceramente, é mesmo uma maneira de condicionar o nosso trabalho.
0: A última palavra cabe agora ao Executivo da Junta de Freguesia. Uma ou outra auditoria na União de Freguesias Covilhã e Canhoso, o Presidente da Junta garante que vão ser enviados às entidades competentes, vão ser enviadas as conclusões do relatório à auditoria interna efetuada às contas da autarquia entre 2021 e 2025. Francisco Mota falava na última sessão da Assembleia de Freguesia, onde o autarca foi interpelado sobre quais os passos que vão ser dados na sequência de várias irregularidades que foram detectadas. A questão foi introduzida por Sónia Moreira, eleita da Coligação Mais Covilhã, que considera que são várias as situações irregulares apresentadas no relatório preliminar desta auditoria, mas a sua análise não fazia parte da ordem de trabalhos deste encontro, uma situação para a qual a eleita pediu esclarecimentos, assim como a saber os passos que vão ser dados depois de conhecido este documento.
19: As conclusões do relatório são graves e não podem ser tratadas como mera matéria de organização interna. O auditor identifica, entre outros, pagamentos sem documento fiscal de suporte e pagamentos em numerário, sem controlo, sem fundos de maneio, programas de apoio social, como o cabaz solidário, pagos a fornecedores sem evidência de quem foram os beneficiários. Cerca de 45 pagamentos mensais de 800 euros por trabalho administrativo, em moldes que o auditor qualifica como violação da Lei Geral do Trabalho em funções públicas e do Código de Contratos Públicos. Assim, solicito ao Sr. Presidente de Junta que responda a esta Assembleia se o Executivo vai remeter com a máxima brevidade o relatório e respectivos anexos ao Tribunal de Contas e ao Ministério Público, junto do Tribunal Administrativo e Fiscal de Castelo Branco, e se o fará antes da próxima sessão.
0: Também o eleito do Partido Chega considera que as conclusões desta auditoria devem ser enviadas às entidades competentes. Armindo Rosa sublinha que foram várias as irregularidades detectadas.
20: Entre 2021 e 2025, houve recurso sistemático à utilização de dinheiro vivo nesta junta de freguesia, através de um fundo de caixa, mas simultaneamente a inexistência de um verdadeiro fundo de maneio e do respectivo regulamento. Isto não é uma questão meramente contabilística. O relatório mostra levantamentos significativos de dinheiro. Na contratação pública, identifica utilização inadequada do procedimento simplificado, ultrapassagem de limites legais e a ausência de autos ou medições devidamente aprovados para suportar determinados pagamentos de obras. Da nossa parte, não estamos a condenar ninguém. Apenas pretendemos salvaguardar o bom nome da instituição e todos os intervenientes se os factos relatados forem avaliados pelas entidades competentes.
0: Ora, o Presidente da União de Freguesias, Covilhã Canhoso, refere que o relatório preliminar foi entregue a todos os eleitos numa reunião que antecedeu à Assembleia de Freguesia, mas o órgão vai analisar a questão assim que for apresentada a versão final do documento. Francisco Mota deixa ainda a garantia de que este relatório não vai ficar esquecido numa gaveta.
21: O relatório seguirá os seus trâmites legais e, portanto, quer dizer, não há nenhum comprometimento porque não ficou escondido numa gaveta, não, nem no armário, nem no cofre. Não, ele vai seguir e, portanto, não há qualquer comprometimento, nem fico minimamente preocupado, honestamente, porque acredito que as instâncias que se venham a pronunciar sobre o mesmo dirão de sua justiça e, portanto, a partir daí será uma competência que já não é nossa, mas sim delas.
0: Francisco Mota, o Presidente da Junta da União de Freguesias, Covilhã Canhoso, uma reunião marcada pela aprovação por unanimidade de uma proposta apresentada pela bancada do PSD para que o nome de António Alçada Batista fique perpetuado na toponímia da Covilhã em 2027, recordo, assinala-se o centenário do nascimento do escritor e editor natural daquela cidade. Os presidentes de junta de freguesia de Peraboa e Sobral de São Miguel estão preocupados com uma diminuição da prestação de cuidados de saúde de proximidade às populações daquelas duas aldeias. A questão introduzida na última Assembleia Municipal, onde o Presidente da Câmara garantiu que vai abordar o assunto com o Conselho de Administração da Unidade Local de Saúde da Cova da Beira, não é, Miguel?
2: O primeiro autarca a colocar as suas preocupações foi o presidente da Junta de Freguesia de Peraboa. Pedro Silveira refere que a autarquia foi contactada pela direção da Unidade de Saúde Familiar Cidade Neve no sentido de disponibilizar um funcionário administrativo para o funcionamento da extensão de saúde daquela aldeia. Um recurso humano que a freguesia de Peraboa não tem à disposição.
4: Na semana passada, recebi um telefonema da USF Cidade Neve, nomeadamente a senhora diretora, a solicitar um recurso humano para a extensão de saúde de Peraboa, informando-me que não tem na sua equipa assistentes administrativos disponíveis para colmatar algumas faltas na USF Cidade Neve, provocando um vazio nas suas equipas. Face aos escassos recursos humanos existentes na Junta de Freguesia de Peraboa, informei que não tínhamos esta disponibilidade. Caso não encontre um recurso humano, a diretora informou-me que terá que reduzir o número de dias de presença da média de família em Peraboa.
2: Pedro Silveira admite que esta situação está a provocar algum receio junto das populações, nomeadamente de um possível encerramento da extensão de saúde de Peraboa.
4: Fiquei chocado com a possível hipótese e verdadeiramente indignado. Caso a ameaça da diretora avance, o encerramento seria uma catástrofe para a freguesia, tendo em conta que a Estação de Saúde de Peraboa e os técnicos de saúde prestam o serviço muito completo. Eu preciso saber se querem acabar com a Estação de Saúde de Peraboa. Questiono mesmo, a USF Cidade Neve tem como objetivo encerrar as nossas aldeias?
2: Em Sobral de São Miguel, a população está privada de médicos de família desde o início de agosto, afirma a presidente da Junta de Freguesia. Sofia Sobreiro não esconde que está muito preocupada com a situação e com as repercussões que ela pode trazer aos habitantes da aldeia.
22: No final do passado mês de agosto, recebemos uma informação de que durante o mês de setembro a freguesia iria ver-se privada de médico de família. Apesar dos meus esforços no sentido de ser substituído por um outro médico, como nem sequer um serviço administrativo esteve presente na freguesia. As pessoas não tiveram como pedir medicação, como pedir renovação de baixas médicas. Na passada sexta-feira chegaram-me rumores de alguns populares da freguesia de que, pelo menos, e eu reforço novamente, pelo menos até final de novembro não iríamos ter médico de família.
2: Na resposta ao Presidente da Câmara Municipal, refere que além destes dois casos, já foi contactado com preocupações semelhantes por parte de outros autarcas de freguesia, por isso Hélio Fazendeiro vai procurar obter esclarecimentos junto do Presidente do Conselho de Administração da ULS da Cova da Beira.
23: Eu tive uma reunião no início do mandato com o Sr. Presidente da ULS Cova da Beira, onde me foi garantido que não estava na expectativa nem na perspectiva da ULS encerrar serviços de saúde. Mas vejo com preocupação aquilo que me relatam aqui. Vou questionar, Sr. Presidente, se porventura houve alguma alteração nessa estratégia. Sei que há muitas vezes e pontualmente circunstâncias de dificuldade de gestão operacional dos funcionários. O município, na delegação de competências que tem os assistentes operacionais, processa o salário dos assistentes operacionais da ULS, mas eles são geridos em termos funcionais dos serviços, exatamente pela ULS, e portanto a informação que eu tenho dos serviços é que os nossos rácios estão equilibrados, de acordo com aquilo que são necessários, daquilo que está contratualizado.
2: A Unidade Local de Saúde da Cova da Beira vai iniciar em breve um conjunto de reuniões com todas as juntas de freguesia e os autarcas não escondem alguma apreensão com a prestação de cuidados de saúde de proximidade às suas populações.
0: As preocupações ao nível da saúde. Neste sábado, na Alardosa, é a festa do Feijão Frade. Aqui, no Fundão, o Festival Amália Rodrigues, que continua neste sábado a partir das 21h30. Depois de ontem, Sandra Correia e os convidados e Pedro Moutinho a terem subido ao palco, no octógono, também no octógono, às 21h30, entre Fado, Beiras e Alentejo, com Sofia Pires e Margarida Geraldes, a partir das 22h30, Raquel Tavares. Amanhã, 21 horas, o concurso Amália. Convidado especial é Diogo Rocha. Entretanto, em termos de teatro, na Agidanha, precisamente a Agidanha está a realizar esse festival de teatro e hoje, a senha 342, com a oficina de teatro de Alvaiázer, é a partir das 21 horas, a proposta a que este festival de teatro da Agidanha, em Idanha Nova, tem para o público que quiser estar presente. Recordo também a que em relação ao futsal. Amanhã, 13 horas, aqui relato na antena da RCB, com o jogo Portimonense Desportivo do Fundão, quarta jornada do Campeonato Nacional de Futsal da Primeira Divisão. Também se futsal joga-se esta tarde o Boçaferro, também o peso Proença Nova, e às 17h30 começou a União Desportiva Cariense Carvalhense. São os jogos, precisamente, de Taça de Honra, Carlos René de Xistra, em futsal. Amanhã, a segunda jornada do Campeonato Distrital da Primeira Divisão. Em Cortes do Maio, ontem a chuva e o vento marcaram presença no primeiro dia de Os Pastores. É também a primeira vez que chove uma sexta-feira no início do evento, que pode ser também sinónimo de estes dois dias, quer sábado, quer hoje, quer no dia de amanhã, haver alguma trégua. Ainda assim, muita gente esteve presente em Cortes do Meio no primeiro dia deste evento, que pretende preservar as tradições, obviamente ao nível da transumância, mas também divulgar as potencialidades de Cortes do Meio a nível turístico. Para esta noite é um dos momentos altos, a partir da meia-noite, a chocalhada. Ontem, o balanço é positivo.
5: Tivemos a afluência de muita gente. Hoje, claro, é o dia mais forte, que é o desfile dos calhos, à meia-noite. Mas pronto, o tempo, vamos ver se nos ajuda. É o primeiro ano em que chove uma sexta-feira. Em outros anos, só na pandemia que choveu no fim de semana todo, nos dois anos de pandemia. Em anos anteriores também houve um domingo que choveu à tarde, mas pronto, vamos ver o que é que nos dá o São Pedro este fim de semana.
0: É, obviamente que hoje à noite é um momento alto também, não é?
5: Sim, é o ponto alto, é hoje à meia-noite, que é o desfile dos escalhos. No ano passado havia mais de 200 de escalheiros a fazer o percurso.
0: Qual é a expectativa para esta noite?
5: Tentamos a mesma, mas tudo depende das condições climatéricas também, claro. Se houver chuva, claro que o pessoal dispersa um bocadinho mais e vai-se embora, claro, normal.
0: Uhum. Alexandre Barata, o presidente da Filarmónica Recreativa, curtense à Rádio Copa da Beira, com essa esperança que São Pedro ajude à festa nestes dois dias. Apesar disso, muita gente ontem esteve presente em Cortes do Meio, um evento que há muito ultrapassou as fronteiras da aldeia, e não há dúvidas que os pastores, dizem os promotores da iniciativa, é já uma marca de Cortes do Meio, mais do concelho da Covilhã. Fica a sugestão. Ainda no concelho da Covilhã, na Vila do Paúle, este sábado e esta manhã, realizou-se a sexta cerimónia capitular dos confrades da Truta do Paúle, a Confratruta, que reuniu confrarias e convidados de várias regiões do país. Foram 13 as confrarias que estiveram presentes, com 3 novos confrades a entrarem, então, nesta cerimónia capitular. A sexta cerimónia foi o grão-mestre desta confraria do Paúle, Carlos Sobreiro, que sublinhou esta manhã à RCB que o objetivo da confraria continua a ser o mesmo desde a sua fundação há 9 anos.
6: Tentar espalhar o nome do Paúle que pelo país fora, tentar que as pessoas associem a Truta ao Paúle, o que hoje também, se me disser a Truta, já escassei, é uma verdade, não é? Porque a Ribeira...
0: Era isso que eu lhe ia perguntar.
6: A Ribeira, seja, cada vez
0: sendo a confraria da Truta do Paúle, a verdade é que a Ribeira tem cada vez menos truta, não é?
6: Exatamente, a Ribeira ainda tem trutas, porque há gente aí que pesca de vez em quando, até conseguem tirar uns exemplares até bastante significativos. Mas pronto, digamos que as pessoas viverem, ou os restaurantes até viverem só com a Truta do Paúle, isso é quase impossível, não é? Porque desde que o viveiro encerrou, enquanto tínhamos a viver com o Sr. Francisco, a truta era uma truta boa, ele tinha um know-how muito bom e criava uma truta de exceção. Epá, agora o viveiro encerrou há uns anos, não é? E agora acabou. Temos que normalmente procurar que se forem quantidades grandes, em manteigas e assim.
0: Carlos Sobreiro, o grão mestre da Confraria da Truta do Paulo. Estiveram representantes de várias confrarias, como disse, de Sabores de Coimbra, Cão da Serra, Amigos da Capeia, Arraiana, Valdapias, Vinho de Lamas, Confraria da Castanha, Serra da Estrela, do Feijão no Forno, Torresmo Beirão, Cabrito na Brasa, Confraria Gastronómica da Estrovia e Panela no Forno e também a Confraria dos Enófilos e Gastrónomos da Beira Serra. Também foram lembrados os nomes de Carlos Neves e de Hilda Rodrigues, já falecidos e que muito contribuíram para dignificar o nome da truta à moda do Paúl. Também três novos confrades, hoje, como disse, foram admitidos neste capítulo, Matilde, Hugo e o Humberto, que juraram, fizeram o seu juramento nesta confraria.
3: Juro defender as suas virtudes, salientar a sua beleza e promovê-la enquanto símbolo tradicional das nossas gentes. Juro ainda manter uma relação de fraternidade, amizade e respeito entre todos os confrades.
0: Comer truta à moda do Paúl não é apenas uma memória do passado, é uma realidade viva do cotidiano. Preservar-se, defender a truta da moda do Paúl é preservar a pureza da água que corre ligeira e toda a vida selvagem a que ali coabita. É também a envolvente viva, não apenas uma missão ecológica, é salvaguardar a própria sobrevivência cultural e gastronómica. Sempre que se protege este ecossistema, está-se a garantir o futuro deste peixe tão nosso, refere a Carlos Sobreiro na locução feita do grão-mestre na abertura do sexto capítulo, que teve momentos também de grande beleza musical e de preservação de tradições com as adufeiras da Casa do Povo de Paúl.
7: Lavavam no laranjal a roupa e confessavam as mágoas como quem torce um lençol. E a água recebia-lhes os desabafos e as lágrimas escondidas, mas continuavam, porque as mulheres do nosso povo aprenderam muito cedo que a vida se leva ao ombro, que a roupa se bate, que o pão se amassa, que a família se sustenta e que, mesmo cansadas, há sempre força para mais um dia. E o silêncio fazia-se. E enquanto o lavador recebia as pancadas da roupa batida e ensaboada, elas cantavam um rosário de cantigas.
8: Lava, lava, lava.

0: As adufeiras da Casa do Povo do Apulo na cerimónia capitular dos Confrades da Truta, realizado este sábado. Também este sábado esteve de aniversário o Grupo Humanitário da Torres de Sangue, da Covilhã, reportagem para ouvir em próximos informativos aqui na antena da Rádio Cova da Beira. Também no dia de hoje abriu-se na cidade do Fundão, na Avenida da Liberdade, número 82, foi inaugurado o espaço da vernissage de Glax. O artista esteve presente esta tarde na Avenida da Liberdade com a oferta precisamente de um Porto de Honra. É mais um espaço cultural que abre na cidade do Fundão. É o ponto final na edição da tarde do Jornal da Rádio Cova da Beira. Agradecemos-lhe a sua presença e a deferência na sintonia da RCB. Desejamos-lhe a continuação de um bom sábado, boa audição, um grande fim de semana. Boa tarde.
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0: São 7 horas. Muito boa noite.
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mais importante é perceber que a nossa vida em comum depende só e unicamente de nós dois.

tinha suspirado, tinha beijado o papel devotamente. Era a primeira vez que lhe escreviam aquelas sentimentalidades, e o seu orgulho dilatava-se ao calor amoroso que saía delas, como um corpo ressequido que se estira num banho tépido. Sentia um acréscimo de estima por si mesma e parecia-lhe que entrava, enfim, numa existência superiormente interessante, onde cada hora tinha o seu encanto diferente, cada passo conduzia um êxtase e a alma se cobria de

0: São 8 horas. Muito boa noite.
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5: Olá, olá ouvintes da RCB, boa noite a todos. Eis chegados à edição fim de semana dos Escolhas. Este é o programa de despedidos na Rádio Cova da Beira. Como sabem, é o tal programa que você pede e nós passamos o disco a seu gosto. Princípio de noite, sábado, 3 de outubro de 2026. Espero que esteja a iniciar da melhor maneira possível, connosco, na companhia da RCB, o seu fim de semana. E para muita gente é um fim de semana prolongado. Que maravilha! Fantástico, fantástico, fantástico. Espero realmente que corra tudo muito bem com vocês. É, 3 dias maravilhosos, mas ao ouvir sempre a RCB, está bem? Façam um favor a si próprio, a si própria, ou isso é a RCB. Eu sei que vai descansar, ou pode passear, etc. Não sei se o tempo vai ajudar, se não, nesse sentido. Há muitas iniciativas por aí. Temos aqui o concurso Fado Amador, no Fundão. Amália Rodrigues, no domingo, é verdade. Hoje vai estar aí a Raquel Tavares, no autógono, é verdade, a partir das 22h45. Ontem esteve cá o Pedro Moutinho e a Sandra Correia, e portanto grandes nomes do fado vão passar para o Fundão e domingo o concurso. Depois estão os pastores em cortes do meio. Começou ontem, prolonga-se hoje e amanhã. E tem também o festival do feijão frado, feijão pequeno na Lardosa, no Conselho de Castelo Branco, hoje e também amanhã. São algumas das iniciativas marcadas para este fim de semana prolongado, porque segunda-feira é feriado nacional, é o dia da implantação da República no nosso país. Portanto, um grande fim de semana, é o que vos desejo, na exceção da palavra, grande fim de semana, é o que vos desejo, mas também a ouvir a RCB. Façam, mais uma vez, também, tenha essa preferência na sua mente de ouvir a RCB. Acho que vale a pena. O meu nome é José Miguel Maloca, volto a ser o vosso anfitrião para esta edição de sábado, é verdade, fico outra vez até às 10 da noite e espero ser uma boa companhia para todos. Beijinhos e abraços e, mais uma vez, muito obrigado pela confiança, pela fidelidade, pela presença e pela disponibilidade de ouvir a RCB todos os dias. E, em particular, o Escolhas. É isso mesmo. Como sabe, é um programa que está aqui 6 dias por semana, de segunda a sábado, neste horário, com 4 formas diferentes e diárias para vocês possam participar para com o programa. Não esqueça disso. Dito tudo isto, vocês estão prontos? Eu também estou. Vamos começar. O Manuel Mateus do Carregal do César dedica à família e aos amigos, ouvintes e equipa da RCB, a quem deseja uma boa noite. Obrigado igualmente para todos vocês. Bom fim de semana. O João Campanha dedica ao Centro Comunitário das Minas da Panasca, RCB também, com votos de boa noite. Ô João, muito obrigado, um abraço de saúde e cumprimentos. O tema é do grupo Sol Brilhante, leva o meu beijo contigo. Deixa-se ficar.

Programa Despires na Rádio Cova da Beira, edição de sábado. A Maria Diniz, em Alcaria. Boa noite, Maria Diniz. Boa noite, maridão. Oh, boa noite, Manuel. Boa noite, família. Boa noite, Alcaria. A Maria Diniz dedica ao marido, aos filhos, netas e a todas as crianças do mundo com votos de boa noite, saúde e de muito amor, muito amor, muito amor. A família Frade na Fatela dedica aos amigos ouvintes também com votos de boa noite. O tema é da Maria Lisboa, Tenho Fé em Deus.

Olá, minha boa gente, ouvintes RCB, mais uma vez, muito boa noite a todos. Se agora chegaram, sejam bem-vindos ou bem-vindas. Edição de sábado, 3 de outubro, do Escolhas, o programa de despedidas na RCB. Boa viagem, se está na estrada, bom trabalho, bom descanso, boas férias, tal como nós, a agenda, trabalhar também aos fins de semana. E, portanto, espero que, acima de tudo, esteja bem na nossa companhia, com muita saudinha, muita saudinha. Beijinhos, abraço mais uma vez. A patrocínio... Olá, como vai você, menina? Está tudo bem? Patrocínio Lona em Castelo Branco. Boa noite, patrocínio, boa noite, família, boa noite, Castelo Branco. Dica a toda a equipa da RCB, aos amigos, e também aos Unidos nas Donas, com beijinhos para todos, beijinhos também para si e para os seus, com um abraço à mistura. O tema que vamos escutar é da banda lusa Sapato Apertado.

E agora recordo-vos que, através da nossa página de internet da rádio, www.rcb-radiocovadabeira.pt, vocês podem e devem participar para que o programa escolhas. É verdade. www.rcb-radiocovadabeira.pt. Por lá fazem pedidos e escutam a RCB em qualquer parte do país do mundo, através da emissão online para a região duas frequências 100.0 e 92.5. É uma das quatro formas diferentes e ideais que existem. Participem. Bem-ajam. A Isauro José Manuel. Olá, casalinho. Viva. Boa noite. Boa noite, donas. Isauro José Manuel. Dedicam toda a equipe e ouvintes da RCB com votos de boa noite. Obrigado igualmente para todos vocês. O tema é do rancho folclórico da Casa do Povo da Fatela. Fado dos Enxames.

Satisfazemos agora duas dedicatórias. A Maria Gamar, olha outra cara linda. Boa noite, tudo bem por aí? Como está você? Está bem? Um grande beijinho, bom fim de semana, cumprimentos à família. Maria Gamar em Castelo Branco, dedica a RCB aos ouvintes, também à Tânia e aos ouvintes nas donas, a todos com votos de boa noite. Obrigado igualmente para todos vocês. O António Gonçalves na Covilhã, dedica à esposa Camita Castelo, à autora Rita no Fundão, a quem agradece a simpatia e deseja uma boa noite e um bom fim de semana. O tema que vamos escutar é de Ruizinho do Acordeão com o Alex Navarro. Que se passa com elas? Eu não sei, mas vocês vão explicar, não é?

Pronto, está explicado, está explicado. Obrigado, obrigado por essa mesma explicação. O José Brito Marques no Fundão dedica ao Sérgio Miguel e à Patrícia, a todos com votos de boa noite, o tema do Grupo Zimbro, Apita o Comboio.

Ora, pois muito bem, boa noite a todos mais uma vez. Está tudo bem com vocês? Está mesmo tudo bem? O senhor da Secas ontem não esteve, hoje também não está, porque é fim de semana, e até vai fim de semana prolongado. Vamos lá ver se eu consigo convidá-lo para segunda-feira. É feriado, mas nós vamos cá estar na mesma a trabalhar para si, no dia 5, e haverá escolhas, ou há escolhas na mesma. Portanto, vamos lá ver se eu consigo convencê-lo a participar na segunda-feira, está bem? É isso mesmo, fazer uma forcinha. O caso de Vilela no Fundão, dedica à sua irmã Maria Augusta Vilela, ao sobrinho Luís Guilherme. No caso Luís, a todos com votos de boa noite e de bom fim de semana. A Maria da Luz, CEO do Carmo Teixoso Covilhã, dedica a todos os familiares e amigos ouvintes, também com votos de boa noite. O tema é do Star Music, vamos ouvir Ela Até Chora.

é apenas diferente. O meu nome é José Miguel Malaca. Beijinhos e abraços. Continuação de um bom fim de semana na nossa companhia. O Pedro Miguel. Olá, Pedrão. Boa noite. Boa noite, família. Pedro Miguel, Engenheiro de Cima, dedica à Vera Sofia na Covilhã, ao Carla Maia, na aldeia de Joanes, e também ao Rui Miguel, que faz anos hoje. Ora bem. E, portanto, a todos eles, com votos de um feliz aniversário, muitos parabéns, felicidades e votos também de boa noite. Eu aproveito a boleia, naturalmente, do Pedro, para dar beijinhos a elas, abraço a eles, dar os parabéns a todas as pessoas, sem exceção, que hoje completam mais um ano de vida. Parabéns, parabéns e parabéns. Também a Celeste Rocha, em França, dedica à equipa da RCB e ouvindo o seu programa, com votos de boa noite. Obrigado, Celeste, obrigado, família. Beijos e abraços, bom fim de semana. O tema de Luís Gonçalves, Regadio da Cova da Beira.

O António Fernandes, por cá pelo fundão, dedica à ex-mulher e aos filhos, a irmã Júlia Motaz, à Sônia Pardal, ao irmão Francisco José Mas a Pardal, a todos com votos de boa noite. O José Manuel Gonçalves, da Malhada Velha, dedica a todos os ouvintes e familiares também, com votos de boa noite e de bom fim de semana. O tema da saudosa Cesária Évora, saudade. Oh, que bom espetáculo. Saudade, oh, saudade. Viajamos no tempo.

Estamos quase no final desta primeira parte dos Escolhas de Sábado. O João Jarinhas em Oledo dedica a todo o pessoal da RCB, do Centro de Oledo, a doutora Rita e família, a todos os amigos ouvintes da rádio, para que todos passem uma boa noite. Obrigado, João. Cumprimentos, saúde e bom fim de semana. Um grande abraço. A Lucinda Bichinho, no bairro dos Pedros Altos da Covilhã, deseja ouvir o tema dos Delfins, Caminho da Felicidade.

E finalizamos a primeira hora assim. O Pedro Miguel, em Janeiro de Cima, dedica à Vera Sofia na Covilhã, à Carla Maia, à Aldeia dos Vanos, ao Rui Miguel Donas, a todos com votos de um feliz aniversário, muitos parabéns, felicidades e votos também de boa noite. O tema que vamos ouvir é de José Alberto Reis, Sozinho, Tão Só. Não saiam daí. Até já. Bom fim de semana.

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1: Nove horas, boa noite.
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2: Olá, olá, ouvintes RCB, mais uma vez boa noite a todos. Chegámos rapidamente para a segunda e última hora dos Escolhas de sábado, edição fim de semana dos Escolhas, o programa de Você Pede. Nós passamos o disco a seu gosto. Noite de 3 de outubro, ano 2026. O meu nome é José Miguel Moleque. Espero estar a ser uma boa companhia para todos.
11: Beijinhos, abraços, tudo bom para vocês. Grande fim de semana prolongado que você tem aí pela frente, não é? Ok, oi-se-nos. A meio do Carmo, começamos assim a segunda hora. A meio do Carmo Teixoso dedica a toda a equipa da RCB, à senhora Rosita em Costa de Baixo, com votos de boa noite e de bom fim de semana. O António Ponciano em Silvares dedica à família, ou melhor, às famílias, Ponciano, Nunes, Torres, Flavineza e RCB também, com votos de boa noite. Obrigado, António, obrigado, família, tudo bom para vocês. O tema é da diva Amália Rodrigues, Barco Negro. Não esqueça que amanhã temos aí o concurso de fado amador Amália Rodrigues, Otógono, a partir das 9 da noite. Dona Amália, faça favor e deixe-se ficar.

Esta diva tinha, de facto, uma voz espetacular, não tinha? O Manuel Mateus do Carregal do César dedica à família e aos amigos, ouvintes, equipa da RCB, a quem deseja uma boa noite. Obrigado, igualmente, para todos vocês. Beijinhos e abraços. E o Manuel Gonçalves Barroqueiro e a Maria Alzila Gonçalves do Carregal do César também dedicam aos filhos, netos, a todos os familiares e conterrâneos com votos de boa noite. O tema de Jorge Ferreira, Carro Preto.

E ficam mais duas dedicatórias. A Maria Rosa Varandas, boa noite Maria Rosa, boa noite família, boa noite Covilhã. A Maria Rosa Varandas dedica a RCB, a Ana Gila, a Tânia, ouvintes e filhos, para que todos passem uma agradável noite. Obrigado igualmente para todos vocês. O João Pereira em Alpedrinha dedica a toda a família, amigos, equipa e ouvintes da RCB também, com votos boa noite. Boa noite João, boa noite família, cumprimentos, bom fim de semana. O tema é de Roberto Leal, Viagem a Lisboa.

Viajamos agora até o Alcaide, onde por lá a nossa jovem ouvinte Lara dedica aos pais, irmão e avós, com beijinhos e votos de boa noite e de bom fim de semana, o tema de Graciano Saga, Menina Rica, Rapaz Pobre.

Ainda por lá pelo Alcaide, o jovem Martim dedica aos pais, irmão e avós, também com votos boa noite e de bom fim de semana, o tema que vamos ouvir não está de nada. Para já, fica também a dedicatória do Manuel Frade, na Fatela, que dedica à esposa, filha Genro, Marilene Gaspar, Márcia Costa e a todos os amigos ouvintes da rádio com votos de boa noite. Vamos ouvir um medley dos melhores temas de Marco Paulo, interpretado por Clemente.

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Uma hora para fazerem pedidos por telefone, certo? De segunda a sexta-feira, exceção dias feriado, 2 às 3 da tarde, número 275-753-800. Segunda-feira que vem é feriado, mas nós já cá temos as vossas dedicatórias. Portanto, assunto arrumado, é só eu falar, exatamente, satisfazer as vossas dedicatórias. Mas é assim que funciona o programa Escolhas. De segunda a sábado, 20, 22 horas. O João Janinhas e Oledo dedica a todo o pessoal da RCB, do Centro de Dia de Oledo, doutora Rita e família, a todos os amigos ouvintes, para que passem uma boa noite. Obrigado igualmente, João. Fica bem. Bom fim de semana. A Ana Geraldes, nas Donas, dedica ao marido e aos filhos com beijinhos, votos de boa noite e de bom fim de semana também. O tema é de Elton John. Nikita.

E ficam mais duas dedicatórias. O Cás Vilela, por cá pelo fundão, dedica à irmã Maria Augusta Vilela, ao sobrinho Luís Guilherme e ao cunhado Luís, a todos com votos de boa noite. E os filhos que nunca a esquecem, dedicam à Delfina Morgadinho, em Silvares, com muito carinho, muito amor, beijinhos, votos de boa noite, saúde, cumprimentos e um abraço também ao marido António e bom fim de semana. O tema é de Marco Paulo. Parabéns, meu grande amor.

Nós estamos a entrar na reta final dos Escolhas de hoje, sábado, edição fim de semana, 3 de outubro. A Patrocínio Noutras Chouço dedica ao marido, à filha, genro, à Amanda Navela, a toda a equipa da RCB com votos de boa noite. Muito obrigado igualmente para todos vocês. E a Maria Rosa, em Corso de Baixo, dedica à RCB, à Tema e do Carmo Noutras Chouço, com votos de boa noite também. Maria Rosa, beijinhos, muito obrigado, cumprimento de saúde e divirta-se aí com os pastores, ok? Fim de semana de pastores em Corso de Maio. Corso de Maio, fantástico. Bota o fogo no torreiro. Ah, bota o fogo no torreiro. Vamos ouvir os amigos de sobreposta.

Aí chegados ao penúltimo pedido da noite, que vai ter três dedicatórias. Ah, pois é. Antes disso, quero recordar-vos que também através dos correios vocês podem e devem participar para com o programa Escolhas, enviando por carta as vossas dedicatórias e para assim demorada, RCB Rádio Cova da Beira, programa Escolhas, Casa Gascão, Avenida Doutor Alfredo Mengil, 6230-287 Fundão. Vá, façam isso e participem. Bem-aja. Agora sim as dedicatórias. A São Coelho, na Lardosa, olha o feijão frado este fim de semana, na Lardosa, feijão pequeno, o festival da São Coelho, na Lardosa, dedica ao seu querido filho, Cláudio Alexandre, ao marido, à cunhada e restante família e toda a equipa da RCB, com votos boa noite. São Coelho e família, muito obrigado, beijinhos e abraços e boa festa por aí. A Maria Irene Gaspar, em Cantagalo, na Covilhã, dedica a todos os amigos e amigas, com votos boa noite e de muita saúde. E a Maria da Anunciação da Chamarda, dedica à família e aos amigos, também com votos de boa noite. O tema é de Augusto Canário e amigos, a concertina é porreira, pá. Então não é?

quem é do Porto, do Benfica ou do Sporting. Agora há muito sportinguista. E entretanto, outros contam anedotas. E outros fazem concursos com as crianças. Nós dançamos. Ah, oh. Isto é uma dança. Palmas para o nosso bailarino. Pode ser com este DVD a gente ganha umas massas para contratar daquelas bailarinas brasileiras despidas à regional. Hã?

de cruz aí na sala. Toda a gente vai dançar como eu danço. Assim, ó. Força. Força. Isto lá de cima também. Olha lá. Força. Parece os deputados da Assembleia da República e o povo a protestar. Vamos embora.

Ouvintes RCB, amigos e amigas, caríssimos e caríssimas, minhas senhoras e meus senhores, meninas e meninas, eis chegados ao final daquela que foi a edição fim de semana do Escolhas, o programa onde você pede e nós passamos o disco a seu gosto, o programa de despedidos. Hoje é sábado, 3 de outubro de 2026. Apesar de ser sábado e fim de semana, bem-aja por terem vindo, espero que tenham gostado. Eu fui outra vez o vosso anfitrião. O meu nome é José Miguel Malaca. Foi uma vez mais também para mim um gosto, um prazer e um privilégio ter estado ao seu lado. E antes da última dicatória, quero aqui, de facto, pedir desculpas a alguns ouvintes nossos que, enfim, participaram para o programa Escolhas, para o dia de hoje, mas o programa já estava completo. E, portanto, as minhas desculpas por facto, os pedidos vão ser transmitidos, as vossas dicatórias. Peço desculpa à Luzia do Tortuzendo, também à Amélia na Vela, ao João Garrido em Oledo, à Teresa Brito no Lado do Fundão, mas no Tortuzendo, e ao João Jalinhas em Oledo. Enfim, não há tempo para tantos pedidos, porque já vieram à última da hora, uma vez que tivemos aqui que antecipar por causa do feriado de segunda-feira, e como não recebemos telefonemas, temos que antecipar aqui as dicatórias. Portanto, mais uma vez, o meu renovado pedido de desculpas, espero que as aceitem, mas naturalmente que na segunda-feira iremos aqui ouvir os temas que vocês propuseram para o dia de hoje. Está bem? Está combinado? Fica assim? Ficam satisfeitos? Ficam satisfeitas? Mais uma vez, peço muitas desculpas, mas enfim, o programa estava praticamente completo e, portanto, estas dedicatórias vieram por acréscimo. E, portanto, não, o tempo, como se diz na engenharia radiofónica, não estica, deixe-me passar a expressão, e por esse motivo, estes pedidos, repito, da Luzia do Tortuzendo, da Amélia Navela, João Garrido do Oledo, também do Oledo João Jarinhas e a Teresa Brito, no Lar do Fundão, mas no Tortuzendo, vão ouvir estes temas na próxima segunda-feira. Está bem assim? Está combinado? Bem-haja. Bem-haja para a atenção. Dito isto, eu volto segunda-feira, é feriado, mas eu cá estou na mesma, às 8 da noite, para dar início a mais uma semana de edições deste vosso programa de estudos na RCB, o Escolhas. Até lá, fiquem bem, continuem a ter um bom serão de sábado, um belíssimo e um fantástico fim de semana prolongado e até segunda-feira, está bem? Pronto, exatamente. Amanhã é dia de folga do programa Escolhas. E terminamos assim o programa de hoje com um pedido feito pelo António Fernandes, que por cá pelo Fundão dedica à ex-mulher e aos filhos, à irmã Júlia Motaz, à Susana Pardal, ao irmão Francisco José Gabriel Pardal, a todos com votos de boa noite. O tema é de Freddie Mercury e Montserrat Caballé. Vamos ouvir Barcelona. E pronto, não há tempo para mais. Ficou, portanto, tudo dito por hoje. Aquele abraço sempre. Boa noite a todos e até segunda-feira. Fiquem bem.

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0: Boa noite, são 22 horas.
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2: Emerson, Lake & Palmer foi uma banda de rock progressivo britânica formada na década de 1970. Tarkus é o seu segundo álbum de estúdio, lançado em junho de 1971. Foi número 1 na tabela dos álbuns do Reino Unido e atingiu o número 9 nos Estados Unidos. A arte da capa foi encomendada ao pintor e designer gráfico William Neal. O pintor afirma que o tatu era simplesmente um rabisco criado a partir de uma fusão de ideias enquanto trabalhava no álbum dos Rare Bird, As Your Mind Flies By. Eu tinha concebido um cinturão composto por teclas de piano que de certo modo levaram ao arsenal da Primeira Guerra Mundial. Ninguém gostou da ideia, mas o tatu pequeno permaneceu. Mais tarde fomos convidados a apresentar ideias para o segundo álbum dos Emerson, Lake & Palmer. Eu e o David Herbert colocámos lagartos de um carro de combate no pequeno animal, mas basicamente ainda era um rabisco. No entanto, Keith Emerson viu e adorou a ideia, por isso desenvolvemos-la ainda mais. Depois de ouvir Tarkus no acetato, desenvolvi as ideias juntamente com Keith Emerson e Greg Lake e pintei todas as outras criaturas. Keith Emerson disse: "Para todos, representava o que estávamos a fazer naquele estúdio. No dia seguinte, as imagens do tatu não me saíam da ideia. Tinha que ter um nome, algo gutural. Tarka a Lontra veio-me à ideia, mas este tatu precisava de um nome de ficção científica que representasse a teoria da evolução de Darwin, mas no sentido inverso. Uma mutilação qualquer da espécie causada por radiação. Tarkus." O álbum Tarkus recebeu um disco de ouro nos Estados Unidos pouco depois do seu lançamento, no dia 26 de agosto de 1971. Keith Emerson admitiu que este era um dos seus álbuns favoritos.

No primeiro álbum dos Emerson, Lake and Palmer, editado em 1970, estava incluída a canção Lucky Man, que tinha sido escrita aos 12 anos pelo guitarrista do grupo, Greg Lake. Foi gravada pelo grupo usando arranjos improvisados. A canção contém uma das primeiras instâncias de um solo de sintetizador na música rock. Lucky Man foi lançado como um single em 1970 e figurou na tabela dos 20 maiores êxitos na Holanda. A canção também ocupou um lugar nas tabelas dos Estados Unidos e do Canadá. O single foi relançado em 1973 e foi novamente incluído nas tabelas dos maiores êxitos destes dois países.

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